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1: Com 95 anos de história, o Sport Clube Nunálvares é uma coletividade que conta atualmente com mais de 250 atletas, 400 sócios e umas novas e modernas instalações dignas do seu longo percurso. Antes de avançarmos, vamos ficar a conhecer um pouco mais da história desta Associação do Conselho de Paredes, pela voz de António Brandão.
2: Fundado a 18 de janeiro de 1922, em Recarei Paredes, o Sport Clube Nunálvares assume-se como um clube com identidade e vontade de vencer. Com 95 anos de história, é filial número 3 do Futebol Clube do Porto, uma das associações mais antigas no concelho, conhecido por Rota dos Móveis, e que enche o peito de orgulho por todo o trabalho que tem desenvolvido ao longo de quase um século. O Nunálvares veste de vermelho e azul. Começou por jogar no campo pelado do Calvário e agora está num amplo e moderno complexo desportivo. As obras são fruto do trabalho e persistência das direções que por ele passaram, dos sócios e adeptos que acreditaram, das instituições e empresas que sonharam juntamente com o clube. Com cerca de 400 sócios, o Sport Clube Nunálvares possui uma sede própria, duas viaturas de 9 lugares, dois campos de futebol, um no antigo campo do Calvário e outro no complexo desportivo Nunálvares, já com relvado sintético e onde são disputados os jogos em casa. Do património da associação consta ainda a antiga sede no centro de Recarei, onde os sócios se podem encontrar. Durante 5 anos, jogaram num campo emprestado, mas recentemente, com o término das obras no complexo, campo, bancadas e balneários que rondaram os 2 milhões de euros, estão reunidas as condições para que o clube cresça sustentadamente. Praticam futebol sénior, futebol de formação, onde têm já cerca de 150 miúdos inscritos, handball feminino e até já tiveram uma equipa de futebol feminino, num total de cerca de 250 atletas ligados ao clube. A equipa sénior foi campeã na época de 2009-2010, na primeira divisão da Associação de Futebol do Porto, e subindo assim à divisão de honra da Associação de Futebol do Porto, e lutam atualmente pelos lugares cimeiros da tabela e pela subida à elite. Há quem defina o Nunálvares como uma fábrica de campeões. Já o clube utiliza como slogan ser Nunálvares, uma história de suor, paixão e vitória.
1: Para nos dar a conhecer melhor este clube, que já conquistou o coração dos seus adeptos e o respeito dos adversários, temos connosco em estúdio dois convidados. São eles Amândio Guimarães, presidente da direção do Sport Clube Nunálvares, e José António Moreira, treinador da equipa sénior. Muito bom dia, sejam bem-vindos ao A Nossa Terra.
3: Bom dia.
1: Vamos começar a conversa com o homem que comanda a direção da associação. Amândio Guimarães tem 45 anos, é economista de profissão e presidente do Nunálvares há 3 anos. Está ligado ao clube há cerca de 15, diz que desde cedo se habituou a acompanhar o clube da terra e do coração. Muito bom dia, Amândio Guimarães, uma vez mais seja bem-vindo ao A Nossa Terra. Começo por lhe perguntar se, no seu entender, o Nunálvares é uma fábrica de campeões ou uma história de suor, paixão e vitória?
3: Não, bom dia. Fábrica de campeões ainda não é. Neste momento é uma história muito grande que tem. É o clube mais antigo do Conselho de Paredes. Tivemos grandes problemas, nomeadamente quando a Associação de Futebol do Porto quis proibir o futebol no nosso campo por ser pequeno. Andámos anos com a casa às costas para outro campo, chegámos a tirar muitos anos sem camadas jovens. Neste momento, a nossa principal valência é formar jovens. Fábrica de campeões pretendemos ser um dia, mas para já é mais formar jovens.
1: Mas isto é um slogan que vocês têm, mas esta parte de história de suor, paixão e vitória encaixa-se na perfeição naquilo
3: sim,
1: que é
3: sim,
1: vossa...
3: Sim, porque tudo o que conseguimos foi com muito suor. E as vitórias estão a começar a aparecer. E é isso que nós queremos augurar para o futuro, é as vitórias. Mas para já, ainda é um bocadinho cedo, que ainda estamos um bocado verdes.
1: As preocupações estão neste momento noutras questões. Presidente, a sua ligação ao clube, como referimos há pouco, começou muito cedo. Recorda-se como é que foi esta
3: aproximação? A ligação a toda a gente que morava na zona onde eu morava era óbvia com o Nuno Alves. Porquê? Porque a escola primária era paredes meias com o campo de futebol. Nós no intervalo íamos para o campo de futebol, nós no fim das aulas íamos para o campo de futebol, ao fim de semana íamos ver o Nuno Alves, jogávamos lá fora de aulas, dentro de aulas, era sempre ligado ao Nuno Alves. Posteriormente também fui atleta do Nuno Alves, joguei júnior e sénior, o meu pai também já foi presidente do Nuno Alves, por isso a minha vida tem sido ligada ao Nuno Alves.
1: É um clube naturalmente muito vivido e sentido pela gente da terra, nós tivemos essa percepção. Começou há pouco por referir, e muito bem, que é um clube com uma longa história, estamos a falar de quase meio século. Já fez referência a um ou outro aspecto mais...
3: Não, quase um século.
1: Quase um século, e efetivamente era isso que eu queria dizer. A questão é, fez referência a alguns momentos menos bons da história, mas certamente que ainda antes deste momento melhor que vocês estão a viver, e que já vamos ter a oportunidade de falar sobre ele, lá para trás houve outros bons momentos.
3: Sim, houve alturas. Portanto, nessa altura não havia camada jovens, era basicamente a equipa sénior, e houve momentos muito, muito bons, de subidas de divisão, com o estádio cheio, se calhar com mais gente agora no campo, porque agora também há mais alternativas para as pessoas passarem no tempo, mas com o campo cheio, muitas vitórias, isso houve.
1: E sentiu sempre que as pessoas foram sempre muito dedicadas a este clube?
3: Sim, sempre muito dedicadas. Isso, a freguesia de Recaré nisso, nós temos que... Também não há muito futebol, já houve outro clube, o Vasco da Gama, mas entretanto acabou, inclusive o campo já foi devolvido aos antigos donos. Neste momento é o único clube ali na terra. Temos boas condições, estamos a atrair os filhos deles, a dar condições aos filhos para praticarem futebol e handball, e como tal... Não temos razão de queixa nenhuma dos habitantes
1: adeptos
3: de Recaré
1: também,
3: e dos adeptos, né?
1: Não. Passaram 13 anos desde que o Amândio Guimarães chegou à presidência deste clube. Chegou com este sonho de trabalhar mais e levá-lo mais longe.
3: Eu tinha um sonho que era a construção do complexo desportivo, por colocar sintético, cobertura da bancada. Isso já está concluído. Não posso deixar de dizer aqui que tivemos muitos apoios. Tivemos o apoio fundamental da Câmara Municipal de Paredes, na pessoa do Presidente Celso Ferreira, quem eu já considero um amigo. Tivemos um grande apoio da Junta de Freguesia também de Recarei, inclusive o Vice-Presidente da minha direção é o Presidente da Junta. Tivemos grande apoio dos sócios. Para fazer isto, neste momento temos um complexo esportivo com sintético, pavilhão, cobertura da bancada. Estamos a planear até ao final, no final da época, colocar cadeiras na totalidade da bancada. Estamos a planear, juntamente com a Câmara e a Junta, alcatroar os acessos lá. Juntamente com a Câmara queremos fazer também um arruamento, andamos a tratar de um arruamento para ser mais rápida a ligação, não só ao centro escolar, mas neste caso também ao campo do Nuno Alves, andamos a colaborar com eles. Por isso, a minha ambição, o meu objetivo, quando me candidatei juntamente com a direção, era isso. A par disso, tem acontecido o sucesso desportivo. Em 3 anos que eu estou, fui a uma final da Taça Brali, que é a Taça da Associação de Futebol do Porto. Já subimos uma vez de divisão. No outro ano quase que estivemos a subir, mas não conseguimos. E este ano estamos na divisão de honra pela primeira vez e estamos a 2 pontos do primeiro e a 1 ponto do segundo.
1: Portanto, fase melhor que esta o Nuno Álvares talvez nunca teve.
3: São fases diferentes, são coisas diferentes. Antigamente não havia as condições que há agora para atrair jovens. Estamos a fazer o nosso melhor. Penso que não há, ainda há dias aprovamos as contas, aprovamos 4 sócios honorários, os sócios têm estado sempre connosco, não vejo reclamações.
1: Mas, verdade seja dita, o clube só conseguiu chegar a este patamar porque tem havido muita gente a dar de si em prol desta causa.
3: Ah, sim, claro. Sim, muita gente. Ainda há dias nós fizemos a aprovação em Assembleia Geral do Clube de nomear 4 sócios honorários. que esses quatro sócios honorários, três deles são, são empresários de Recarei, que deram muita, muita, muita ajuda para a construção dos balneários. É gente que trabalhou, que pôs funcionários deles a trabalhar, gente que gosta do clube. Há muita gente a ajudar o clube.
1: Com Amândio Guimarães, nesta luta por dotar o Clube da Terra de mais e melhores infraestruturas, têm estado efetivamente várias pessoas, também elas apaixonadas pelo emblema e que também se orgulham do estado em que hoje o Nuno Álvares se encontra. Sócio desde os 9 anos de idade e sócio honorário do clube, José Olímpio Alves representa os sócios como presidente da Assembleia Geral do Nuno Álvares e recorda o momento em que tiveram que decidir iniciar as obras de ampliação do campo.
4: Segundo ou terceiro ano de estarmos lá com o clube, nos órgãos diretivos do clube, fomos confrontados com a necessidade de alterar o campo de futebol por causa das dimensões que a associação impôs. E isso, parecendo que não, foi isso que impulsionou o clube para a situação que se encontra agora. Porque a necessidade de fazer um campo novo, onde os sócios, as pessoas...
1: Regressamos à conversa com o presidente do Sport Clube Nuno Álvares. Amândio, o início desta revolução, chamemos-lhe assim, no Nuno Álvares, teve que ver com um fator que há pouco já referiu, que foi que o vosso campo não tinha as medidas que eram exigidas para a divisão em que vocês já competiam. E, portanto, tudo começa aí. Foi aí que se viram obrigados a ter que arranjar uma alternativa.
3: Sim, sim. Temos um campo praticamente no centro da freguesia, que por regras impostas pela Associação de Futebol do Porto deixou de servir. Não tinha medidas, dava só para camadas jovens e pouco mais. Andámos uns anos a jogar em Sobrado. O Sobrado, nesse aspecto, também foi outro clube, foi quem nos ajudou, cedia-nos gratuitamente o campo durante esses anos todos que andámos a jogar lá. E, entretanto, fomos procurando terrenos para construir o campo. Pronto, a partir daí foi o começar, com a ajuda de toda a gente, peditórios que chegaram a fazer a direção nessa altura, e lá se conseguiu fazer o alargamento do campo e tudo o que depois veio
1: a seguir. Uma obra, temos aqui que fazer referência, que foi feita por fases.
3: Sim, sim, sim. Primeiro foi o alargamento do campo e a Câmara fez logo o alargamento do campo e a bancada, sem cobertura. Planeava fazer apenas balneários, mas o clube, como ambicioso que é, resolveu querer, junto com os balneários, mais um piso para fazer um bar, para fazer sala de reuniões, e foi nessa fase foi feito isso tudo. Posteriormente foi colocado o sintético, num protocolo que assinamos com a Câmara de Paredes, em que eles nos deram 150 mil euros, a Junta de Freguesia colaborou com parte da rega, e o clube suportou o resto, ainda está a suportar mensalmente, parte com o empreiteiro.
1: Muito bem, portanto, esta opção por ir fazendo as intervenções de forma faseada teve a ver com o facto de vocês gostarem de dar passos firmes?
3: Não, e com o facto também de não nos ter saído Euromilhões. Também.
1: Já aqui vimos que há várias pessoas que têm vivido este sonho de levar o clube cada vez mais longe e de dotá-lo das melhores condições. Belmiro Sousa, que é natural de Recarei, foi durante 17 anos o presidente do Sport Clube Nuno Álvares. É atualmente o vice-presidente do clube e o presidente da Junta de Freguesia de Recarei. Recorda o sonho de ver concluídas as obras do sintético e do orgulho em ver jogar na equipa sénior os miúdos que há uns anos brincavam com a bola de campo.
5: Foram uns anos, não é? Até à conclusão do sintético, pronto, que era o sonho, um dos sonhos que calhou de eu ser depois o atual presidente de junta, e conseguiu-se, e agora temos a bancada coberta, e a junta sente-se na obrigação de colaborar, porque são à volta de 240 miúdos que estão lá a praticar futebol. É uma instituição que é a instituição mais antiga do Conselho de Paredes, portanto nós aí temos que ter um bocado de respeito e carinho, e aquilo sempre que a junta possa e haja necessidade. Portanto, temos lá miúdos que andaram lá a brincar com a bola e eles são os atletas do Sport Clube Nuno Álvares, portanto isso é um motivo de orgulho.
1: Presidente Amândio Guimarães, voltando ainda às infraestruturas que vocês foram criando neste complexo desportivo, e temos estado a ouvir aqui alguns sócios pronunciar o seu orgulho. Há um que não pode naturalmente falar, mas que vocês quiseram homenagear, que foi Domingos Gomes, um sócio já falecido, que vocês decidiram atribuir o seu nome a uma bancada.
3: Sim, o Domingos, eu nunca conheci o Domingos sem ser no Nálvares. Ele já foi presidente, acho que já foi jogador, diretor, ele era o delegado, ele há muitos, muitos anos era uma presença assídua no clube, seja numa direção, noutra, com um presidente, com outro. Ultimamente ele era sempre o delegado ao jogo da equipa sénior. Era uma pessoa que gostava daquilo como ninguém. E teve a infelicidade de ter um problema de saúde no dia em que tivemos jogo. Ele teve jogo, teve no banco, tudo bem. Nessa noite começou a ter problemas e no outro dia faleceu. Ainda hoje temos, eu já frisei isso, ainda hoje nós temos lá, temos vários lugares nas salas de reuniões. E há um lugar que a gente diz, onde é que está isto? Está no lugar do Domingos. Ainda hoje o Domingos é uma presença assídua, não em físico, mas em espírito lá no nosso meio, porque ainda mesmo o lugar, ninguém se senta naquele lugar. Nós temos vários, o presidente fica num lado, o tesoureiro está no outro, e aquele é o lugar do Domingos.
1: Muito bem, portanto, uma pessoa que continua ainda bastante presente e que também muito fez pelo clube. Voltando a estas boas condições que agora vocês dispõem, não tenho dúvidas que estão criadas todas as condições, passando a redundância, para que haja cada vez mais atletas a querer praticar desporto no vosso clube.
3: Sim, começa já a ser pequeno campo para tantos atletas. Nós agora, como eu disse, agora vamos querer também começar a formar campeões. Nós agora, até agora queríamos ter as condições, chamar os atletas. Neste momento, além dos atletas, vamos também querer dar mais qualidade na formação. Nós já temos uma grande qualidade, temos uma coisa que é ímpar. Eu conheço poucos clubes a fazer. Nós, na nossa camada, nos séniores, temos muitos, mais de metade da equipa é oriunda das nossas camadas jovens. Nós subimos o ano passado com quase 70% da equipa a jogar, eram atletas que foram formados no clube. Este ano, ainda há dias estivemos a ver, acabou um jogo, uma equipa, com 8 atletas que foram formados no clube. Eu não tenho nada contra os que vão para lá de fora. Aliás, se os vou buscar é porque acho que são uma mais valia para o clube. Mas, de facto, nós gostamos de dar protagonismo, não é protagonismo, oportunidade a isso. Já agora, aproveito a ocasião que estou a falar disso, para dizer que nessa base vamos ainda melhorar o clube, que é para o ano vamos fazer a criação de uma equipa B sénior. Equipa B sénior para quê? Para ainda dar mais palco aos nossos jovens continuarem a jogar mais uns anos no clube que é o deles.
1: Muito bem, nós já vamos explorar um bocadinho melhor essa questão da formação. Deixe-me só lhe fazer mais uma questão que tem que ver com, para além da possibilidade com estas condições de poderem apostar na formação, a verdade também seja dita que foi criado handball feminino no clube.
3: Sim, sim, sim. A Câmara deu-nos essa oportunidade de podermos ter um pavilhão. É óbvio que é partilhado com o centro escolar, mas à noite e fins de semana ele é nosso. Surgiu a oportunidade de criar uma equipa de handball feminino. Vimos isso com bons olhos, apoiamos e estamos a dar apoio. Podia-se criar outras atividades de pavilhão, mas é muito complicado. As atividades de pavilhão são muito caras, a organização de jogos. Outros como o Hockey Patins, temos a Freguesia da Sobreira que já tem, não vamos estar
1: a sobrepor.
3: Mas temos a ter essa equipa, vamos ver se conseguimos dar continuidade, porque
1: São poucas atletas
3: e para dar continuidade é preciso arranjar mais, mas vamos ver o que é que se pode fazer no futuro.
1: Jorge Gomes foi presidente do Conselho Fiscal e vogal do Sport Clube no Nálvares e ajudou na criação do handball feminino. Paulo Alves é o diretor da secção de handball feminino, é pai de uma atleta. Ambos recordam como foi o início das obras e a criação desta equipa feminina.
6: Estamos a jogar 5 anos fora e nesses 5 anos andamos à procura de soluções. E a dada altura, já mais ou menos toda a gente tinha existido, exceto 2 ou 3, e porfiei, andei a ver todos os terrenos possíveis e imaginários, falamos com 1.001 proprietários, vimos 1.001 soluções, cheguei a pedir parceiros jurídicos. Sim, eu imaginei isso e para falar a verdade, a imaginação não custa, até apresentei mais do que aquilo que aconteceu, porque na fase em que andávamos à procura de terreno, este, apesar de ter sido um dos primeiros que sondei, não era o preferido. O facto de termos ido lá para cima cria uma nova centralidade. Ela nasce pelo facto de passarmos a ter condições possíveis para termos desportos de pavilhão. E eu, naturalmente, e pelo facto de ter três filhas a jogar handball, o handball era o que me dizia mais. Falei com a Associação de Handball do Porto, que normalmente dá todo o auxílio a quem quiser começar, tomaram eles que hajam muitas iniciativas de género. E então fizemos uma ação de startup, que a ideia era perceber quem é que aparecia, porque não excluímos nenhumas idades. E o que é facto é que apareceram imensas atletas, séniores. Mas os esportes coletivos têm uma componente que os outros esportes individuais não têm. Pode-se ir para o ginásio, pode-se andar a correr na rua, até pode-se andar a praticar ténis, mas não há nada como os esportes coletivos, em que choramos todos juntos, em que rimos todos juntos, em que somos todos.
7: Eu sinto particularmente, e eu disse que este projeto para mim não é que não vá terminar nunca. Se eu tenho um objetivo é chegar com estas meninas que neste momento são iniciadas, chegar a séniores. É o meu grande objetivo. No momento, meninas, eu não quero estar a errar.
4: É 14.
7: 14. Entre os. Ora, 13, 14 e duas. Duas irão, talvez, este ano fazer os 15 anos.
1: Regressamos à conversa com Amândio Guimarães, presidente do Sport Clube Nuno Álvares. Presidente, há pouco falava desta forte aposta que têm feito na formação, como forma de sustentar também a equipa sénior. Estes cerca de 150 jovens que já estão ligados à vossa formação são naturalmente de Recarei, mas não só, vêm de outras localidades.
3: Temos de Campo, temos da Freguesia Vizinha da Sobreira, temos de Parada de Tudeia, alguns aqui do Conselho de Penafiel, um bocado de todo lado.
1: O que é que acha que faz com que estes jovens venham das suas terras, em algumas delas onde também há essa oferta de futebol de formação, especificamente para o Nuno Álvares?
3: Amigo faz amigo, um amigo traz outro, as condições que temos no clube também são boas, eles veem que começamos a ter resultados, começamos a afirmar-nos no panorama do futebol da Associação de Futebol do Porto, e sabe que temos tido umas vitórias ultimamente e isso chama atletas também.
1: A este propósito, nós conversamos com Cristóvão Rodrigues, ele que é secretário da direção, responsável pelas inscrições dos jogadores e pelo futebol sénior. É ele quem estabelece o elo de ligação entre o clube e as equipas. Lembra que estão criadas as instalações capazes de suportar uma formação condigna e aproveitar essa formação para o plantel sénior.
8: Nós iniciámos um projeto que foi com a criação de instalações capazes de suportar uma formação condigna e, consequentemente, começar a aproveitar o investimento que fazemos na formação na equipa sénior. E é o trabalho que temos vindo a desenvolver, e fruto disso é que 70% do plantel sénior é com base na formação. O caminho passa por aí, sempre com os pés bem assentos, sem hipotecar o clube, e trabalhar sempre na formação e aproveitar o maior número de atletas possível. Se tivermos a cabeça limpa, ou seja, um bom balneário, sem problemas, e que se trabalhe bem durante a semana, com a qualidade que nós temos, os resultados acabam por aparecer por natureza.
1: Ter equipas consistentes, com o cunho e identidade do próprio clube, é cada vez mais um anseio dos clubes de futebol. O Nuno Álvares não se alheia a este objetivo e aposta cada vez mais no rigor e qualidade da sua formação. São já cerca de 200 os jovens que estão inscritos na formação do clube, entre os escalões de sub-10, sub-11, infantis, iniciados, jovens, júniores, Academia Nalvas. E o número tende a crescer, dados os resultados que vêm sendo apresentados. Romão Meireles tem 31 anos, é natural de Campo Valongo, professor de Educação Física de profissão. É o responsável pela coordenação da formação no Sport Clube Nuno Álvares. O jovem assume que o seu objetivo passa pela criação de um grupo de trabalho com competências para alimentar e vingar a equipa sénior. Para ele, é essencial que os jogadores tenham a identidade do clube.
9: Como coordenador, o que eu pretendo é criar um grupo de trabalho com os treinadores, com competências para ajudar todos os jogadores do clube a terem competências também para alimentar depois a chegada a séniores e que depois consigam, além disso, vingar depois também na equipa sénior, como é lógico. Nós temos uma preocupação neste momento de criar uma identidade nos jogadores. Jogadores que se consigam identificar com o que é ser no Nolos, para que depois, quando cheguem a séniores, tenham o máximo de jogadores com essa identidade. Eu acho que no Nolos são as pessoas, sinceramente. Pessoas que o vivem quase 24 horas por dia.
1: Presidente Amândio Guimarães, ainda no que diz respeito à formação, como é que vocês estão neste momento a nível de classificações?
3: Bem, isso a nível de classificações, nós já o ano passado tivemos muito boas classificações, mas temos um grave problema, que ainda estamos a competir em divisões muito baixas. Isso passa por este ano, para o próximo ano começar a apostar seriamente na subida dos nossos escalões para a primeira divisão da Associação de Futebol do Porto, e mais tarde subir aos nacionais. Neste momento ficam sempre nos primeiros lugares da classificação, quase todos os escalões. Temos um escalão a lutar pela subida de divisão e todos os outros ficaram bem classificados, mas não tem passado daí. A partir de agora queremos mesmo que isso seja diferente.
1: Muito bem. Importa referir que o clube tem oferecido algumas condições aos jovens que frequentam a formação, nomeadamente a questão do transporte. É uma preocupação vossa garantir que as pessoas não deixam de estar com vocês porque não têm forma de lá chegar?
3: Sim, é assim. Enquanto estamos a tentar formar as equipas, precisamos de... Porque, vou-lhe dar um exemplo, nós há 2 anos não tínhamos júniores, acho que foi há 2 anos. Para formar uma equipa de júniores a seguir, tivemos que buscar a gente a Penafiel, buscar a gente a outros lados. Sem transporte não conseguíamos. E então tivemos que fazer essa oferta, que queremos que com o futuro acabe, porque é um encargo muito grande com o clube, encargo com as carrinhas, gasóleo, disponibilidade para andarem a levar e a trazer as crianças, os atletas. É muito complicado.
1: Chamo agora à conversa o nosso outro convidado. José António Moreira é licenciado em Geografia e é o responsável pelas táticas e técnicas do clube, que é o mesmo que dizer que é o treinador. Aqui vive a sua primeira experiência como técnico. Está há 10 épocas ligado ao Sport Clube no Nalvers, 6 das quais a treinar escalões de formação e as últimas 4 na equipa sénior. Muito bom dia.
10: Bom dia.
1: Mr. José António, a sua chegada ao clube, sabemos nós, coincide com a aposta na formação dos jogadores e com a mudança de paradigma que o próprio Nuno Álvares viveu, não é assim?
10: Sim, sem dúvida. Eu entro numa fase em que o clube está realmente numa mudança de paradigma, numa aposta da formação e, portanto, há sensivelmente 10 anos atrás, começo por pegar na equipa júnior, portanto, a qual treinei, portanto, escalão, que treinei durante 6 épocas.
1: Os resultados que obteve com as equipas de formação foi o que o fez dar este salto para a equipa sénior. E dizia-nos há dias, à produção da nossa terra, que isto foi o melhor de 3 mundos. Uma redução orçamental, uma aposta na formação e resultados esportivos. Quer explicar-nos esta sua expressão? Ou
10: sim, o que quis dizer com isso, portanto, prende-se com o facto de, quando eu transitei, portanto vou na 4ª época, como disse bem, do escalão sénior, e quando transitei há 4 anos atrás, houve realmente uma mudança também de paradigma ao nível da gestão do futebol sénior, na medida em que também as questões orçamentais tiveram naturalmente algum peso, coincidentemente com também o facto de fazermos uma época no escalão júnior a todos os níveis extraordinária, presumo que também histórica, que não é fácil repetir na escala do nosso clube, e de maneira que tudo isso convidou a que eu e uma dúzia dos meus jogadores então fôssemos, digamos que, convidados para o plantel sénior. Eu, obviamente, enquanto treinador principal, aliás, eu já no final da época, em que ainda treinava os júniores, nessa sexta época, já acumulativamente, portanto, acumulei o escalão júnior com o escalão sénior, portanto, nas últimas jornadas do campeonato sénior, e depois peguei, portanto, inicialmente, pela primeira vez, aí sim com obviamente com a mudança de gestão do clube, reduzindo substancialmente o orçamento, até porque o clube já estava a lidar nos últimos anos com algumas dificuldades dessa índole. Então tudo isso obviamente também concorreu para que houvesse esta mudança de paradigma. Naturalmente percebemos também que as questões orçamentais tiveram um peso substancial, a par naturalmente do facto do clube apostar na formação e ter obviamente ali também um treinador e uma equipa que estavam a dar frutos no escalão júnior.
1: O facto de conhecer muito bem o trabalho que estava a ser feito na formação, sente que ajudou também depois nos resultados que foram alcançados com a equipa sénior?
10: Naturalmente que o facto de conhecer muitos daqueles jogadores, né? Como disse, 12 desses jogadores transitaram comigo para o escalão sénior. Obviamente também concorreu para que eu lhes fosse, digamos, de uma forma dado a oportunidade para que muitos deles jogassem, e nesse primeiro ano tivemos cenários de ter mais de uma equipa que era do primeiro ano de sénior, o que realmente é atípico e não é normal, digamos assim, vermos nos campos de futebol. E obviamente também já com alguns resultados muito apreciáveis nessa primeira época, obviamente que depois fomos cimentando também, e as coisas também naturalmente foram crescendo, o que nos levou depois ao fim. Na segunda época tivemos à beira da subida, perdemos a subida na última jornada, e na terceira época, ou seja, a época passada, aí sim consolidámos e fomos campeões da nossa série e subimos, portanto, neste caso, à divisão de honra, que é a divisão na qual estamos neste momento.
1: E que estão a lutar para chegar a uma outra, já vamos falar sobre isso. Permita-me só, Mr. José António Moreira, fazer-lhe uma outra questão, ainda relacionada com esta questão, formação, equipa sénior. O presidente da direção, o Amândio Guimarães, dizia há pouco que quando o Nuno Álvares decide apostar na formação foi precisamente a pensar nisso, num sustento ou numa sustentabilidade da equipa sénior. O míster que tem contactado com estes jogadores, que feedback é que tem obtido? Isto é efetivamente motivador para eles? Eles ficam pessoas mais satisfeitas?
10: Penso que os jovens, portanto, que fazem ou que ocupam os plantéis da formação nesta altura, há aqui dois momentos. Há um momento em que havia já uma aposta forte na formação, mas a aposta forte, digamos que, em que o clube tinha, ou seja, dispunha dos vários escalões, desde os mais novos até o escalão júnior. Contudo, isso não ia tendo reflexo no plantel sénior, ainda não se vislumbrava o aparecimento de nenhum jogador a impor-se no plantel sénior. Depois, com a nossa transição para os sénios, realmente aí sim tivemos, digamos que, acolher pela primeira vez os frutos da formação, na medida em que pela primeira vez começámos a ter vários jogadores do plantel júnior, que vinham da nossa formação, em que acompanham o plantel sénior, portanto, e isso aí sim foi porque poderíamos eternizar aquela ideia de que havia muita gente na formação, muitos jovens na formação, contudo, depois aquele processo de transição para alimentar o plantel sénior estava de difícil consolidação. Obviamente que com a chegada do treinador que vinha da formação, era mais lógico que houvesse mais oportunidades para esses jovens. Felizmente isso aconteceu. Obviamente que eles também têm que responder meritoriamente, e têm-no feito, e portanto ainda há pouco, na divisão que estamos atualmente, tivemos um cenário que jogámos com 8 jogadores da formação na equipa inicial, sendo que 2 deles ainda são júniores nesta época. Portanto, acho que isso é bem evidenciador do trabalho que tem sido feito e do crédito que tem sido dado a estes jovens. Portanto, neste momento estou seguro que qualquer jovem que jogue na formação do Nuno Álvares pode vislumbrar uma possibilidade de quando chegar ao escalão sénior, ter uma oportunidade de representar as cores do clube também aí nesse escalão.
1: Presidente Amândio Guimarães, esta opção que a direção fez de convidar o Zé António Moreira para passar da formação para o comando técnico da equipa sénior, aconteceu porquê?
3: Bons resultados. Ele teve uma equipa júnior que subiu da 2ª Divisão à 1ª e mesmo no ano seguinte, na 1ª Divisão, esteve a lutar até ao fim pela subida aos nacionais, isto tudo seguido. Além do trabalho que tinha feito nos anos anteriores no clube, a ligação que tem com os jogadores, importa focar também que parte dos jogadores tem uma relação, desta questão na equipa sénior, e que Andas Camalhós tem uma forte ligação com ele. Por isso eu reuni as condições, todas as condições para ser o treinador da equipa sénior, tem-no feito e com bons resultados.
1: Era isso mesmo, estão satisfeitos com a aposta que foi feita?
3: Sim, sim, muito satisfeitos.
1: Regressamos à conversa com o Mr. José António Moreira. Mr., falando agora do plantel sénior propriamente dito, como é que descreve a equipa que tem atualmente?
10: Bom, é uma equipa que tem vindo a ser de uma forma afinada também nestes 4 anos, tem persistido logicamente de acordo também com a política que temos encetado, tem persistido jogadores que vêm precisamente desse tempo que eu era treinador, seu treinador nos júniores, e tem mantido, ainda que estejamos agora numa divisão superior, tem mantido um papel preponderante na equipa. Tem chegado também um outro jogador, obviamente que não podemos estar a renovar época após época, mas o nosso propósito naturalmente passa por ir injetando no escalão sénior um ou outro jogador, que foi o que aconteceu esta época, que temos um jogador inicialmente ainda com a idade júnior a representar o sénior, já tem muitos minutos nas pernas, e temos recentemente a entrada do outro jogador, o João Pinto, temos agora a chegada do Ramiro, que com o término do campeonato júnior começou a treinar connosco e começou a jogar, e tem já 4 jogos a titular, em que até já fez 3 golos, portanto é uma resposta muito boa para parte do Ramiro. Depois fomos obviamente afinando com outro jogador mais experiente, em que nos foi chegando também por indicações, em que tivesse de alguma forma também aquelas valências que nós também defendemos, desde logo um jogador que obviamente seja do ponto de vista também tático, inteligente, que goste de treinar, que tenha paixão pelo jogo, que faça um bom grupo também no balear, que também possa ser um bom exemplo para os mais jovens, e portanto acho que temos sido felizes nas opções, e essa mescla tem permitido criar uma equipa que de alguma forma já enraizou um perfil, portanto já lhe é reconhecido um modelo de jogo, uma identidade, e obviamente que eu enquanto treinador tenho que me sentir também muito satisfeito por ver que o Nuno Álvares granjou nestes últimos anos uma identidade, e que é reconhecidamente visto como uma equipa que joga um futebol positivo, de qualidade, e obviamente tentando também as vitórias, porque sem elas, naturalmente, no futebol sabemos que nenhum projeto avança.
1: Nós falamos com António José, conhecido por todos como Tozé, o número 9 do Nuno Álvares, que esteve 6 épocas no clube, saiu durante 5 e regressou esta época para o clube, onde foi, diz ele, muito feliz. Tozé revela que a paixão durante os 6 anos em que esteve no Nuno Álvares fizeram-no regressar, e que é de facto este um clube especial. Diz ainda que seria ou que seria ouro sobre azul a subida do clube à elite.
11: Me fez regressar, foi a paixão durante os 6 anos que eu lá tive. Passei lá momentos muito bons e que não se podem apagar. E então, desde que surgiu essa oportunidade, quando, para mim, assim, é um clube muito especial, sem dúvida. Com pessoas que adorei conhecer. Pessoas que se ligam bastante aos jogadores. E daí, ao fim do 6º ano, quando eu fui embora, a minha decisão foi mesmo muito difícil, porque eu sei que, se calhar, na altura desiludi muita gente. O meu principal anseio, sem dúvida alguma, agora neste momento, é chegar à elite com o Nuno Álvares. Isso, sem dúvida alguma, que era o ouro sobre azul, sem dúvida alguma.
1: Mister José António, é mesmo desta forma que pensa, seria o ouro sobre azul a subida à divisão da elite?
10: Sim, obviamente quando há bocado falou no melhor dos 3 mundos, um desses mundos é obviamente os resultados esportivos que são suporte para qualquer projeto e naturalmente que se não houver resultados esportivos, obviamente que as pessoas olharam de forma mais desconfiada para este projeto do Nuno Álvares. Tem acontecido e este ano buscámos naturalmente também mais algo que neste caso seria de alguma forma fazer história, porque ainda que a Elite seja uma divisão também recente, mas fazendo digamos que um paralelo com o que tem sido o percurso deste clube em quase 100 anos, naturalmente que seria um feito histórico se o clube conseguisse ascender à divisão de Elite. Estamos obviamente a 4 jornadas de fim em terceiro lugar com a 2 pontos do primeiro lugar, que é o Mesinde, e a 1 do Infesta, que é o segundo. Também temos perseguidores também com muito valor no nosso encalço. Temos 4 jogos ainda bastante difíceis, tudo é possível, seja, esperemos nós que seja para ainda subir mais na tabela classificativa, será obviamente esse o nosso foco, contudo, com os pés bem assentos no chão e sabendo que qualquer deslize poderá obviamente fazer-nos descer na tabela classificativa. Sem prejuízo disso, e sabendo de nós que pode ser frustrante não conseguirmos esse objetivo esta época, por tudo o que temos feito, naturalmente que temos que ter já, independentemente do desfecho que tiver o campeonato, que sentir-nos muito orgulhosos de tudo o que tem sido feito, e aquele objetivo principal para esta tipologia de projetos, que era realmente mais uma vez consolidar portanto, o nosso valor e de alguma forma também evidenciar que poderíamos ser fortes num campeonato mais acima, como diziam desta equipa quando estávamos na divisão inferior. Acho que até temos suplantado todas as expectativas mais otimistas e, portanto, estamos na luta, e como no futebol é tudo muito, muito complexo, mas nós esperamos e vamos bater-nos por isso para conseguir fazer algo histórico para um clube que todos os adeptos e a direção também, por tudo o que têm feito e pelo apoio que têm dado, merecem certamente.
1: Entrar na reta final desta hora de emissão do A Nossa Terra, regressamos à conversa com Amândio Guimarães, presidente do Sport Clube Nuno Álvares. Presidente, o vosso objetivo era fazer uma época tranquila, mas a equipa tem-se superado.
3: Sim, tem-se superado e em muito. Nós tínhamos subido o ano passado com um plantel, como já frisei várias vezes, com forte apoio dos jogadores vindos das camadas jovens. Continuamos este ano, fomos buscar 2 ou 3 jogadores que achámos que deveríamos ir buscar mais experientes, a pensar numa época tranquila. O certo é que estamos neste momento a lutar pela subida da divisão e mesmo pelo título de campeão.
1: Portanto, já que chegaram até aqui, agora também não queriam perder a oportunidade.
3: Não, eu há tempos assumi eu que a partir de agora já não era, o objetivo já era mesmo subir de divisão.
1: A subida a acontecer, o que é que acha que vai exigir de vocês a partir de agora?
3: Eu prefiro pensar nisso depois de subir de divisão. Para já temos jogos para ganhar, domingo após domingo, faltam alguns jogos ainda para terminar, jogos difíceis como são todos. Depois disso nós vamos ver o que é que vamos ambicionar.
1: Uma coisa parece-me que não tem dúvidas, é que vocês têm estrutura para aguentar essa divisão.
3: Sim, se não tiver, vamos arranjar.
1: Arranja-se. Sim. Pelo menos o vosso percurso assim eu tenho demonstrado.
3: Não nos mete medo.
1: Estando a falar de futuro, portanto, projetos que já no início da nossa conversa frisam um pouco. Criação de uma equipa B, isto vai ser mesmo para avançar?
3: Já está para avançar. Já é certo.
1: Colocar cadeiras na bancada. Ainda...
3: Já estão algumas no final da época. Se assim conseguirmos, mas em princípio vai ser, vamos colocar em toda a bancada.
1: Alcatroar os acessos é uma necessidade?
3: É uma necessidade e não depende de nós. Temos que contar com o apoio da Câmara, já me prometeram isso. Penso que isso estará, antes do início da próxima época, estará feito.
1: Construir um novo arruamento iria facilitar muito o trânsito?
3: Pois, porque aquela rua é muito sinuosa, muito estreita e é complicada até para as pessoas chegarem cá acima. E há em planeamento, já sei através da Câmara que já andaram, andei eu também a falar com os proprietários, juntamente com o Dr. Rui Moutinho, que é funcionário, é da Câmara, andamos a falar com os proprietários, em princípio está tudo encaminhado para esse arruamento também ser brevemente uma realidade.
1: Mais algum projeto que esteja para já e planeado?
3: Em termos de infraestruturas, não. Em termos de infraestruturas, penso que está tudo. É como eu disse, a partir de agora é pensar na qualidade da formação que vamos dar.
1: Para isso, o clube vai poder continuar com a sua disponibilidade para continuar à frente?
3: Ainda tenho mais um ano de mandato, espero cumpri-lo. É difícil porque isto despende muito tempo. Tenho dois filhos, a minha mulher está-me sempre a chatear que qualquer dia me ponho as malas à porta e isto não é fácil. Mas pelo menos mais um ano, ou uma época, vou estar lá depois. Vamos ver.
1: E essa época será naturalmente suficiente para ainda fazer mais por esta associação?
3: Concluir aquilo que eu me propus, que foi as infraestruturas. E encaminhar, juntamente com os colegas que já vêm há muitos anos, fazer o resto, deixar tudo em andamento para a qualidade na formação ainda ser maior.
1: Hoje, enquanto cidadão de Recarei, enquanto empresário, enquanto presidente do clube, sente que as pessoas estão efetivamente orgulhosas do patamar a que vocês chegaram? Sente isso, por exemplo, na massa associativa que vai assistir aos jogos? Como é que acha que hoje o Sport Clube Nuno Álvares é efetivamente visto pelas pessoas da terra?
3: Não, tem respeito pelo que se tem feito. Mesmo as vozes mais críticas que há sempre em todos os clubes nos dizem que estás a fazer um bom trabalho. Esta direção, de facto, tem trabalhado muito. Reuni uma equipa que trabalha mesmo. Não é só... Porque, repare, nós podíamos ter... O que o Nuno Álvares podia ter há uns anos, deixar de andar como outros andam. Não fizemos campo novo, não íamos para Sobrado jogar. Deixar de andar ali a manter o clube vivo só para ter o nome. Não. Desde há muitos anos que o clube se habituou a lutar, a trabalhar, e nós continuamos a lutar e a trabalhar. E as pessoas sentem isso. E depois veem resultados, porque há aqui uma coisa muito boa. Uma dicotomia, que é, se há resultados, estão todos connosco. Se não há, isto também é complicado. Por isso, os sócios às vezes também sabem ser um bocadinho ingratos. Neste caso, está a correr um bocadinho bem, estão todos connosco, juntamente com as obras, está tudo a correr de feição. Também sei, e estou preparado para um dia que perca,
1: o
3: sentimento se inverter, porque as obras esquecem-se muito rápido. As obras...
1: Mas essas ninguém apaga.
3: Sim, ninguém paga, ninguém apaga, mas as pessoas esquecem-se que já jogámos em Sobrado, que jogámos em campos de terra, que essa coisa toda. O que interessa vai ser do futuro resultado. Daí a aposta na formação, que é para ver se os resultados, que era para o clube andar sempre no auge. Porque as obras daqui a 2-3 anos ninguém se lembra como é que jogávamos antes. Isso o povo tem memória, às vezes tem memória curta. Mas... com resultados e com este trabalho que estamos a fazer, eu penso que durante muitos anos vamos ter os sócios sempre connosco.
1: Muito bem, nós fomos ouvir alguns desses sócios, desses amigos e fornecedores que vivem e sentem de perto o Sport Clube Nuno Álvares. São pessoas que partilharam então connosco a imagem que têm da associação e o que é que os motiva a apoiar o clube.
12: O que nos leva, sinceramente, é porque é o clube da terra e nós somos filhos da terra também. Mais do que empresários, somos pais. Achamos que apoiar as instituições que são da terra e que posteriormente nos pode dar jeito a pôr os nossos filhos a jogar futebol, o handball, nas atividades que o clube tem desenvolvido e muito bem. Nós só estamos cá é para apoiar naquilo que nos for solicitado, porque realmente eu acho que nestes últimos tempos está a ser desenvolvido um trabalho muito, muito bem feito.
13: Eu normalmente gosto de ajudar então instituições que de facto promovam o bem-estar social e cultural, neste caso um clube de futebol. Gosto de apoiar as camadas jovens, não é? Com todo o gosto, além disso, dentro das minhas possibilidades ainda tento ajudar com um patrocínio. A nível de contas, posso dizer que é um exemplo, que é um clube exemplar, cumpridor e com as contas sempre em dia. E positivas. Um clube sério, trabalhador e que presta um excelente serviço à comunidade.
14: Está perto de casa e o convívio entre as crianças, que faz de que toda a gente faz bem. As crianças têm que ter, não é só a disciplina de casa, mas também ver-se, quando estão junto com as outras crianças, qual é o estado deles, o convívio entre eles. Já é um clube com muitos anos e faz pela juventude e pelas crianças, acho que faz um trabalho exemplar.
15: Tem uma boa imagem, acho que é um clube com boas infraestruturas, organizado, e gente séria, gente trabalhadora, gente que todos os dias faz o melhor para o clube. São bons clientes, cumpridores, gente séria e compreensiva. Às vezes nem sempre as coisas correm bem, mas parte a parte acho que nos entendemos e chegamos a um bom porto.
16: Como paradense, enfim, gostamos sempre de ver os nossos clubes, as nossas associações esportivas e culturais, portanto, evoluírem, portanto, positivamente. E no Nobres é um clube de grandes tradições no nosso concelho, é um clube respeitado, é um clube, enfim, que movimenta já há muitos anos muitos jogadores, muitos atletas, e é bom, portanto, que este clube continue para as suas gentes, para prosperar e desenvolver o desporto na sua terra. Da nossa parte, estamos sempre, enfim, algo disponíveis para apoiar um pouco esse pequeno, mas grande clube de grandes tradições.
1: E não podemos terminar sem perguntar ao presidente do Sport Clube Nuno Álvares se quer aqui deixar alguma mensagem aos sócios, aos habitantes de Recareio. O que é que gostava de dizer aqui?
3: Não, quero muito sinceramente, e nesta altura que estamos do campeonato, é que deem todo o apoio aos nossos atletas, nomeadamente à equipa sénior, que está quase a conseguir um feito, que é subir 2 anos e chegar à divisão de elite de futebol do Porto, que deem todo o apoio ao clube. Têm dado, mas agora peço um esforço ainda maior nesta fase final de campeonato, porque todos somos poucos para apoiar o trabalho que eles têm feito, que é magnífico.
1: Muito bem. Um clube não é feito apenas de táticas e técnicas, e prova disso é todo o trabalho que vem sendo desenvolvido pelo Sport Clube Nuno Álvares. A sua localização mais a sul do concelho de Paredes não limitou os sonhos e vontades das suas gentes, dos homens e mulheres que diariamente dão de si e do seu tempo para ver a coletividade crescer. O Sport Clube Nuno Álvares é dos adeptos, dos sócios e dos que não desistem, e por isso vamos então todos continuar a apoiar a coletividade. Aos nossos dois convidados aqui em estúdio, presidente da MAN, Diogo Guimarães, e treinador José António, agradeço uma vez mais a vossa disponibilidade. Votos de um bom final de época, que este vosso anseio de subida se concretize e que a gente esteja cá naturalmente para o poder noticiar. Quanto a si que nos ouve, fique desse lado. Nós regressamos já de seguida do sinal horário das 11 da manhã para, tal como prometido, ficarmos a conhecer então a freguesia da Capela no concelho de Penafiel. Até já.

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1: Olá, bom dia. Sejam de novo bem-vindos a mais um A Nossa Terra, uma iniciativa da Direnor que há mais de 20 anos dá voz às gentes da região. Damos voz ao movimento associativo que tem um papel tão importante na nossa sociedade, como fizemos na primeira parte do programa, onde tivemos em destaque o Sport Clube Nuno Álvares, o orgulho das gentes de Recarei em Paredes. Damos voz às tradições, à história, ao património, à gastronomia e ao turismo. Esta segunda parte do programa vai ser inteirinha para a freguesia de Capela, no concelho de Penafiel, uma terra marcada pela ruralidade e pelo património natural que a tornam tão especial para os nativos e para os visitantes. Até ao meio-dia prometemos dar-lhe a conhecer todos os encantos desta terra através das vozes dos capelenses que testemunham a beleza até ao cantar dos passarinhos se pode apreciar as mais-valias desta freguesia. Fique por aí, nós voltamos já de seguida.
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1: Capela é uma freguesia marcada pela ruralidade e pelo património natural. Também conhecida pelo famoso Museu da Broa e pela aldeia rural preservada de Cabruelo. António Brandão.
2: A freguesia de Capela localiza-se no sul do concelho de Penafiel e, ao longo dos tempos, tornou-se por todos reconhecida como uma terra essencialmente rural, devido à sua localização em plena Serra da Boneca e ao seu fantástico património natural. Apesar de tranquila, está a evoluir nos seus serviços e infraestruturas, mantendo a pacatez de uma aldeia em que todos, os mais de 1000 habitantes, se conhecem e ainda podem acordar ao som do chilrear dos passarinhos. De entre algumas das suas riquezas, encontramos grande tradição religiosa e património arquitetónico. A Igreja de Santiago, as capelas de São Mateus e São Julião, as Alminhas e um nicho da Nossa Senhora de Fátima são alguns dos exemplos. Mas não só o património arquitetónico torna esta freguesia única. O potencial natural é igualmente distinto. Inserida no vale do Rio Mau, Cabruelo é uma aldeia rural típica pelas suas casas de granito. Os moinhos, as anhas e as fachadas de traça original foram totalmente recuperados. Na aldeia de Cabruelo, as construções são na sua maioria em granito, as eiras em xisto e os pequenos espigueiros em madeira. É nesta freguesia que podemos encontrar o tão famoso Museu da Broa. É um local tranquilo, verde e fresco, em que se podem conhecer as diversas fases de fabrico da broa e apreciar os moinhos recuperados, distribuídos ao longo do ribeiro da Trunqueira. Para o merecido descanso dos capelenses e dos turistas, há um parque de lazer ou de merendas, que oferece todas as condições para um dia de piquenique e mergulhos na lagoa aí existente. Na atualidade, a população pode usufruir de um jardim de infância, de uma escola básica de primeiro ciclo, com cantina recentemente restaurada. Ao nível das infraestruturas desportivas, possui um poli e um gimnodesportivo. Para apoio à comunidade, possuem ainda a Casa da Cultura, uma capela mortuária e uma caixa multibanco. Ainda com algumas carências, nomeadamente no que diz respeito ao saneamento básico, esta é uma freguesia em pleno desenvolvimento e que vale a pena visitar.
1: Vamos conhecer o que é que existe mais nesta terra? Sim, porque existe muito mais para contar aos nossos ouvintes. Para nos falar um pouco mais da freguesia da Capela, temos então como nossos convidados nesta manhã de domingo Manuel Augusto Alves, presidente da Junta de Freguesia, Fernando Melo, um dos mentores do Museu da Broa, Manuel Alves, ilustre empresário e beneméritos da freguesia, e Pedro Moreira, ele que é futebolista profissional a jogar no Beira-Mar, que nem possibilidade de estar connosco em estúdio vai juntar-se a nós via telefone. Para já, aos convidados em estúdio, começo por cumprimentar, desejar-vos um muito bom dia e agradecer-vos naturalmente esta disponibilidade para estarem aqui connosco a partilhar estas que são as vossas riquezas da freguesia. Vamos começar a conversa com o Presidente. Manuel Augusto Alves atualmente está aposentado do Batalhão de Sapadores de Bombeiros do Porto, mas parar não faz parte do seu vocabulário. Ao longo da sua vida sempre esteve ligado às associações da terra, impulsionando e dando origem a algumas delas. Foi com esta força de querer fazer mais e melhor pela sua terra que enfrentou este primeiro mandato como Presidente da Junta de Freguesia, a terra que o viu nascer. Muito bom dia, Sr. Presidente, uma vez mais.
3: Bom dia.
1: Confessamos que é muito perseverante, principalmente quando se trata de causas ligadas à terra. Foi isso que, no fundo, motivou a candidatar-se em 2013 à presidência após ter sofrido uma derrota em 2009?
3: Mais ou menos isso. Sou uma pessoa que adora a minha terra, adoro onde nasci, e por isso, dado que tenho trabalhado fortemente na minha freguesia, todo mundo sabe, abracei depois, a partir do momento em que vim apresentando Sapadores de Bombeiros, como disse muito bem, em 2009, entendi dar um pouco mais daquilo que eu entendo que posso dar em prol dos meus capelenses, quanto eu gosto tanto. E daí que me propus, depois em 2009, como não ganhei, foi ainda me deu um pouco mais de força, porque eu sou bastante persistente na minha vida, em toda a minha vida, e o meu povo também o sabe. E a minha persistência tem levado é que eu tenha feito aquilo que realmente sinto que posso fazer e que devo fazer.
1: Muito bem. Se agora o conhecemos como representante político, já teve em diversas facetas a trabalhar em prol da comunidade. Sabemos que criou o Centro Cultural e de Convívio para os Jovens da Capela, a Associação de Pais da Capela, já foi presidente do Rancho Folclórico, diretor e treinador do futebol em Capela, cantou no coro da igreja e atualmente ainda é o presidente do grupo Os Montanheses. Como é que surgiu toda esta dedicação à freguesia?
3: Também devo dizer que em união e em juntamente com aqui o meu amigo e nosso companheiro Fernando Melo, e outro senhor também merece que diga isto, Sr. Abílio Ferreira, também sapador bombeiro apresentado, e então temos feito uma caminhada desses anos, desses longos anos, juntos, pronto, damos-nos bem, e além de nos dar bem, estamos em... As nossas raízes e as nossas ideias convergem mais ou menos a pontos de que tanto a Associação de Pais, está aqui o Sr. Fernando Melo, também fomos os que a criámos, a Associação do SECA, este tal dito grupo de jovens, o Rancho Folclórico também em 1987, dado que eu já sou do Rancho desde 1972, só que depois, com o falecimento do meu pai, que tinha o criado, foi mesmo que o criou, juntamente com mais duas pessoas que também já faleceram, e tínhamos tido uma reunião antes, uma semana ou duas, para voltarmos a renascer o Rancho, que muita falta fez e muita falta faz.
1: Naturalmente.
3: Mas, entretanto, o meu pai de acidente faleceu em 85, e mais uma vez, eu com aquele orgulho que realmente tínhamos acabado uma reunião há meia dúzia de horas, digamos assim, e juntamente com estes meus amigos, voltámos a renascer o Rancho. E, como o Rancho, outras coisas, os montanheses, no qual também faço parte há uns anos, depois o senhor presidente faleceu, para não deixar cair, botei mão outra vez à situação. E do futebol a mesma coisa, em 1979, salvo erro, já o grupo do futebol, dos grandes, como a gente os chamava na altura, e eram, que eu também nunca fui muito grande, não nos deixavam jogar, não havia, já havia aquela rivalidade, e então formei também um grupo de júniores, não é? Uhum. Portanto, esta força, esta vontade, eu adoro a minha terra. E só isso acho que chega para
1: portanto,
3: dar assim.
1: É o bairrismo que o move.
3: É o bairrismo que me move.
1: Mas com tanta ligação a tanta associação ou iniciativa, eu diria que não haverá nada na capela em que o presidente não estivesse já ligado, quase.
3: Se calhar haverá muito pouco. Se calhar haverá muito pouco. É verdade, gosto de colaborar e de... E acho que toda a gente devia ser. Só que isto é muito complicado porque andar a trabalhar sem ser remunerado é um bocado complicado. É preciso ter mesmo muito amor à causa.
1: Muito bem. Falando agora deste cargo maior que traz às costas, que é o de ter que gerir a freguesia de que é natural e onde reside, foi, como já percebemos então, a sua estreia no mundo da política. E que balança que faz, Presidente, destes 4 anos de liderança da terra?
3: Faço um balanço positivo e tanto é. Vou recandidatar, por isso sinto que desempenhei as minhas funções mais ou menos dentro daquilo que era esperado, algumas dificuldades como toda a gente deve compreender, não é fácil, nada é fácil nesta vida, e gerir uma freguesia, por muito pequena que seja em população, mas também lhe posso dizer que é maior do Conselho de Penafiel, não é? É assim, tem 14,46 km², a nossa freguesia de Capela. Portanto, difícil, mas dá pica, dá gozo, porque realmente ninguém é perfeito. Eu sei que tenho feito algumas coisas, se calhar, menos bem. Eu não diria menos bem, mas aos olhos, às vezes, das pessoas, sabe, quem está a criticar do lado de fora, para quem faz alguma coisa, há sempre que criticar, não é? E então, eu estou naquele patamar onde sou visto, como é óbvio.
1: Está no patamar em que já deu provas de alguma coisa, mas sente que ainda pode dar mais e por isso é que se vai recandidatar. Penso eu que é nesse sentido que vai em frente. Presidente, quando assumiu este desafio, quais eram as suas prioridades?
3: Em primeiro lugar, havia algumas coisas que eu, mesmo na oposição, como sabe, como estive aqueles 4 anos na oposição, entendia que se calhar éramos capazes de poder fazer melhor. Fazer melhor. Por exemplo, uma coisa tão simples, porque não uma caixa multibanco que tanto anda em 4 anos a dizer às pessoas, a propor, eu fazer a minha proposta, porque é que não poderia vir uma caixa multibanco ou tentar expor uma caixa multibanco? A resposta era que não era fácil. As coisas fáceis qualquer um faz. Certo? O certo seguinte aí, 22 de outubro de 2013... E em dezembro de 2014, a Caixa Multibanco, para quem tinha dinheiro, podia ir lá buscar. Portanto, está a ver, não sou nenhum Deus, nem sou fora do normal, sou uma pessoa, é preciso trabalhar e ter vontade para o fazer. E como isso, muitas outras coisas. Acho que, neste momento, mesmo até a nível associativo, nas escolas, tive que comprar uma carrinha nova para o transporte de crianças, além de já ter uma, mas ninguém se preocupou. Mas isto, já estou a entrar, se calhar, em sítios que não devia, mas...
1: Não,
3: isto para dizer sim, mas estou a fazer uma entrevista, acho que...
1: Não, era a questão seguinte, era que melhorias é que implementou na sua terra.
3: Por exemplo,
1: portanto, já está a responder
3: portanto,
1: à questão
3: portanto,
1: de uma
3: por
1: forma
3: exemplo,
1: natural.
3: Por exemplo, havia lá uma rua que faz parte de Freixo, como é óbvio, mas fica mais... Portanto, em Cabruela, a parte de cima, a parte superior de Capela, onde estava rasgada há 12, 13 anos. Não percebi, não consegui perceber porque é que ela não tinha pelo menos uma face. Foi aquilo que eu prometi, pois está feita. Está completamente feita, 800 metros. Tem sítios, tem 11 metros de largo. Agradeço à Câmara Municipal, como é óbvio, não é? A Junta não tinha estofo para o fazer. E o meu agradecimento, não tenho dúvida nenhuma, em que a gente tem que ser humilde e sincero, principalmente. Como muitas outras coisas, para mim, o que está mais em... que eu gosto mais de fazer é a política de proximidade. Os meus capelães, neste momento, por telefone, tratam das coisas. Que eu trato disto tudo, estou entregue à política e à minha freguesia 24 horas por dia.
1: Sente que hoje a Capela é uma terra mais conhecida do que o que era?
3: Sim, sim. Temos lá duas, três coisas, para além de algum comércio que temos, como está aqui o Sr. Manuel Alves também, e outras coisas mais. Temos umas firmas de inox, pronto, temos uma série de coisas, mas o nosso parque de merendas e o Museu da Broa e a aldeia preservada de Cabruelo, que aqui, deixo que lhe diga, acho que eu devo dizer, mas depois aqui o meu amigo Fernando Melo falará melhor disso, a aldeia preservada de Cabruelo precisa, não precisava, precisa de mãos à obra, porque não vale só ter placas no caminho de Penafiel, por exemplo, até à nossa aldeia, com grandes placas a dizer aldeia preservada de Cabruelo e depois... ficar no abandono, ficar completamente esquecido. Temos algum projeto aqui, o nosso amigo Fernando irá falar nele, que, mas realmente a nossa freguesia hoje muito mais conhecida do que...
1: E isso também se deve ao facto de ter aumentado o número de placas de sinalização. Foi uma preocupação do seu executivo?
3: Foi. Houve alguém que, por exemplo, um dia qualquer disse: "Oh, Presidente, nunca pensaste em pôr placas?" Ah, se vem alguém de longe, olha os comerciantes, por exemplo, alguém me disse, vem uma empresa trazer-me, pá, tenho que estar pelo telefone e dizer-lhe, indicar ponto para que lado é que é a capela. Nunca tinha pensado nisso, viu? Coisas simples, simples com algum dinheiro, é óbvio, mas simples, e pronto, não passam para a ideia. E foi num ápice, do Pinheiro Manso até a capela, de Penafiel até a capela, ponto. E está tudo, toda a gente sabe onde é a capela, só não vai a capela quem não saber ler, realmente.
1: E se uns achavam que capela não estava sequer no mapa, outros sabiam bem da sua existência e do seu potencial. É o caso de Fernando Melo, que apesar de não ter nascido na freguesia, é esta a terra que considera como sua e onde tem levado a cabo muitos projetos que só a dignificam. Muito bom dia, Sr. Fernando Melo. Seja bem-vindo ao A Nossa Terra. Vamos falar um pouco, efetivamente, deste seu contributo para com a freguesia da Capela. Sabemos nós que uma das primeiras iniciativas que teve ou em que esteve envolvido foi a criação do Centro Cultural e de Convívio dos Jovens da Capela, o conhecido SECA, sendo um dos sócios fundadores. Então, na década de 70, como é que surgiu esta ideia?
4: Muito bom dia, muito obrigado pelo convite. A ideia surgiu da necessidade de nós, na altura, como jovens que éramos, e de não termos ou não tínhamos as valências que hoje toda a gente tem, surgiu essa ideia, se calhar movido pela ansiedade de ter, de fazer qualquer coisa pela terra também, mas também de ocupar os nossos tempos livres. Foi essencialmente essa a razão.
1: Porquê que diz que esta associação foi o motor, talvez, do desenvolvimento da freguesia da Capela?
4: Foi, é verdade. É com orgulho que digo que o SECA, que foi durante muitos anos, continua a sê-lo dentro de outra dinâmica, mas foi durante muitos anos o motor do desenvolvimento cultural, social-cultural da freguesia. E exemplo disso são as memórias que se têm de muitas e muitas iniciativas que se tinham durante o ano, das festas de Natal, dos cortejos de Carnaval, dos cicloturismos, de caminhadas, dos dias da montanha, dos magustos, uma infinidade de atividades que se tinham, em que toda a freguesia, toda a população era envolvida, desde os mais pequenos até aos... E lembro, por exemplo, dos mais pequenos, acabámos, já nessa altura, montámos dois parques infantis nas escolas primárias, com autorização na altura da sua delegada escolar. Para as pessoas dos mais idosas também organizámos festas já em memória da terceira idade. Portanto, fomos, na verdade, o SECA foi, na verdade, e disso orgulho-me, um motor.
1: E que pôs a freguesia a mexer.
4: E que pôs a freguesia a mexer.
1: Lançou frutos.
4: E recordo que hoje, em quase todas as casas da freguesia da Capela, há de haver uma viola ou um instrumento musical, fruto de quê? De uma escola de música que o SECA já em muitos anos atrás fundou. E a escola lá teve os seus momentos de um ano ou outro parar, mas a coisa lá se foi retomando e isso é agradável.
1: Muito bem. O Museu da Broa é um dos ex-libris da Capela. Há 16 anos o Fernando esteve também na liderança deste projeto. Ao que sabemos, foi uma candidatura ao projeto líder. Podemos dizer que foi um reaproveitar do património. O que é que foi que vos levou a esta intervenção?
4: Sim, o património estava lá. E eu, um dia qualquer, lembrei-me que era pena, no fundo, haver ali aquele património rural. O património estava a ser perdido. E um bocado movido também pelo desenvolvimento, lembrei-me de procurar forma de o recuperar. E em boa hora o consegui. Propus a Junta da Freguesia, porque tinha de ser a Junta da Freguesia a liderar a candidatura. A Junta da Freguesia aceitou o meu desafio e pronto, e a obra está no terreno.
1: Para quem não conhece este museu, o que é que acontece ali?
4: O museu foi... O nome, se calhar, pessoas ouvem falar de museu e associam-se a
1: outra. Algo estático.
4: O Museu da Tura. Mas no fundo é um museu. É um museu vivo porque foram recuperados 6 moinhos, foi também instalado um circuito pedonal de visita dos moinhos, e a intenção primária até era as visitas à camada estudantil.
1: As escolas.
4: No fundo, porque era uma forma de transmitir um valor, não é, de tradição cultural, da moagem do milho, de recriar ali o ciclo da broa. Então, em todos os moinhos há dois placares elucidativos do caminhado do ciclo da broa, precisamente desde a sementeira do milho, ou desde o lavrado do campo, até à cozedura da broa.
1: Esse era o objetivo inicial, era um espaço mais para ser visitado pelas escolas. Hoje é assim que acontece ou é visitado por toda a espécie de público?
4: Não quero dizer que fosse o objetivo essencial ou primário, não é? Era um dos objetivos, estava vocacionado para isso, mas a ideia era abrir aquilo a toda a gente, conforme, e hoje em dia é o que acontece.
1: Muito bem. Tem recebido muitas visitas, com que regularidade é que isso acontece? Quem é que gera essas visitas? Como é que tudo se processa?
4: A administração do projeto sempre foi da Junta de Freguesia. Portanto, eu fui um mentor da ideia, propus o projeto à Junta de Freguesia, a Junta de Freguesia abraçou, pronto, e deu a candidatura, foi a Junta de Freguesia que a fez. A administração do projeto é da Junta de Freguesia. Visitas, limpeza, manutenção, é da Junta de Freguesia.
1: Muito bem, Sr. Presidente, como é que as pessoas podem ir visitar este vosso museu?
3: Atualmente, e respondendo à pergunta que fez o Sr. Fernando Melo, mas realmente é a mim que me compete, temos tido muitas visitas, a todos os níveis, crianças, muitas, de diversas localidades do país e pessoas adultas também. Aliás, terça-feira, dia 25, tem 30 pessoas de adultos, motares, que vêm fazer a visita. Então, nós fazemos a demonstração como a broa é o amassar, até se pôr no forno, e depois, normalmente, degustamos a broa quando chegamos no caminho pedonal, que vai dos Moinhos até ao Parque de Merendas, onde já tem umas boas condições para isso. Entretanto, a senhora que vai demonstrar tem a broazinha feita já no forno a sair quentinha, e lá é servida com chouriço caseiro e vinho da região.
1: É,
3: pagam 2,5€
1: percurso,
3: os adultos.
1: O percurso é exigente ou não?
3: Não, mas é muito bonito, porque é sempre a face ao ribeiro. Principalmente de verão, é maravilhoso, não é? Porque tem muitas sombras e
1: é no
3: é
1: verão
3: água.
1: Que acontece o maior número de visitas?
3: O maior número. Embora que, em questões de férias, quando consta a crianças, conjuga-se depois as férias, não é? Na semana passada tive de Cerdoura 72 crianças de Cerdoura, das escolas de Cerdoura, o que ficamos muito contentes, como é óbvio. E então essa marcação faz através da página da Junta, não é? Porque tem que haver no registro.
1: Muito bem. Fernando Melo, a Casa da Cultura é também um espaço que dignifica em muito a capela. Dê-nos, foi a necessidade de reabilitar um espaço da paróquia que vos fez candidatar a fundos estatais a este projeto?
4: É verdade. A Casa da Cultura é o antigo edifício da residência paroquial e, como o parco reside em residência fixa na freguesia de Canelas, nós temos ali aquele edifício para servir de apoio, serviu muitos anos de apoio, por exemplo, ao SECA também, serviu e servia de apoio à catequese. E também aí era pena, porque estava-se a degradar a pouco e pouco, e também em boa hora me lembrei de procurar forma de recuperar aquilo, e conseguimos com o apoio da Câmara Municipal, e também devo uma palavra de agradecimento ao Executivo da altura, na pessoa do Dr. Alberto Santos, porque em muito pouco tempo preparámos a candidatura e em boa hora ela foi aprovada.
1: E que casa é esta hoje? Que tipo de funções é que este espaço oferece aos capelenses?
4: A casa, portanto, serve de apoio, tem as salas da catequese, tem um mini auditório para apresentações do que quer que seja, já lá têm sido feitos concertos musicais da Escola de Música do SECA, já lá têm sido feitas apresentações de livros, atualmente até estão lá a decorrer também alguns cursos de formação. Tem uma biblioteca, onde as pessoas poderão, portanto, usufruir do que lá existe. Essencialmente são essas as valências.
1: É um espaço, portanto, multifacetado.
4: Sim, um espaço multifacetado.
1: Como esta freguesia não para, a última candidatura levada a cabo foi para o orçamento participativo, tendo em vista a dinamização da aldeia preservada de Cabruel. Apesar de não terem conseguido, Fernando Melo, quer contar-nos o que é que pretendiam fazer nesta aldeia?
4: O que é que nós pretendíamos? Não é o que pretendíamos, é o que pretendemos.
1: É o que pretendem, não é? O que pretendem, isso não era, é necessário.
4: É o que pretendemos, exatamente. A Aldeia Rural Preservada de Cabruelo foi um projeto, portanto, liderado pela Câmara Municipal, mas infelizmente na altura nasceu aquilo que costumamos dizer na gíria, nasceu torto. E quando nasceu torto,
1: a coisa
4: ficou ali, ficou estagnado, infelizmente. E por força, eu já andava, já há coisa de 2 anos atrás, com a cabeça roda, pensar o que é que poderia ali, eventualmente, ali ser feito. Um bocado também por iniciativa própria, também desafiado por alguém aí, institucionalmente. E então surgiu, estava eu já a fazer os preparativos para quando abrissem as candidaturas a nível europeu, nomeadamente no âmbito da Adair Souza, nós conseguirmos arranjar uma candidatura para recuperarmos lá alguma coisa. E foi então que surgiu o orçamento participativo. Isso foi o pontapé de partida para, ou será o pontapé de partida para nós tentarmos vitalizar aquilo que eu chamo um plano de vitalização de Cabruelo, que é a instalação, porque Cabruelo é muito rica, é a freguesia da capela no seu todo, é muito rica no património natural. Nós temos três eixos de água, todos eles com moinhos, num valor global da volta dos 38, 40 moinhos. Deve ser a única freguesia do concelho com essa realidade. E é pena que nós deixemos perder isso. Portanto, é esse o empenho que tenho em batalhar para tentarmos, a pouco e pouco, já foi o Museu da Broa, já foram 6, a pouco e pouco íamos recuperando outros, criando formas de, para as pessoas poderem usufruir da natureza, criar percursos pedonais, criar até de interligação entre as aldeias rurais, porque nós temos ali naquela zona, são 3 aldeias rurais preservadas, não é? Ou 3 aldeias de Portugal, é diferente. Aldeias rurais são 2, aldeias de Portugal são 3. Que é Cabruelo, Figueira e Lagares. Portanto, eu apresentei um projeto, apresentei já à Câmara Municipal, um projeto global com a criação de 3-4 circuitos ali à volta de Cabruelo, uns pela realidade rural, um outro pelas Mamoas, também com esse valor cultural e arqueológico, esses outros de ligação às aldeias, e um percurso que eu acho que seria o ex-libris aqui do Conselho em termos turísticos, que era a ligação de Cabruelo ao Rio Douro, aproveitando aquele, o
1: portanto,
4: percurso.
1: Portanto, é assim que imagina a freguesia daqui para uns anos, é com é assim essas condições.
4: Com essas condições e com muita e muita gente diariamente ali a passar.
1: Muito bem. Presidente Manuel Augusto Alves, Capela é, por tudo isto que temos estado a ouvir, uma freguesia com grande potencial para o turismo, por todo este património natural que apresenta, e sabemos que foi precisamente por isso que se preocupou em beneficiar o vosso Parque de Merendas.
3: Exatamente. Atualmente, e digo com alguma pena, mas também posso dizer e adiantar já que tenho um projeto feito, está prontinho para quando o clique abrir para o 2020, também somos candidatos a investir 250 a 300 mil euros para o Parque de Merendas. Atualmente, pena tenho a gente da Capela não usufruir muito daquilo, mas ele está de momento que precisa urgentemente de melhoramento, porque entrou-se num circo muito forte. Eu, só para lhe dizer, não é nenhuma mentira, como é óbvio, tem domingos, não estou a falar nos fins de semana, 6 de sábado, domingos de ter para cima de 1000 pessoas, onde temos 52 mesas, se não me falha a memória, portanto, e temos um espaço de 7000 metros quadrados. Portanto, é gente em demasia para um espaço, neste caso, passa a ser pequeno. Mas, realmente, é conhecido, muito conhecido Capela, também através do nosso Parque de Merendas. E se nós fizéssemos, já falámos aqui há uns tempos, eu aqui sou o Fernando Melo e mais alguém, temos lá sítios para pôr uns passeios pedonais, uns caminhos pedonais espetaculares, onde seguiríamos, por exemplo, do Parque do Museu da Broa ao Parque de Merendas e seguíamos até Cabruelo, a aldeia preservada, onde se passaria por sítios únicos, repito, únicos.
1: Se hoje conhecemos esta terra com tantas mais-valias, há 50 anos atrás não havia nem metade dos recursos, liberdades e infraestruturas. Para nos dar a conhecer a realidade de outrora, fomos ouvir Maria Alice Moreira, hoje com 81 anos e que veio para a Capela com 19. Partilhou connosco tempos difíceis, pois começou a trabalhar aos 6 anos, tempos que não permitiam sequer ir à escola, em que só se comia sopa, em que se namorava à porta de casa, tempos em que as mulheres criavam muitos filhos, como é o seu caso, tempos difíceis, muito pobres, mas que recorda com saudade. Na verdade, para Maria Alice, Capela é e será sempre a sua terra do coração.
5: Comecei aos 6

0: difícil que o meu pai está me devido até. Comia-se da terra, era raríssimo comer-se arroz, era feijão e sopa. E feijão ensopado, que as pessoas nem conhecem o que é. Agora é feijoada com muita carne. Naquele tempo era o feijão cozido e farinha. No menor era ao pé da porta. Ali ao pé da porta não, a gente nem podia dar um beijo, nem nada. Não havia ordem para dar um beijo, porque eles estavam sempre por ali mais perto. O casamento foi um casamento assim, um bocadinho à pobre, mas foi simples. Passado 9, 10 meses já teve logo a minha filha mais velha. E depois daí, passado um ano e meio, era sempre seguido. Criar foi um bocadinho difícil, foi muito pobre, muito pobre. 60 anos atrás, como digo, não havia nada, apenas havia que o rancho e a igreja, não é? Não havia mais nada. Capela para mim é a minha terra agora, mas é uma terra boa.
1: E dos tempos difíceis e longínquos passamos para a atualidade, felizmente muito menos dura. Rosa Cunha, natural desta freguesia, foi em 2014 que a sua vida mudou completamente. A família reconhecia-lhe méritos para escrever, mas ela nunca acreditou. Em aposta com uma irmã, enviou uma das histórias que escreveu para deixar aos netos a uma editora. Dito e feito, a irmã tinha razão. Lançou o livro infantil Galo Caprichoso, que alcançou um grande sucesso nacional e internacional. Em conversa com a nossa equipa de reportagem, Rosa Cunha contou-nos que começou a escrever com o objetivo de deixar uma lembrança para os seus netos e confessou que a beleza e as gentes de Capela desde sempre a inspiraram. Aproveitou para anunciar que já existem novos projetos para outros contos infantis.
2: Estava sempre no mundo à parte. Todos os professores diziam que eu era sempre distraída porque eu tinha sempre que ir para um mundo imaginário, criar. Aliás, eu tive sempre uma memória muito fotográfica. A própria história, quando surge, e aparece-me logo imagens na minha mente, posso estar a escrever, mas também idealizo-a logo. É logo essa imagem à minha mente. Claro que nascer num meio ambiente em que, além de ouvir muitas histórias de pessoas da minha terra, das pessoas mais antigas, também claro que o cenário era muito propício para isso, não é? Porque os próprios campos, tudo era propício para olhar e imaginar e aparecer ali logo uma princesa moura ou algo assim. Posso até dizer que se calhar se não tivesse nascido na capela, com aquela beleza toda, com toda aquela variedade, com todas aquelas histórias fascinantes contadas pela gente da capela, para aquelas pessoas, se calhar se não tivesse nascido ali, se calhar não teria desenvolvido tanto esta parte, esta minha faceta. Na altura foi por mero acaso. Havia esse desejo no sentido de deixar um livro, deixar contos só para meus filhos ou para meus netos. Isso para mim já era fascinante, já era algo que estupendo. Meus netos poderem ler era uma forma de me eternizar, saber que os meus bisnetos conheceriam uma vertente minha que era aquilo que nascia dentro de mim, a fonte de inspiração que eu tinha. Isso para mim já era ótimo. Depois foi um suceder de acontecimentos, preocupação de escrever para os meus filhos, porque eles queriam cada vez mais as minhas histórias e não perder as histórias e tê-las escrito em computador. E depois, numa discussão com alguém que achava que eu tinha potencial e eu achar que não, mandei um e-mail, só um e-mail simplesmente, com um conto para a editora. E eles logo me responderem a dizer que queriam essas coisas todas. A escrita é absolutamente daquelas coisas que eu quero seguir para sempre e das coisas que mais me preenchem. Isso, seguramente.
1: E da literatura, mudamos o rumo da nossa viagem, desta vez para o desporto, mas mantemo-nos no rico património humano da capela. Pedro Moreira é uma referência para os capelenses no mundo do futebol. Iniciou a sua caminhada aos 12 anos de idade no futebol amador do Conselho de Penafiel. E foi aí que reconheceram o seu talento para a modalidade. Não demorando muito a ingressar nas camadas jovens do Futebol Clube de Penafiel, aí se foi mantendo até ao futebol sénior. Atualmente, Pedro Moreira joga no Beira-Mar e na impossibilidade de estar presente aqui connosco em estúdio, junta-se a nós via telefone. Muito bom dia, Pedro Moreira. Antes de mais, obrigada por esta disponibilidade e seja bem-vindo à nossa terra. Pedro, fazer uma viagem ou fazendo uma viagem à sua meninice, quando é que nasceu este bichinho pelo futebol?
3: Já nasceu desde muito pequeno, até por intermédio da família, como falou há pouco, através do futebol amador, e esse bichinho foi sendo criado ao longo do tempo. E depois, através de um professor na escola onde eu andava a estudar, nomeadamente em Passo de Sousa, surgiu o convite de ir à experiência a um clube, pronto, o clube da nossa cidade, o Futebol Clube Penafiel, e foi aí que iniciei, fui, os exames correram bem e a partir daí pronto, fiz a minha carreira, da qual me orgulho até agora.
1: Que balança que faz dessa passagem pela equipa do Futebol Clube de Penafiel? O que é que sente que bebeu, aprendeu aí?
3: Aprendi tudo. Muitas das vezes as pessoas têm uma ideia de que, nomeadamente desde a formação, que é só futebol, é só jogar, é só desporto. Isso também é. Mas os clubes, nomeadamente o Penafiel, que é uma referência nesse sentido, não só a vertente desportiva, mas a vertente humana, formam pessoas para o desporto, mas também para a vida. E isso foi muito, muito importante na minha formação, enquanto pessoa e enquanto futebolista. Daí o saldo dessa experiência ter sido muito positiva e daí não é por acaso que depois, quando se faz a transição para o futebol sénior, que nessa altura eu tenha conseguido se ingrar e ter feito uma carreira, porque se o trabalho de base não tivesse sido bem feito, de certeza que quando chegasse ao futebol sénior as dificuldades são extremamente mais difíceis, não iria ter conseguido. E nesse aspecto devo muito ao Penafiel, desde a formação até às pessoas que me acompanharam no futebol sénior.
1: Muito bem. Pedro, como é que era nessa altura o percurso entre Capela e Penafiel? Era fácil? Há pouco o presidente de junta, o senhor

0: tão boas quanto são hoje. O Pedro sentia isso? Sentia quando chegava à cidade e dizia que era da Capela? Isso causava estranheza? Como é que era?
1: Era, causava alguma estranheza e depois, logicamente, teríamos que levar para a parte lúdica. Porque muitas das vezes dizia que vinha da Capela, mas ninguém conhecia a Capela. E eu perguntava, conhecem Lagares? Conheço. Conhecem Canelas? Conheço. Então a Capela fica aí entre essas duas freguesias. E ficavam admirados, porque realmente não faziam ideia. Parece que havia ali uma fronteira e as pessoas não conheciam nada ali entre essas duas freguesias. Daí essa estranheza que muitas das vezes me causava, mas nada de que me levasse a ficar chateado ou qualquer coisa desse género. Mas mesmo assim, foi mesmo para os meus colegas, era bastante complicado, e mesmo explicando, não era fácil eles chegarem lá. E até nesse aspecto, já posso dizer a colegas meus, para, imaginemos que saímos da autoestrada, nesse aspecto é uma coisa que já reparei. Já há placas a dizer Capela, em direção à freguesia. Por isso, neste momento, já posso dizer aos meus colegas que, como saírem da autoestrada, que sigam as placas a dizer Capela. Por isso, já somos conhecidos, já estamos no mapa.
0: É isso mesmo. Sente que a Capela tem desenvolvido bastante ao longo destes anos?
1: Sim, tem. Tem dentro das suas possibilidades, dentro de uma forma sustentada, tem evoluído nesse sentido. Eu agora também não costumo estar muito presente, pronto, a questões profissionais, mas sempre que posso estou lá na minha aldeia, mas tem evoluído. O Parque das Merendas veio dar também bastante visibilidade à nossa freguesia e, entre outras coisas, as várias atividades que se vão desenvolvendo ao longo do ano, e isso é uma forma de divulgar a aldeia perante o concelho de Penafiel.
0: Muito bem, Pedro, para terminar, já está há 8 anos em Aveiro, como é que está a correr esta experiência? Por quanto tempo mais é que vai calçar as esteiras e estar ligado ao mundo de futebol?
1: Faço um balanço extremamente positivo. Faz-se mesmo esta situação do Beira-Mar, neste caso estar nos campeonatos amadores, devido a questões financeiras, pronto, mas isso já é passado e não vale a pena estar a falar muito disso. Mas no global é um balanço extremamente positivo. Para já continuo a gostar. Não faço um cenário de jogar só mais 1 ou 2 anos. É até quando o corpo aguentar. Enquanto o corpo aguentar, eu também vou estando inserido aqui na parte esportiva em Aveiro. Também já sou aqui uma referência, e isso enche-me de orgulho, e enquanto der, vou continuar. Quando não conseguir mais, consciência tranquila, com o dever cumprido, e nessa altura irei ponderar com certeza as esteiras.
0: Pedro, muito obrigada por este testemunho e esta disponibilidade para estar connosco nesta emissão do A Nossa Terra. Votos de muito sucesso para a sua carreira e naturalmente para a sua vida.
1: Obrigado, e obrigado pelo convite, e felicidades também para o vosso programa.
0: Vamos continuar a conversa agora com quem nunca se imaginou a sair da sua terra. Manuel Alves tem 61 anos, é natural de Capela e é uma das grandes referências da região na área da distribuição alimentar. A empresa Emalves tem 34 anos e é com praticamente 50 funcionários a seu cargo que se apresenta como a maior empregadora da freguesia. Um empreendedor que investiu todos os seus recursos na sua terra e que já foi distinguido com a Medalha de Mérito do Concelho em 2015 pelo seu percurso positivo enquanto empresário de sucesso. Muito bom dia, Sr. Manuel Alves.
2: Seja
0: bem-vindo à nossa terra. Apesar deste seu percurso muito positivo, nem tudo foi fácil. Nasceu numa família composta por 12 irmãos. E pelas dificuldades da vida, viu-se obrigado a começar a trabalhar na agricultura aos 9 anos. Eram tempos difíceis, mas felizes. O que é que recorda?
2: Não, eram tempos difíceis, mas eram tempos felizes. Portanto, não era um tempo diferente. Trabalhava no campo, mas na altura não era só eu. Muita gente trabalhava no campo.
0: Era normal.
2: Era normal.
0: Época.
2: Era normal.
0: Aos 14 anos, sabemos nós que foi trabalhar numa mercearia do Porto. Como era para uma criança ir para tão longe trabalhar e ficar tanto tempo sem vir a casa?
2: Não, eu vinha à casa. Vinha à casa de início, vinha à casa todas as semanas. Depois é que comecei a ficar por lá e vinha.
0: Mas aí já dava jeito, provavelmente, não, na juventude.
2: É assim, se viesse para casa, tinha se calhar que fazer trabalhar alguma coisa.
0: Recorda-se quanto é que ganhava por mês nessa altura?
2: Era muito dinheiro.
0: Era quanto?
2: Eram 400 escudos. Isso. Ou seja, 2 euros.
0: 2 euros. Que hoje não é nada, mas à época era muito.
2: Não era muito. Ou que eu trabalhava não era muito. Mas andei ali a ganhar os 400 escudos durante algum tempo, bastante tempo.
0: Podemos dizer que foi lá que foi beber muito para aquilo que mais tarde acabou por criar por sua própria conta? Foi nessa mercearia, foi numa grande cidade como o Porto?
2: Foi, mas eu acho que isso também já nasce um bocadinho com a pessoa, não é? Portanto, é óbvio que eu aprendi lá muito também já gostava do que fazia, porque o essencial de muita gente é, às vezes estão num emprego que não gostam do que fazem. Portanto, mas quando se gosta do que se faz...
0: É meio caminho andado.
2: Exatamente.
0: Para ser bem sucedido. Sr. Alves, a Ema Alves começou em 1983 com 150 contos e atualmente é o maior empregador da freguesia. Pergunto-lhe se imaginava, à época, chegar tão longe.
2: Eu não imaginava, mas depois, ao decorrer do tempo, é óbvio que as coisas vão andando, mas é preciso trabalhar muito. Mas, pronto, infelizmente, fomos tendo sempre bons contactos, fomos tendo... Ou vieram ter com nós, ou nós procurámos algumas, outras vieram ter comigo, algumas representações que trouxeram algum bastante valor.
0: Portanto, tudo está justificado com o trabalho. Não é sorte, é trabalho. Tem-se feito por isso.
2: Também temos que pedir alguma, também temos que dizer que é alguma sorte, mas assim, não, a sorte é preciso procurá-la e é preciso trabalhar para ter a sorte. Não é?
0: O Sr. Manuel Alves, apesar de ser um empresário firme, ainda é na arte de vender que se sente realmente feliz. Não dispensa as suas voltas na distribuição?
2: Vou tendo umas voltinhas, portanto, gosto de andar na rua. Gosto de andar na rua por dois motivos. Gostei sempre das vendas. Agora, continuo a ir para a rua, tenho as minhas voltas, porque é uma forma também de estar atento
0: às necessidades do mercado.
2: Exatamente. Também.
0: Mas ainda o satisfaz este contacto com o cliente, com o público? Isto para si
2: para
0: ainda
2: mim
0: é muito
2: o melhor,
0: importante.
2: É o melhor.
0: Não se imagina lá fechado no armazém?
2: Não,
0: constantemente.
2: Tudo passar meio-dia dentro do armazém já é muito.
0: E onde é que chegam hoje as carrinhas Emaus?
2: Nós fazemos o norte praticamente quase todo, desde ali da zona de Aveiro até atrás dos Montes Bragança, Mirandela, fazemos...
0: E quantas carrinhas é que andam diariamente na rua?
2: Normalmente andam aí umas 20, se for carregar os carros, os comerciais todos, portanto, são na ordem de 22, mais ou menos, portanto, comerciais, vendedores, mais distribuição.
0: Muito bem. Nós sabemos, e todos sabem, quem não conhece, naturalmente, que não é só como empresário que o Sr. Alves dá o seu contributo aos capelenses. O senhor foi também o fundador da Associação Desportiva de Cabroelo. Como é que foi esta experiência? Faz um balanço positivo?
2: Isso foi uma daquelas conversas de café. E pronto, e estávamos no café, juntámos e tínhamos que fazer um campo de futebol e tínhamos que criar uma associação e pronto, e nós avançámos com isso, pronto, eu fui. Fomos criar o logotipo da associação, essas coisas todas, pronto, e fomos fazendo.
0: Enquanto cidadão de Capela, Sr. Alves, não há como negar que o senhor tem sido um grande benemérito da terra. Como é que vê a evolução da sua freguesia nos últimos anos?
2: Eu acho que vejo uma evolução boa, se calhar podíamos também, podia estar a melhor, não é? Porque há freguesias que estão melhores, outras. Mas nós, a nível só voltando um bocadinho ao que me fez a pergunta da Associação Desportiva de Coroel, hoje, por exemplo, hoje e amanhã e sexta-feira temos atletas na Madeira. 105 quilómetros que a Augusta vai fazer uma 105 quilómetros. Já está.
0: Portanto,
2: na Madeira.
0: Vocês já conseguem ter aqui uma prestação que já vai bastante longe. Já não é só na Capela, já não é só em Penafiel.
2: Não, eles vão, fazem essas provas. Normalmente é os trailers, que é o forte, a pé ou de bicicleta, mas fazemos, temos provas que ainda há poucos dias, poucas semanas, tiveram em Sintra um trailer de bicicleta, portanto, e fica caro, não é? Porque estamos a falar muitos quilómetros de. Pronto, e a associação.
0: Nem sempre tem colabora capacidade
2: com alguma
0: para,
2: coisa,
0: não é?
2: Pronto, mas o atleta, porque gosta, colabora também, mas claro que o atleta, ele não deveria pagar quase nada, não é? Devia ser a associação a pagar, mas aquilo não temos forma de dar resposta
0: a essas necessidades. E é por isso que está sempre disponível para ajudar. É porque sabe o que custa gerir uma instituição, é porque sabe que efetivamente
2: Eu agora, infelizmente, não tenho, se me disser que eu não, eu continuo a ser o presidente, mas ajudar, trabalhar, não faço muito, temos que ser realistas, não é? Não tenho muito vagar, ajudo-os no que posso.
0: Pois, ajuda de outra forma, que também é importante, esse tipo de ajudas mais financeiras, sim, mais em géneros, sim, digamos assim. E ajuda, Sr. Alves, era aí que eu queria chegar, porque sabemos nós, quem o conhece e quem já teve a oportunidade de estar à conversa consigo, que esta é uma terra que significa muito para si.
2: Como há bocado o nosso presidente estava a dizer, portanto, eu também tenho que dizer o mesmo. Portanto, eu nasci na freguesia de Capela, moro no lugar de Cabruelo, e tive facilidade de ir para o outro lado, podia-me ter estabelecido no outro lado, na altura houve oportunidades, até fora do concelho, mas eu gostava do meu lugarzinho, da freguesia, e pronto. E acho que não vale a pena estar a pensar em mais lado nenhum. Portanto, os meus filhos agora, depois podem pensar que eles já estão lá alguns a querer gerir, portanto, e eles, entretanto, se eles quiserem, é óbvio que eu dou-lhe todo o apoio para eles poderem crescer.
0: Da EM Alves, podemos esperar, assim, alguma grande novidade nos próximos tempos, ou aquilo que o senhor pretende, pelo menos na sua administração, é dar continuidade, para já?
2: Era dar continuidade, é óbvio que precisávamos de fazer lá algo, porque as instalações começam a ficar apertadas, não é? Mas vamos ver.
0: Vamos andando e vendo. Muito bem. Sr. Presidente Manuel Augusto Alves, porque é assim que eu tenho que vos tratar, porque senão geramos aqui uma confusão, porque são os dois Manuel Alves e os nossos ouvintes podem não estar a perceber a quem é que me dirijo. É importante daqui depreendermos que Capela é uma terra muito rica em movimento associativo. Desde o grupo Os Montanheses, o conjunto Cantar é Viver, o grupo de BTT Só Descidas, o SECA, o grupo desportivo de Cabruelo e até a Associação de Pais de Capela. Todas estas coletividades são muito ativas. Dá-lhe orgulho ver que há na sua terra tanta união?
3: Dá-me muito orgulho, como é óbvio. E deixo que diga, e agradecer, já tenho agradecido, como toda a gente sabe, e ao Sr. Presidente da Associação de Cabruelo, porque realmente é uma associação que tem uma atividade, julgo que é a única no concelho, se estiver enganado, que é de orientação, julgo que no concelho não há mais nenhuma. Portanto, no qual eu fico muito feliz, como é óbvio, para além de todas as outras associações, não fazendo diferença em nenhuma, porque cada um faz aquilo que realmente pode. Muitas vezes é difícil, porque as pessoas, hoje em dia, a própria vida, só a vida em si, já é complicada, como toda a gente sabe, não é? Não há facilidades para ninguém. E depois estar a dar o seu tempo em prol do nada, em prol de... Portanto, é de louvar, e eu, como responsável máximo da freguesia, como é óbvio, fico congratulado com esta situação. Agradeço-vos muito a eles todos e bem-ajam e continuem, que aquilo que eu puder ajudo.
0: O que é que ainda faz falta à capela e o que é que anseia?
3: O esforço era um rola muito,
0: muito rápido,
3: era muito, era muito grande. Neste momento, uma das coisas que me preocupa bastante é não termos um sítio onde possamos ter os nossos velhinhos, as pessoas mais idosas, e dar-lhe o tratamento que realmente eles merecem, porque eles deram-nos a nós todos, os nossos pais, é disso que nós estamos a falar, criar-nos com todo carinho, e eu agora vejo-me quase preso, amarrado, que temos lá inclusive temos lá um grande prédio que tem problemas QB, e era aquilo que eu neste momento ansiava, gostava imenso de dar saída a estas coisas, em que os nossos velhinhos pudessem ter um fim de vida maravilhoso, como eles merecem.
0: Muito bem, antes de terminarmos, vamos medir o pulso dos capelenses e perceber os seus anseios e necessidades para a terra. Vamos dar voz às gentes da capela, que nos dão a conhecer também aquelas que são, no seu entender, as mais-valias da freguesia. No campo das necessidades, gostavam de ter mais emprego, um posto CTT e mais atividades para os jovens.
4: Temos o Museu da Broa, Parque das Merendas, temos a nossa igreja, temos a Casa da Cultura, temos o Monumento da Nossa Senhora, temos o SECA, temos o BTT, a Associação de Pais, o Grupo Cantar a Viver, o Grupo dos Montanheses, Associação de Cabroelo, que também faz muitas atividades durante o ano, traz muita gente de fora também cá à freguesia. A nível de caminhos, dos fontanários, do Parque das Merendas, da zona em volta da igreja, estacionamentos junto no largo da igreja, o multibanco, a compra de uma carrinha da Junta de Freguesia, passatempos para os jovens. E precisávamos mais empregos aqui na freguesia. É a minha terra, não me vejo a sair daqui, pertenço a muita coisa, não me via a sair e a deixar tudo para trás.
5: Toda a gente se dá bem, convivemos bem uns com os outros, conhecemos-nos todos uns aos outros. A escola melhorou bastante, tem mais atividades, cresceu bastante, tanto no jardim como na escola. Acho que tem crescido bastante. Talvez lá está na saúde, as pessoas idosas poderem passar um bocadinho de tempo. Eu gosto de viver cá. É bom, é calmo, gosto de um cantinho mesmo.
6: Eu acho o povo mais unido que a freguesia onde eu morava, no mesmo Pacífico. Melhorado as próprias ruas, as placas de sinalização e o multibanco, que veio dar uma grande ajuda. Falta umas caixas de correio mais acessíveis, acho que faz jeito, e só melhorar alguns aspectos. É uma família, já tenho mais anos de capela que ligares, estou-me a dar bem aqui na capela.
0: Na reta final desta emissão, uma última questão ao Presidente da Junta de Freguesia de Capela, Presidente Manuel Augusto Alves. Está a decorrer este fim de semana, na vossa freguesia, a 20ª Matança do Porco. Esta é já uma tradição que vocês, até pelo número de edições, fazem questão de manter. Quero aqui aproveitar para explicar às pessoas em que é que consiste e, quem sabe, até fazer um convite e deixar uma mensagem às suas freguesas.
3: Aproveito para dizer a todo o público em que na sexta-feira foi a matança do porco. No sábado passado desfizemos o porco, fica tudo prontinho a ser comido. E daqui a bocadinho, meio-dia, meia hora, será aberta as portas ao público, que é no Gimnal Desportivo, onde teremos 500, 600 pessoas. Convido a quem quiser, ainda tem muito espaço e bilhetes para venda, custa 6 euros, gratuito. E servem-se de uma festa... ímpar,

também com um futuro auspicioso pela frente. Fique desse lado, nós estamos de regresso 2 a 8 dias com mais motivos daquilo que de bom existe e acontece na nossa terra. Até lá, fique bem, fique na nossa companhia.

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1: Olá, bom dia, seja bem-vindo ao programa A Nossa Terra, um espaço de informação onde damos a conhecer o que de melhor existe e se faz na nossa região. Uma produção da Direnor com transmissão na Rádio Clube de Penafiel, todos os domingos entre as 10 e o meio-dia. O programa de hoje dedica as suas 2 horas à maior freguesia do Conselho de Penafiel em população. Falamos precisamente da freguesia de Penafiel, a freguesia sede do Conselho. Com a reformulação administrativa, a freguesia agrega as freguesias de Penafiel, Novelas, Santa Marta, Milhão dos Marecos e Santiago de Sobarrifana, dando origem à nova freguesia, mantendo a denominação de Penafiel. O nome Penafiel remete-nos rapidamente para uma das cidades mais antigas do país. Falar desta freguesia é automaticamente falar de todas as potencialidades da cidade, acrescentando outras tantas com a agregação de mais 5 freguesias. São os primeiros 4 anos de uma nova reorganização administrativa e por isso é imperativo falar do que se ganha com mais usos, costumes e tradições e naturalmente mais pessoas, o que de resto caracteriza e valoriza esta terra, a que carinhosamente chamam de Terra Abençoada. De agora em diante, vamos então conhecer Penafiel.
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1: Uma terra marcada por uma história rica que deixou património, cultura e gastronomia. A sua gênese está intrinsecamente ligada à igreja. Talvez por isso, nesta freguesia, há entre igrejas e capelas o bonito e responsável número de 18. António Brandão.
3: A origem da freguesia de Penafiel está no lugar de Arrifana de Sousa, que, em 1741, passa a vila dentro das terras de Penafiel. Já em 1770, a 3 de março, Arrifana de Sousa.

0: Sousa é elevada à cidade com a denominação de Penafiel. E foi assim mais 250 anos. Há 4 anos, e sob a nova reorganização administrativa, a freguesia, embora mantenha o mesmo nome, junta a si outras 5 freguesias circunvizinhas: Marecos, Milhundos, Novelas, Santiago de Sobrarrifana e Santa Marta. Uma terra marcada por uma história rica em património, cultura e gastronomia. Mas é das gentes desta terra que saem os maiores rasgos de elogios. Um povo unido e bairrista. Defendem a sua terra como poucos. Nunca se sentem satisfeitos, criticam-na para exigir mais e melhor. A sua história está intrinsecamente ligada à Igreja. Entre 1770 e 1778 foi diocese, numa decisão de Marquês de Pombal, decisão esta que foi tomada estrategicamente por forma a dividir para reinar, e não tanto como centralidade religiosa. Ainda assim, poucas são as freguesias que tenham tantas igrejas e capelas. Ao todo são 18 e todas elas frequentadas, facto que demonstra que as gentes de Penafiel são maioritariamente religiosas. É certo que Penafiel está bem localizado e por isso acolhe muitos fiéis que chegam de concelhos vizinhos. Na história da Igreja Católica contam-se muitos penafilenses de relevo. Dom António Ferreira Gomes, natural de Milhundos, foi bispo de Porto Alegre e do Porto. Um defensor da liberdade, recentemente condecorado pelo Presidente da República a título póstumo. Mas também o Padre Américo, com uma missão exemplar de cuidar dos pobres, missão que os penafidelenses seguem ainda hoje, mostrando-se um povo solidário e justo. As paróquias não cedem à reestruturação administrativa e por isso mantêm as suas missões junto das 6 paróquias que compõem a nova freguesia de Penafiel. O património desta freguesia não se fica apenas pelos edifícios religiosos. Outros motivos se destacam. O Dolmen da Portela, mais conhecida como a Anta de Santa Marta, que data de 5000 a.C. O Núcleo Museológico do Moinho do Rio Sousa, em Novelas. O Museu Municipal, inaugurado em 2009. Um palacete setecentista dos Pereira do Lago, uma das últimas obras assinadas pelo arquiteto Fernando Távora, falecido em 2005 e concluída pelo seu filho José Bernardo Távora. Casas brazonadas e a Biblioteca Municipal, datada de 1917. A beleza paisagística é também uma atração desta freguesia. Os rios Sousa e Cavalum rasgam a freguesia, garantindo o melhor de dois mundos, a cidade e o campo. No que concerne à educação, a freguesia não podia estar mais bem dotada. Desde a creche ao ensino superior, tudo fica garantido. Assim, possuem 2 creches, 8 jardins de infância com parques infantis incorporados, 7 escolas de primeiro ciclo com as respectivas cantinas escolares, 2 escolas básicas do segundo e terceiro ciclos e 1 escola secundária. Dispõe ainda de 6 campos de futebol, de 7 polidesportivos e 3 gimnodesportivos. Para auxílio à população, tem um destacamento territorial da GNR, um posto de CTT e um quartel dos bombeiros. Na saúde estão servidos com várias clínicas médicas como medicina geral, dentária, laboratório de análises e farmácia, bem como um novíssimo hospital privado. Estão ainda apoiados por 9 bancos, vários espaços com serviço PayPal e servem-se de uma excelente rede de transportes terrestre e ferroviários. No que toca a outro tipo de infraestruturas, a freguesia tem ao seu dispor 5 parques de lazer, 1 fluvial, o Jardim do Sameiro e um parque de feiras e exposições. Pelo potencial turístico, são apoiados por 2 hotéis e algumas casas de turismo rural. Grande parte da estrutura económica da freguesia concentra-se no setor secundário, com particular destaque para as áreas da construção civil e produção têxtil. O setor agroalimentar e a vitivinicultura são, por tradição, áreas importantes do tecido empresarial local. Entre produtores vinícolas, destaca-se a empresa Quinta da Aveleda, que se assume como o maior exportador de vinho verde do país.
1: Excelente exemplo de que os penafidelenses se podem orgulhar. E muitos outros bons exemplos de penafidelenses a evidenciarem-se pelo mundo, dos quais também falaremos mais à frente. Para já, dar as boas-vindas aos nossos convidados, que trarão a este programa muito mais informação sobre a freguesia de Penafiel. Micael Cardoso, Presidente da Junta de Freguesia, o investigador penafidelense Pedro Ferreira, Ricardo Guimarães, jovem empreendedor, e via telefone junta-se daqui a pouco Martim Guedes, do Conselho de Administração da Quinta da Aveleda. Olá, bom dia a todos, sejam bem-vindos ao A Nossa Terra. Miquel Cardoso é natural de Penafiel, professor de Educação Física e atual presidente de Junta de Freguesia de Penafiel. Miquel, bom dia. É o Miquel que tem a responsabilidade de começar uma nova freguesia. Esta reorganização administrativa trouxe um conjunto de mudanças que certamente marcam o seu mandato. Como podemos dizer que foi vivida esta agregação?
2: Bom dia, agradecer o convite feito pela Rádio Clube Penafiel, cumprimentar obviamente todos os ouvintes. Estaríamos aqui muito tempo a discutir esse momento. Obviamente que nós temos uma nova organização, como disse há pouco, temos uma realidade em termos de território também diferente, temos uma realidade em termos de, no fundo, número de habitantes, que também representa muito mais do que aquilo que existia, e obviamente essas duas variáveis já são, no fundo, já é muita coisa. Mas obviamente que isso trouxe uma, digamos, uma realidade, quer em termos sociais, quer em termos culturais, quer no que diz respeito à dinâmica empresarial, quer a forma como as pessoas veem a Junta de Freguesia, que não era aquela que existia, portanto não é melhor nem é pior. Eu devo dizer que aquilo que, eu acho que estamos todos de boa fé, aquilo que existia antes de 2013, antes de setembro de 2013, obviamente teria coisas positivas e negativas, e obviamente que também há coisas que a partir de 2013
1: sucedem
2: da mesma forma.
1: Sim, podemos dizer que primeiro estranhou-se e agora entranhou-se?
2: Sim, eu acho que esse slogan pode ser utilizado. Obviamente que havia sempre obviamente, muitas reticências acerca desta matéria, ainda existe. Eu acho que só daqui a uns anos é que poderemos, de forma séria também e consolidada, perceber se isto efetivamente, no fundo, resultou em nas imensas variáveis que a Junta de Freguesia tem, as suas competências em que intervém. Eu entendo, obviamente, não quero ser juiz em causa própria, eu acho que o trabalho é positivo. A forma como a freguesia, digamos, tem afirmado em todo o seu território, eu acho que é positivo. Nós tínhamos o compromisso de estar presente em todas as ex-freguesias, vamos chamar assim, aquelas que foram agregadas, e temos-o feito. Temos, obviamente, cumprido com aqueles que eram, no fundo, os nossos compromissos com o eleitorado, com a população, e estamos vindo a fazer. Obviamente que há sempre
1: muitos aspectos a melhorar. Há quem diga bem, é sempre
2: isso,
1: assim.
2: Isso faz parte da vida. E que as funções públicas estará sempre...
1: Mas as pessoas perceberam que esta agregação traz aqui uma força maior até no que diz respeito a obras? Percebem que há muito
2: mais... Sim, eu acredito que sim. Aliás, nós conseguimos desbloquear uma série de situações, se vamos entrar nessa dimensão do que diz respeito à obra física em si. Nós conseguimos desbloquear uma série de situações que estavam bloqueadas há longos anos nas diferentes freguesias, por várias razões. Portanto, não estou aqui a acusar qualquer tipo de situações. E, portanto, quer seja em Penafiel, em Milhuns, em Marecos, em Novelas, conseguimos já desbloquear uma série delas, conseguimos executar uma série delas que há alguns anos que estavam ali e, digamos, não era possível executar, e foi possível fazê-lo. Obviamente que já muito foi feito e muito haverá para fazer. E é isso que nos mobiliza, é aquilo que está para fazer e por fazer. Aquilo que já fizemos muito bem, estamos satisfeitos com isso.
1: E por falar nisso, o que é que já foi iniciado por si e que já está concluído? Que obras é que já podemos fazer como balanço?
2: Sim, em termos de... nós podemos logo começar, digamos, uma questão institucional que tem a ver com a valorização dos edifícios que, no fundo, pertencem a, digamos, às freguesias, ou que pertenciam às freguesias. Portanto, foram todos melhorados, foram todos beneficiados, têm todos, digamos, em termos administrativos e tecnológicos, estão todos, digamos, disponíveis e no fundo estão atualizados para o funcionamento que se exige hoje em dia. E em todas as freguesias, nós, por exemplo, em Penafiel, instalámos ainda há pouco tempo na zona da Quinta de Penas, portanto instalámos naquilo que nós chamamos de relva artificial, num campo de jogos, brevemente vai arrancar um jardim também, que era uma situação que já se arrastava há longos anos e que não fazia sentido numa área onde moram muitas pessoas. Em Milhuns, por exemplo, na zona de Rande, abrimos um arruamento que já se arrastava desde 2000, de muitas pessoas. Em Milhuns, por exemplo, na zona de Rande, abrimos um arruamento que já se arrastava desde 2000, 2001, conseguimos fazer. Conseguimos calçar dois caminhos na zona da aldeia também de baixo. Isto pode dizer pouco, se calhar, a maioria do auditório, mas as pessoas que moram lá, isso é muito importante. Em Novelas também, conseguimos já uma rua que dá acesso a pavilhões de gimnasio desportivo também. Conseguimos calçá-lo, conseguimos compor os passeios. Aqui na rua Manuel Mendes, em Milhuns também. Em Marecos, já, no fundo, já beneficiamos a rua, no fundo, a rua que faz o entrocamento com a rua central de Marecos e a rua Santo António, que dá acesso ao Arranjo, que era um problema que se arrastava há longos anos e nós também conseguimos já resolvê-lo. Vamos arrancar com a rua de Pegas. Eu posso pegar, por exemplo, no exemplo que nós temos em Santiago, tínhamos uma zona ali muito complicada junto ao cemitério, que já conseguimos pavimentar, já conseguimos criar um parque de estacionamento. Em Novelas também, como disse há pouco, já conseguimos arrancar com uma série de, digamos, de matérias, mas temos, sobretudo, resolvido muitos problemas que, por mais diversas razões, não foram possíveis executar, e aquilo que temos feito.
1: E, portanto,

0: em Santa Marta também sim, por exemplo, nós em Santa Marta temos uma obra que obviamente irá ser pavimentada também. Portanto, tem a ver com a rua do Bairro Real, que dá acesso agora onde, no fundo, onde existe o continente agora e que vai ligar à ponte medieval. E que nós, desde 2014, que alargámos, aquela era uma estrada com cerca de 2,5 metros, 3 metros, alargámos aquilo para, digamos, para a necessidade que se impõe hoje em dia. E, portanto, essa é também uma das marcas que nós temos. Nós reconstruímos um moinho que existe lá junto à ponte medieval, construímos um parque de lazer em Portela do Monte, que nos parece que é uma zona muito bonita. Não sei se serei suspeito para falar, mas acho que é muito bonito e convido as pessoas a lá ir também. E, portanto, temos vindo a melhorar todas as situações no edifício sede da Junta da Freguesia. Acho que é evidente que conseguimos melhorar muito.
1: Que passa a nossa próxima pergunta é que, neste mandato, um dos grandes projetos e desafios foi a organização administrativa, precisamente. Embora tenha optado por ter aberto as sedes de junta das extintas freguesias uma, duas vezes por semana, a verdade é que centralizaram os serviços na sede em Penafiel. Neste aspecto, houve melhoramentos estruturais especificamente, não é? E até administrativos.
0: Sim, claramente. Aliás, esse era um dos princípios, só assim poderia ser, portanto, isto não é uma coisa, digamos, não fizemos nada que não fosse da nossa obrigação, obviamente, que é o nosso tempo, é essa a nossa responsabilidade, no nosso tempo, na nossa competência. E foi isso que fizemos. Obviamente que tínhamos o, digamos, edifício sede, que funciona no horário de expediente normal, tinha que estar preparado para receber muito mais pessoas do que aquelas que recebia noutros tempos. E obviamente que nós temos o atendimento personalizado, portanto já desapareceu fundo do balcão que existia, já não se usa, temos atendimento personalizado, as pessoas sentam-se, são atendidas por cada um dos funcionários, ou funcionários que lá estão. Foi instalado todo um serviço de rede em termos informáticos que antes não existia, portanto, em bom português, não há fios no chão, as pessoas estão ali de forma livre, as coisas estão feitas de forma orientada. Temos um arquivo digital, montamos um servidor, temos uma aplicação informática que me permite, a qualquer momento, também, no fundo, assinar qualquer tipo de atestado que seja requisitado. Portanto, as pessoas levam na hora um atestado, não têm que estar à espera um dia ou dois dias, a não ser que haja algum problema informático, e isso acontece por vezes, mas muito poucas vezes. E, portanto, preparámos a Junta de Freguesia para ela funcionar de uma forma mais aberta, mais moderna, mais contemporânea. Também instalamos um gabinete de apoio às pessoas que têm mais problemas, no fundo, que ainda existe a nível social, económico. Portanto, e tem funcionado muito bem. Isso foi feito de uma forma discreta, contínua, digamos que não. No fundo, as rupturas foram feitas de forma tranquila, pensadas, planeadas, e acho que as pessoas que, neste aspecto, mais uma vez, não quero ser juiz em causa própria, mas parece-me que as pessoas estão satisfeitas e conseguimos levar a bom porto este nosso aspecto, este nosso ponto.
1: Um dos outros projetos, e se calhar dos mais falados, foi o orçamento participativo. Deu início em 2015 e vão já para o terceiro ano. Como é que tem corrido? Muitas participações? As ideias vencedoras já estão implementadas? Como é que está a correr?
0: Sim, antes de mais é preciso fazer exatamente esse ponto prévio daquilo que é o orçamento participativo. E, portanto, no fundo é uma ferramenta que permite que, no fundo, os cidadãos possam decidir onde alguns dos recursos financeiros da Junta de Freguesia serão alocados. E depois apresenta-se uma proposta A, B, C, D. Elas são votadas pelos eleitores. E nós tivemos uma adesão muito interessante em 2015-2016, de cerca de 600 ou 800 votantes, digamos, da totalidade dos projetos. Para 2017, portanto, está a iniciar e provavelmente será, digamos, será dado a conhecer. Mas achamos que é muito mais do que a adesão, que sabemos que isto com o tempo é que irá afirmar-se. Este é um projeto que existe em algumas cidades do país, em algumas freguesias, não muitas, mas existia. E nós entendemos que isto faz sentido. Eu acho que isto é uma marca também de, digamos, a nossa forma de fazer política, onde as pessoas podem manifestar, efetivamente, aquilo em que acham que se deve investir o seu dinheiro. E, portanto, nós alocamos uma verba, X%, não terão 16 mil euros, e definimos duas áreas em 2015, a área cultural e a área social. Os processos foram intervencionados, foram decididos, as pessoas aderiram muito bem, foram executados. Em 2016, eliminamos essas, digamos, essas duas áreas, e, portanto, foram votados seis processos, ou seis projetos, com cerca de 2.600 euros a cada um deles. E as pessoas poderão executar, aliás, um deles, já estão a maioria deles a ser executados, brevemente dois deles irão ser inaugurados. Um deles tem a ver com o yoga para idosos, que está a funcionar no nosso centro de convívio também. Outro tem a ver com a estimulação que nós estamos a dar também aos nossos idosos, e estamos extremamente importante, não quero entrar aqui, digamos, em análises clínicas e médicas, mas toda a gente sabe a importância que tem junto dos mais velhos, que eles sejam estimulados a nível cognitivo, a nível social, para não perder algumas das faculdades que, infelizmente, a idade, no fundo,
1: assim o permite, não é?
0: Assim o permite, não é? E, portanto, eu acho que é um processo muito interessante. Eu acho que demos aqui se permite a expressão, demos o pontapé de saída para uma forma diferente de estar na política. Não é nada de, digamos, de muito especial. Nós achamos sempre, temos muitas vezes por referência os países nórdicos que fazem isto, fazem aquilo, e portanto nós fazemos-lo cá também. Uhum. Aquilo que se pede é que as pessoas, no fundo, adiram e participem e dêem as suas opiniões.
1: E estes projetos que são executados depois vão ter continuidade? A Junta de Freguesia vai dar continuidade? Ou são projetos que são concluídos e depois não têm...
0: Há alguns que são estanques. Por exemplo, nós tivemos a Câmara Federal na área cultural, tivemos o ciclo de jazz, que na altura designação era Penafidélico, que foi um dia, digamos, dedicado ao jazz, onde tivemos cá grandes nomes do jazz nacional e internacional. Outro tinha a ver com o Câmaras de Penafiel, que era a exibição de filmes fora do registro mainstream, aquele mais regular que nós vamos assistindo nas salas de cinema, e que decorreu nos sítios mais estranhos, podemos dizer assim. Portanto, decorreu aqui no Largo da Ajuda, decorreu no Parque de Estacionamento e de uma superfície comercial, decorreu aqui num edifício também emblemático da nossa cidade, decorreu ao ar livre, decorreu em sítios diferentes. E esse, obviamente, que tem aquele período, aqueles meses ou aquele dia, e isso decorreu dessa forma. Outros que se prolongam no tempo. Posso dar um exemplo. Nós temos o parque de lazer em Portela do Monte, onde ele está lá e, portanto, durará, estou certo, alguns anos. E, portanto, nós temos que manter, obviamente, que as pessoas usufruam dele. E portanto, é bom que nós tenhamos que fazer muita manutenção, que é sinal que ele é utilizado. Obviamente que há outros que se esgotam no tempo. Nós tivemos, por exemplo, um que tinha a ver com os idosos também, que tinha a ver com a atividade física também, a massagem terapêutica. E correu muito bem, e portanto, decorreu naquele período de tempo. Agora terminou, agora estamos com o yoga para idosos, também tem decorrido muito bem, como disse há pouco, também na estimulação cognitiva. Portanto, vamos apostando nessas áreas. Uns decorreram. Nós temos, obviamente, o objetivo que eles possam prolongar no tempo. Temos que depois perceber se eles funcionam. Uhum. Porque aquilo não tem a ver com a opinião do executivo da Junta de Freguesia, e obviamente as pessoas apresentam o projeto, nós validamos o projeto, se ele for executível, seja o qual for, e foi o caso, e depois teremos que o aplicar, e sendo aplicável, iremos depois fazer a avaliação dele e a análise, se faz sentido que o continue. Uhum. Uns continuarão, outros não, porque tiveram o seu tempo, claro. E não tem mal nenhum nisso, bem pelo contrário.
1: Com tantos projetos já em curso e outros concluídos, como é que o Presidente vê a freguesia? Está apelativa para se viver, para se investir? Quais são as mais-valias de Penafiel?
0: Eu acho que o grande património que nós temos na freguesia são sobretudo as pessoas, a forma como as pessoas se empenham na sua comunidade, porque esta é a nossa comunidade, e portanto não tem que julgar as outras, nem temos que achar que somos melhores ou piores que os outros. Nós achamos que na nossa comunidade temos que fazer o nosso papel, e é isso que eu acho que as pessoas têm feito. E portanto eu acho que nós temos pessoas empreendedoras, pessoas qualificadas, pessoas humildes, pessoas solidárias, que mais ou menos anónimas desempenham o seu papel de forma séria e ajustada aos tempos em que vivemos. E eu acho que a Junta de Freguesia tem feito o seu papel, tem-se vindo a afirmar daquilo que tem a ver, no fundo, com a sua capacitação institucional e com a valorização do que é a Junta de Freguesia.
1: Sim, mas percebe-se que vale a pena investir em Penafiel? É um sítio onde se pode investir, onde se pode viver?
0: Aliás, eu acho que sim, os lados falam por si, e portanto, ao longo do tempo, eu acho que nós somos uma cidade com história, que no que diz respeito, no fundo, ao comércio e ao negócio, sempre teve, digamos, um peso muito grande, se podemos dizer esta expressão. E obviamente ao longo do tempo isso cria outras sinergias, cria outras dinâmicas sociais e económicas que nos faz trazer cá. E obviamente com uma série de acontecimentos que as diferentes instituições, sejam públicas ou privadas, vão desenvolvendo, atrai pessoas. E o facto de termos cá pessoas, temos que as tratar bem. E esse fator que atrai a população, que atrai investidores, ou as pessoas vêm cá para o entretenimento ou não, é sempre um motivo muito importante para quem desempenha funções públicas e ação política, deve estar atento a isso e deve, obviamente, criar condições para que as pessoas possam vir cá e estar cá e investir cá também. E acho que serão todas certamente muito bem-vindas aqui à nossa freguesia.
1: No decorrer da produção deste programa, fomos ouvindo a população para perceber o que acham da freguesia no que toca a desenvolvimento e investimentos, o que elegem como mais-valia, e percebemos que todos concordam, é que estão bem equipados e que têm tudo o que precisam para o dia-a-dia, sem ter a necessidade de sair para a grande cidade, como acontecia antigamente.
2: A freguesia de Penafiel é o polo agregador de empresários. Ela agora está maior, o que significa que atinge atividades empresariais muito diversas, Estamos a falar de comércio, serviços, indústria, indústria extrativa, agricultura. Estamos a falar de setores de atividade completamente diferentes, mas a freguesia de Penafiel é indiscutivelmente a freguesia líder, como é natural, enquanto sede de concelho, é a freguesia líder de toda uma região que, como nós sabemos, é vasta, que começa em Amarante, termina no Porto, chega à Passo da Lousada. Portanto, é uma freguesia, é um concelho de Adeado Grande, mas que tem uma freguesia que é um polo dinamizador. Acima de tudo, centralidade. Depois tem, há dias ali, Penafiel é um bom sítio para se viver, investir, e Penafiel acima de tudo é um polo de centralidade. Centralidade porque está perto da área metropolitana de Porto. Isso para muita gente pode ser um problema, mas não, o problema normalmente torna-se uma oportunidade. Ao mesmo tempo, temos todos os concelhos mais interiores que vêm na freguesia de Penafiel e no concelho de Penafiel um polo de atração. Poucos podem acabar, desculpa pela expressão, de estarem a 30 minutos de Porto, a 30 minutos de Braga, a 30 minutos de Guimarães, a 30 minutos de tantos sítios. Nós só temos que explorar este polo de centralidade. Se formos capazes de, e temos sido capazes todos, de não nos acomodarmos, de não darmos o que temos como adquirido, e que há sempre muito mais a fazer. Hoje é uma cidade atrativa, é uma freguesia atrativa, é um concelho atrativo, e sê-lo há cada vez mais.
3: Na Fiel tem como mais valias a antiguidade, transparece, né, para o exterior a sua longevidade, a continuação, a evolução. Uma cidade já está bem adquirida, né, bem formal, e é bem vista. Por isso é que se agora aquele prémio, né? Localização, pá, dinâmicas a nível industrial, empresarial, acho que está a crescer. Pela tranquilidade, por isso que nós já falámos, de facto as pessoas não têm que se calhar perder 20 minutos em filas, não é?
4: E sim, tem tudo de bom. Penafiel, as pessoas são adoráveis, são muito simpáticas, estão sempre disponíveis para nos dar um braço. Eu penso que sim, acho que as pessoas são muito simpáticas aqui, são muito abertas.
1: Da atualidade sem grandes reclamações, passamos para as riquezas do passado que ninguém esquece. A comunidade orgulha-se de pertencer a uma das cidades mais antigas do país. Desde bem cedo receberam as inovações. Em 1875 vem o comboio rasgar o centro da freguesia. Em 1912 passam a ser fornecidos por luz elétrica através de uma central onde hoje estão implementados os bombeiros voluntários. Desde há séculos que Penafiel é a cidade mais desenvolvida da região. Micael, presidir uma freguesia onde a exigência vem de muito longe é um desafio.
0: Sim, antes de apresentar junta, também sou cidadão, sou penafielense e, portanto, orgulho-me muito das minhas raízes e daquilo que as pessoas fizeram muito por esta terra. E obviamente que é um desafio. Temos uma realidade administrativa e política diferente, com uma dimensão diferente, com a suposta massa crítica também com outra dimensão, mas é um desafio também entusiasmante. Agora isso é o que nos move, como disse há pouco. Se no fundo, se os contextos em que nós nos envolvermos também forem muito simples, eu falo particularmente por mim, obviamente, também não são muito apetecíveis, e portanto aquilo que é,
1: que
0: é desafiante, às vezes aquilo que é um bocadinho desconhecido deixa-nos dá-nos estímulo.
1: Claro. Mas o que é que acha que faz com que Penafiel seja sempre na linha da frente?
0: Eu acho que Penafiel tem, obviamente, de bons. Sim, eu disse há pouco, eu acho que aquilo que nós temos sobretudo de bom são as pessoas, e obviamente sejam elas, tenham elas nascido aqui na nossa freguesia ou não, no nosso município. Os que trouxeram para cá muito, e esses também são, certamente, também são penafielenses. Mas eu tenho sempre alguma dificuldade de achar, e não quero ser mal interpretado, que nós temos, digamos, há um pódio para estas coisas. Eu acho que não temos que encarar dessa forma. Nós temos que fazer aquilo que a nossa comunidade exige e aquilo que é preciso.
1: Mas
0: temos dificuldades, problemas para resolver, e outras não.
1: Há oportunidades, oportunidades ou fazem, criam-se.
0: Quer dizer, este contexto territorial, no fundo, populacional, decorre de dezenas, para não ter centenas de anos. E, portanto, isto não aparece, no fundo, por geração espontânea. Ninguém carregou aqui no botão, isto agora nasceu assim e existe assim. Isto tem o trabalho de muita gente, muitas pessoas, sejam elas políticas, estejam elas na sua ação privada, comercial, sejam eles investigadores, professores, desempenhem as profissões mais honrosas. Eu acho que Penafiel, exemplo de outras cidades, certamente terá, no fundo, as suas vantagens e as suas oportunidades. Esta é a nossa, é aquela que nós gostamos, efetivamente. E quando nós amamos a nossa terra e o nosso espaço, o nosso território e as pessoas que nos são próximas, empenhamos-nos sempre muito. É isso que cabe a mim. Estou nestas funções políticas e certamente há outros que estarão noutras funções e farão isso. É isso que eu sinto, as pessoas. E eu acho que isso é uma marca que nós temos. E acho que temos que ser inovadores. Também acredito que a Junta tem feito o seu papel, tenho-me preocupado com isso. Acho que temos que ser inovadores, temos que marcar alguma diferença e temos que ser certamente muito competentes e fazer qualquer iniciativa sempre com muita qualidade, para, não só para aqueles de fora, mas sobretudo porque isso serve as pessoas, e servir bem as pessoas é isso que interessa. As pessoas, quando escolhem alguém para desempenhar este tipo de funções públicas, como é o meu caso ou outra qualquer, é para que elas façam bem o seu trabalho e que não nos andemos sempre, digamos, a queixar e a chorar de uma série de coisas. Nós temos é que trabalhar para isso que nos elegem, com os recursos que nós temos, e é isso que temos que olhar para a frente. E temos aquilo que nos move, como disse há pouco, aquilo que nos deve mobilizar é o que está por fazer, o que está para fazer. E é esse o nosso foco. E eu acho que as pessoas de Penafiel também têm esse foco, independentemente das funções que desempenhem.
1: Muito bem.
0: E isso é um desafio para nós, obviamente, mas é também muito, muito estimulante e muito gratificante. É, digamos, é uma honra também, se pudermos
1: claro.
0: Dizer isto.
1: Claro. Passamos agora para o Pedro Ferreira, é também nosso convidado. Bom dia, Pedro. É natural da freguesia de Penafiel, tem 36 anos, licenciou-se em Biotecnologia e doutorou-se em Ciências Médicas. Atualmente está no Centro de Investigação da Universidade do Minho, centrando as suas investigações na área da malária. Passou vários anos fora de Portugal e é já um dos penafidelenses notáveis na área da investigação em todo o mundo, com um artigo publicado na revista internacional Science. Pedro, como é que um jovem penafidelense sai da pacata freguesia de Penafiel para o mundo?
5: Bom dia à Rádio Penafiel, bom dia a todos os ouvintes. Para mim é estar de volta depois de 12 anos fora de Penafiel e 12 anos fora de Portugal. Regressar às origens é um sentimento diário de voltar a relembrar memórias de criança. Porque eu, antes de ter saído de Penafiel, para estudar em Bragança, e antes de ser cientista, fui e sou penafidelense de gema, e como criança participei, fui atleta do ADP, fui atleta do CDP, fiz natação.
1: Portanto, viveu sempre da freguesia, não é?
5: Sim, sou, além de ser penafidelense, sou um penafidelense ativo de criança, e enquanto jovem representei a Seleção Nacional de Polo Aquático também como penafidelense, e por isso a minha maneira de ser, de estar no mundo, é ser penafidelense e ser bastante ativo.
1: E como é que alguém com tanta garra da terra sai para o mundo? Como é que é viver lá fora?
5: Eu costumo dizer que e todos os penafidelenses percebem isso. Eu, antes de ingressar na universidade, fiz a Universidade da Rua do Carmo e só os penafidelenses que realmente percebem isso, porque realmente viver em Penafiel é uma escola, aprender com os outros, e parte das coisas que o Miquel te referia são coisas que se aprendem realmente uns com os outros, e este sentimento de viver em Penafiel é algo que se transmite. E hoje em dia, quando eu começo, ouço Penafiel é a melhor cidade da região para se viver, ou Penafiel ganhou isto, ou Penafiel é isto. Mas Penafiel é isto há centenas de anos. Penafiel não passou a ser isto
1: agora.
5: Ontem.
1: Sim.
5: E é importante as pessoas perceberem que, se calhar, durante anos colocou a bitola muito baixo. E para mim, e como penafidelense, penso que apenas estamos, quando estamos no topo, estamos no patamar que merecemos. Não é nada de extraordinário, é uma maneira de ser, uma maneira de estar.
1: Pedro sai então para Bragança e depois vai para a Suécia, vai por esse mundo fora, mas vai porque passa a ser o investigador. Mas, na verdade, o que é isso de ser investigador? Porque as pessoas acham que têm uma vida completamente diferente, mas não é.
5: Não, hoje em dia, aliás, durante, classicamente, né, em termos clássicos, o investigador era algo muito transcendente e que, era, que estava baseado numa, numa maneira de ser especial. Mas hoje em dia a ciência é apenas um setor económico como todos os outros setores. E ser investigador é ter uma profissão, apesar de, obviamente, ter uma formação diferente dos demais e ser uma profissão em que existem algumas condicionantes e alguns requerimentos especiais, mas hoje em dia, na verdade, é uma profissão como outra qualquer, e há objetivos que têm que ser cumpridos, há metas que têm que ser cumpridas.
1: Há horários.
5: Há horários, se calhar um bocado flexíveis, mas é como a investigação é algo também que se faz, perde-se muito tempo a pensar, a idealizar, praticamente estou sempre a trabalhar, quando estou a falar com outras pessoas, estou sempre a pensar no meu trabalho, assim, mas o horário é flexível, sim.
1: Muito bem. Viveu 7 anos na Suécia, depois 3 anos no Japão e 2 em Singapura. Na prática, o que é que fez para lá? Para que nós possamos perceber qual é o seu trabalho no terreno, o que é que fez?
5: Sim, eu fui para a Suécia, estive lá 7 anos, foi quando surgiu a oportunidade de tirar um doutoramento no Instituto Karolinska, que é o instituto dos melhores, dos mais conceituados em nível de investigação médica do mundo, que atribui o Prémio Nobel da Medicina anualmente. E eu tive 7 anos a estudar, a fazer o meu doutoramento, e durante esse período na Suécia foi quando comecei, não só porque as pessoas pensam que tirar um doutoramento é especializar-se em algo, mas na realidade eu gosto muito mais da terminologia anglo-saxónica do doutoramento, que é Doctor of Philosophy, porque na realidade não é um doutor, não é um grau, é um estado de desenvolvimento cognitivo em que as pessoas têm uma capacidade de problematizar e de resolver problemas. E durante esses 7 anos na Suécia, e em que eu tirei os cursos avançados de doutoramento que são requeridos, aprendi realmente a problematizar, a pensar, a ver o mundo de outra maneira, se calhar um bocadinho diferente. Mas o cuidado que eu tive sempre foi sempre de ver a minha perspectiva do lado das minhas raízes. Eu não fui adotado pela Suécia, eu simplesmente fui estudar para a Suécia, e durante esse período foi um período de aprendizagem bastante muito, muito forte, onde me dediquei a 100% diariamente ao estudo. E acabei com o doutoramento. Depois surgiu a oportunidade de ir para o Japão, e aí já foi um abrir para o mundo, onde fui viajar, fui conhecer outros lugares, fui constituir família, fui ter filhos, foi mais uma abertura. Digamos que durante os 7 anos que estive na Suécia foi muito mais introspectivo e mais pessoal, e a partir dessa fase foi muito mais abrangente, foi mais a partilha com o mundo e com as outras pessoas, e voltar depois de estar no Japão, ir para Singapura e neste momento estar em Portugal, é nesse caminho, nessa fase, porque o meu objetivo em Portugal e de vir para Portugal é de realmente contribuir com aquilo tudo que aprendi ao longo dos 12 anos. Eu acho que ainda estou, sou cá em Portugal há praticamente 1 ano, ainda tenho muito, ainda estou a me estabelecer, mas o meu objetivo é realmente contribuir, e contribuir não só para o país, mas especificamente para a minha região. Fiz questão de ficar a viver cá no concelho, apesar de estar a trabalhar em Braga. E faço questão sempre de, sempre possível, estar presente em Penafiel, e cada vez estar mais presente.
1: Já lá vamos. Quando um jovem sai de Penafiel, entra na Suécia, é assustador. A adaptação é fácil de ser feita?
5: Não, as adaptações são sempre um processo que leva a alguns ajustes a todos os níveis, e não é fácil chegar a um país onde estão um dia de março, onde é cerca de meia-noite e estão menos 10 graus, e é complicado. Não saber onde, não encontrar a casa que era destinada a onde ficar, ter que ficar num hotel. Por isso é assim um bocado. Todo este processo é um processo que requer alguma força interior e alguma força mental, porque o mais importante é atingir os objetivos e sempre estar focado no objetivo, e apesar de todos os problemas que surgem ao longo desse processo, são apenas passagens e etapas que são necessárias cumprir para se atingir um objetivo, e parte dessa determinação foi aprendi aqui.
1: Pois, nestes 12 anos fora, o que é que sentiu mais saudades de Penafiel? Dos amigos, da família, das pessoas em si?
5: Sim, eu nós temos o cenário, certo? Em Penafiel temos o nosso cenário, que está bastante estático há algumas dezenas de anos. O olho parece que continua.
1: Está igual?
5: Está muito parecido. Algumas estéticas, algumas coisas, mudam-se os passeios, mudam-se algumas coisas, mas na generalidade, Penafiel continua muito, muito similar àquilo que era há 10, 20 anos. Por isso, eu o que sinto falta na realidade, eu o que sentia falta, apesar das novas tecnologias de informação e possível contacto diariamente, viver com as pessoas no dia-a-dia é algo que é realmente importante para mim. E hoje estamos a falar de uma situação que é bastante interessante nos dias de hoje, em que falamos do mundo virtual, em que as pessoas têm acesso às tecnologias e pensam que comunicar através do Facebook e das novas tecnologias é suficiente. Eu posso dizer que depois deste período de 12 anos no estrangeiro, não é. Posso dizer que não é. Não, é importante sentir os cheiros, é importante sentir o toque, é importante esta relação física das pessoas, e eu acho que é um grave problema estar-se a perder. E aliás, uma das razões que eu volto para Penafiel, e depois desta experiência global que eu tive, consigo ver, é a minha opinião, não é? Se calhar outras pessoas têm outra opinião, mas o quão importante é as pessoas realmente estarem, terem um ponto do mundo onde se sentem como casa.
1: Claro. Esta oportunidade de ir lá para fora e ter novas experiências também o faz certamente perceber que há diferenças na investigação no país e fora. Há assim tantas diferenças ou lá também há dificuldades?
5: Sim, há diferenças e há igualdades. No cúmputo geral, eu acho que as dificuldades são bastante semelhantes. Tentarmos resolver os problemas cá em Portugal, é sempre que o orçamento é sempre curto, não é? Mas eu tenho aquela sensação que, por muito mais que aumentemos o orçamento vai ser sempre curto, porque essa é exatamente a experiência que eu tenho internacional, não é? Os meus colegas, quando estava na Suécia, o orçamento era sempre curto. Quando estava no Japão, o orçamento era sempre curto, e em Singapura o orçamento é sempre curto, especialmente quando vamos à área em que é preciso um investimento para fazer coisas, as pessoas querem sempre fazer mais. E por muito financiamento que tenham, vão querer sempre fazer mais, nunca chega. Por isso, a única grande diferença é o orçamento que têm e os objetivos que realmente podem cumprir mediante esse orçamento. Mas isso é geral. E não pode, eu acho que nos próximos anos gostava muito que esse tipo de mentalidade tipo mudasse cá em Portugal, tentar explicar tudo com a falta de financiamento e pegar nesse esforço que se faz, que se apregoa para usar o falta de financiamento para explicar tudo e pôr, tipo, tentar fazer o melhor que conseguem com o financiamento que têm, que é, no fundo, aceitar a realidade.
1: E é isso que te propões cá. 12 anos depois regressas a Portugal, estás a fazer a investigação quase à porta de casa. É o cenário ideal para um investigador?
5: Claro que é. Tipo, ideal nunca é, para aquilo que estávamos a debater, não é? Nós queremos sempre mais, queremos sempre tudo, mas isso é condição humana. Mas estou muito contente por estar de volta a Portugal, estou muito contente por ter a possibilidade de ter o meu grupo e criar a minha própria investigação, de ser independente, fazê-lo em Portugal. Sinto muito aliciado por ter a possibilidade de realmente transmitir uma mensagem, de realmente mudar algo. E mudar algo não é mudar, não é as infraestruturas, não é? E era aquilo que o Miguel também se referia, que fez as obras, não é? Mas eu acho que o mais importante é mudar a mentalidade e criar oportunidades às pessoas para realmente fazermos. Nós só conseguimos realmente fazer uma freguesia melhor, um concelho melhor, um país melhor, quando todas as pessoas querem algo melhor, não é? Por muitas estradas que vamos mudar. E eu acho que nesse sentido, acho que as coisas estão a melhorar bastante. Estão a melhorar bastante.
1: Viver tanto tempo fora, quando chega cá, há diferenças abismais em 12 anos para Penafiel? Chega e diz, está tudo diferente ou está tudo igual?
5: Há algumas coisas diferentes e algumas coisas iguais, mas eu acho que estão mais iguais do que diferentes. Penso que nos últimos anos sentiu-se uma ligeira mudança do paradigma, sem dúvida. Aliás, essa mudança é óbvia. Há um estímulo que se reproduz a nível da economia, que as coisas estão a melhorar realmente. As pessoas estão com um espírito diferente. As pessoas estão realmente, nos últimos anos, penso que mudaram alguma coisa. Alguma coisa. As pessoas estão a voltar, eu estou a voltar, eu voltei, outras pessoas como eu voltaram, e ter a oportunidade de voltar e ter realmente um estímulo para que os portugueses voltem a Portugal, e realmente porque um país sem Portugal, se os portugueses não é Portugal, não é?
1: Claro.
5: E as pessoas voltarem a voltar e ver realmente um ímpeto para realmente mudar e mudar as coisas de uma maneira que realmente é mudar, não é mudar só esteticamente, é claro. Mudar os princípios, acho que é aliciante. Eu, pelo menos, tento fazer força para que essa mudança realmente se efetue. E acho que esta é uma hora espetacular de mudança. Ainda há dias estava a ver que na Grécia continuam com os problemas de austeridade e conflitos civis.
1: Há uma luz para cá?
5: Acho que é óbvio, não é? Eu acho que, apesar de muito que se comenta, há uma luz, as pessoas sentem isso no dia-a-dia, não é preciso ninguém dizer-lhes.
1: Uhum. Outros penafidelenses têm ido pelo mundo fora, é o caso do Nuno Moura, reconhecido no marketing desportivo, de David Carvalho, que deixa a marca de Penafiel na NASA, de Alexandre Gonçalves, que se distingue na investigação em Harvard, e também de José Fonte, futebolista internacional, atual campeão europeu pela seleção portuguesa. Por Penafiel é carinhosamente chamado de Zé Miguel, cresceu pelas ruas de Penafiel e diz que foram os 10 anos mais felizes da sua vida. Tem como objetivo regressar à terra que o viu nascer.
6: A minha carreira como futebolista não tem nada a ver com aquilo que eu vivi, que eu cresci. Tive que emigrar muito cedo para a Inglaterra, mas antes disso tive uns 10 anos em Penafiel, os primeiros 10 anos da minha vida, os primeiros anos de infância em Penafiel, em que vivi e nasci em Penafiel, como toda a gente sabe. O meu pai também jogava futebol e na altura estava a jogar no Penafiel, conheceu a minha mãe, e encarreguei-me a aparecer de Ernesto Melo, a jogar ali ao lado do prédio, a andar de bicicleta ali à volta do prédio, ia para a escola com os meus colegas em Santa Marta, e foi uma infância incrível em que eu realmente fui muito feliz, e inclusive quando eu tive que mudar para Lisboa senti muita diferença e foi até uma situação em que eu não me adaptei bem. Voltar para Penafiel era onde eu era mais feliz. Mudou em 10, 15 anos, e eu acho que para melhor. Sempre que eu vou a Penafiel tenho boas sensações, talvez por ter sido tão feliz quando era criança, mas sempre que vou a Penafiel eu gosto do que vejo, gosto daquilo que está a crescer, que se está a construir, gosto da beleza da cidade em si. É óbvio que não vale a pena estar a falar das pessoas, que as pessoas eu adoro, mas vejo um Penafiel mais moderno, vejo um Penafiel a crescer, e é algo que eu tenho orgulho. É algo que eu tenho muito orgulho em dizer, nem há assunto em duvidarem disso. Sempre que nós vamos a Penafiel ver a minha avó, ver os meus tios, eles adoram, porque nós levamos sempre ao Sameiro, vamos dar umas voltas e eles gostam, eles adoram essa parte da cidade. Há sempre um espaço no meu coração para Penafiel e quem sabe, não é? Um dia poderei voltar. Agora, acho que ninguém consegue prever o que é que vai acontecer, claro, no futuro, mas que eu tenho intenções e tenho planos de um dia regressar a Penafiel e de passar uns bons tempos lá, isso tenho, isso não há dúvidas. Não foi um caminho fácil para chegar até onde cheguei hoje, né? Isso não foi. Ainda lembro-me bem quando eu tive que ir para o Salgueiros, aos 19, 18, 19 anos, fui para o Salgueiros e o Salgueiros fechou as portas passado 2 meses, depois tive que ir para o Felgueiras e o Felgueiras também fechou as portas passado no fim da época. A minha avó era quem me sustentava, a minha avó era quem me dava casa, dava-me dinheiro para a gasolina. Não foram tempos fáceis, mas no fim tudo foi dado, foi recompensado. E esses tempos tenho que agradecer à minha família. Realmente, assim que quando cheguei à Inglaterra, a minha carreira foi basicamente a Inglaterra que eu comecei a evoluir e a crescer. E cheguei à Premier League e a partir daí foi ainda mais desenvolver o meu potencial, o meu talento e chegar à seleção, porque esse foi sempre o sonho que eu tive desde pequenino.
1: E se há jovens que partiram para investir nas suas carreiras, há outros que decidiram investir na própria terra. É o exemplo de Ricardo Guimarães, também penafidelense de Gema, com 34 anos, licenciado em Ciências Farmacêuticas e apaixonado pela área do marketing e gestão. É esta paixão que o leva a deixar a profissão estável de farmacêutico para arrojar num projeto único em Penafiel e na região, o Instituto Plural de Interiores. Ricardo, bom dia. Estamos a falar de um projeto empreendedor que junta duas gerações. Que projeto inovador é este do IPI? No que é que consiste?
7: Bom dia, Iva. E bom dia a todos os ouvintes. É um projeto que pretende, como o próprio nome o indica, o Instituto Plural do Interior, é um projeto que pretende ser plural, pretende ser multidisciplinar. No fundo, aglomera duas gerações familiares que se juntam ao fim de alguns anos, sem que isso tenha sido minimamente premeditado. A vida trouxe-nos a este ponto e decidimos, por vários fatores, criar aqui um projeto diferente. Um projeto que, na nossa perspectiva e olhando para aquilo que era um negócio familiar, portanto, um negócio familiar que já tinha sido inovador, já tinha sido diferenciador noutros anos. Entretanto...
1: Estamos a falar da marca José Guimarães, decorador de interiores,
7: José,
1: não é?
7: José Guimarães Interiores, sim. Até podemos recuar mais, portanto, podemos recuar à Modec, portanto... São quase 40 anos de história, em que desde o primeiro dia a marca principal, pela pessoa do meu pai, essencialmente, foi a inovação, a diferenciação. Depois, pronto, a empresa teve dinâmicas diferentes, sócios diferentes, etc. E nesta fase chegou, no fundo... Também chegou o cunho do meu pessoal e da minha irmã, no fundo, que numa fase da empresa e numa fase da cidade, do país diferente, foi necessário repensar qual era o caminho a seguir para que as coisas continuassem a ser viáveis.
1: E juntou para... vários conceitos.
7: Certo, aí era onde eu ia parar a seguir, que é, no fundo, nós percebemos que, em primeiro lugar, houve uma necessidade de renovação pela situação do país e por tudo que nos era externo. Ao mesmo tempo, vendo essa necessidade de renovação, fizemos um pouco uma análise interna sobre que caminho seguir e percebemos que a abordagem comercial já não fazia sentido a que tínhamos e que haveria que ser disruptor logo aí. E então deixamos de querer ser um negócio, um espaço de negócio que as pessoas nos procurem para uma solução, para uma função específica, e pretendemos, a base, a premissa deste novo projeto do IPI foi exatamente ser um espaço, um ponto de encontro, um local de encontro de pessoas, trazer as pessoas para dentro do nosso espaço, muito mais do que querer vender-lhe coisas automaticamente, né? Portanto... O nosso primeiro objetivo era que as pessoas nos visitassem. E daí, sendo nós da área do design de interiores, como é que o podemos fazer? E encontramos aí um espaço novo para mudar as nossas instalações, com características... invulgares.
1: Até porque estamos a falar de um edifício histórico.
7: Sim.
1: E que é precisamente escolhido porque consegue ter tudo aquilo que é o conceito do IPI, que é arte, é cultura e é também o espaço de lazer, por assim dizer.
7: Sim, essas dinâmicas eram fatores que procurávamos. Arte e cultura acho que até já nos está a sobrevalorizar um pouco. Era mais a base, obviamente, negócios, que é a nossa gênese, mas acrescentar o lazer, o entretenimento, e um pouco de formação, no sentido não também de uma formação institucional, mas da partilha de conhecimento, que é aquilo que os dias de hoje mais nos provocam no dia-a-dia. Daí o espaço, encontramos este espaço com estas características, e automaticamente repensamos completamente o modelo de negócio, acrescentamos outras áreas de negócio, separamos áreas de negócio e tentamos na comunicação e em tudo aquilo que transparece para o exterior, fazer com que aquele espaço fosse não o nosso espaço, mas um espaço de Penafiel, para Penafiel. Um dos slogans que definimos era um bocadinho ser a sala de estar de Penafiel, não querendo também roubar nada aos restantes espaços, sejam públicos ou não. Mas esse era o nosso cunho, essa era a nossa premissa.
1: O IPI tem características muito específicas, nomeadamente a utilização dos espaços. Estando eles devidamente separados, congregam-se num só edifício. Que ideia é esta? Nós temos a parte dos interiores, mas depois temos uma cantina. Não encontramos um café, não encontramos um restaurante, não encontramos uma esplanada, mas tem lá isso tudo.
7: Exatamente, tem lá isso tudo. Pode num momento um espaço ser ter uma função e no dia seguinte ter outra função. Essa versatilidade também faz parte daquilo que são as casas e os espaços nos dias de hoje, e a arquitetura aí poderá falar sobre isso melhor até do que nós, mas com o crescimento das cidades, etc., um espaço tem que ser, não pode ter uma função específica, há que procurar que ele nos traga mais. E ali procuramos isso, procuramos criar e continuamos ainda após um ano que fizemos na passada semana, continuamos um bocadinho ainda a tentar esticar, levar mais longe esse conceito e trazer mais coisas para dentro do IPI, trazer mais pessoas, trazer mais pontos de interesse e não simplesmente estar à espera que as pessoas nos venham visitar para nos comprar A, B ou C. Portanto, as pessoas não têm que o fazer, não têm que consumir, não têm que comprar para utilizar o espaço, e estamos sempre abertos, surgem-nos coisas
1: muito
7: curiosas.
1: Vocês dão o nome de cantina porquê?
7: Porque faz parte de algo maior, no fundo, que é o Instituto. E daí é a ideia inicial, no fundo, um serviço de apoio ao Instituto, sendo que muitas vezes a cantina acaba por ter uma força e uma pujança autónoma e quase maior. Muito porque, obviamente, um espaço ligado à restauração tem um fluxo de pessoas muito maior a visitar o espaço, mas isso, no fundo, também confirma aquilo que foi a ideia inicial e a gênese de todo o projeto, que era trazer as pessoas para junto de nós.
1: No piso superior, para além dos serviços de decoração de interiores, existem outros serviços. Quais são eles? Pode-se alugar salas? Tem cozinha? Como é que é isso?
7: Aí nós estamos muito abertos a tudo o que nos queiram propor. Surgem coisas muito curiosas e com utilizações que nós não prevíamos sequer. Somos contactados muitas vezes, sessões fotográficas, apresentações, tanto freelancers que nos contactam para utilizarem o espaço para fazerem as suas apresentações a clientes, reuniões de empresários. A mais curiosa, também nos pediram o aluguer de um dos nossos carrinhos de gelados, que é uma coisa engraçada, né? E que muitas vezes são coisas que nós ainda não tivemos tempo até de estruturar. Mas há sempre uma abertura. No caso, para lhe dar o exemplo desse caso do carrinho de gelados, era um casal de noivos, e que a minha resposta foi: eu alugar, sinceramente, não posso alugar, desde que me deem condições para eu poder trabalhar nesse dia, podem levar o carrinho à vontade. Portanto, isto é que é interessante, isto é assim é que se criam as relações e laços, e lá está, como o Micael e o Pedro referiram, as pessoas é que fazem as cidades, é que fazem os negócios, é que elevam as ideias, e é por aí que nós nos queremos posicionar e queremos estar, e sem libertos de outros constrangimentos.
1: Vamos fazer agora uma paragem para recados comerciais. Voltamos já a seguir às 11 da manhã, também com o Ricardo, para falarmos um pouco mais sobre a cantina, que tem uma assinatura de comida saudável. Fico por aí.

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0: Mais uma vez, bom dia. Seja bem-vindo à segunda hora do A Nossa Terra. Estamos a falar da freguesia de Penafiel. Terminamos há pouco com a conversa com o Ricardo Guimarães, que nos estava a falar da questão do Instituto, que tem várias formas de ser utilizado, por assim dizer. Uma delas é a cantina, que já explicamos que não é um restaurante, não é um bar, mas tem lá aquilo que nós queremos, neste caso, para as refeições, comida saudável. Que carta é esta que vocês dispõem para as pessoas?
1: Comida saudável e não só.
0: Coisas boas,
1: sim. Comida saudável tem que ser também um equilíbrio da própria pessoa. Obviamente tentamos apresentar esse tipo de solução, mas não, nem esse rótulo é tanto aquilo que procuramos. No entanto, é uma comida criativa. Eu prefiro a comida criativa. Se tiver que haver um rótulo, prefiro esse rótulo. Criativa, divertida, uma comida por si diferente.
0: Apresentada de forma diferente.
1: Exatamente. A apresentação para nós é um cuidado que faz parte, que é um ponto essencial.
0: E depois, se nós formos lá pedir um hambúrguer artesanal, que é uma das vossas referências,
1: sim,
0: como é que as pessoas veem? Não chega num prato, não chega num papel, como é que é apresentado? Que é essa a diferença?
1: Servimos, uma parte. Os equipamentos são uma parte, ali servimos em tábua, a maioria dos nossos pratos. Servimos em tábua e isso já confere aí uma diferença. Mas isso é simplesmente uma base para a nossa equipa de cozinha e o nosso chefe que elaborou a ementa poderem aí depois fazer o seu trabalho, mostrar a sua criatividade, elevar no fundo aí aquilo que está a ser apresentado. Isto não está nunca separado de um cuidado enorme com a qualidade, desde a seleção dos produtos e das matérias-primas a todo o processo de confecção e depois que termina com a apresentação.

0: apresentação. Não, ali, eu acho que também existe outro ponto, não nos fiquemos esse cuidado que temos na apresentação e com a qualidade dos produtos, não se fica somente pela comida. Temos uma carta muito diversificada, muito abrangente. A parte dos cocktails que é completamente
1: distinta também,
0: distinta,
1: não é?
0: E que em primeiro lugar não existe esse tipo de oferta na nossa área geográfica, e depois procuramos que realmente estar ao nível dos melhores.
1: E quando se falam ao nível dos melhores, referem-se também a experiências que lá acontecem, jantares vínicos assim?
0: Sim, também. Esse é outro ponto. Mas antes, deixe-me terminar esse ponto. Por exemplo, nós temos duas pessoas que da nossa equipa que estão hoje, que estiveram na semana, durante esta semana, entretanto já voltaram, estiveram nesta semana no Lisbon Bar Show, que é uma referência a nível nacional. Portanto, há uma preocupação constante em todas as áreas em acompanhar a formação e a evolução de tudo aquilo que fazemos. Os jantares vínicos, como referia, são uma forma de divulgarmos também alguns vinhos, de nos posicionarmos também como uma casa de vinhos. São uma oportunidade para ainda darmos mais alento à criatividade da nossa cozinha. São uma oportunidade também de fazer aqui a ligação ao Instituto, porque há no fundo, há uma formação, lá está, mais uma vez, pouco institucional, pouco rigorosa nesse sentido, mas rigorosa naquilo que é feito, em que quer sejamos nós, quer seja o consumidor, que é o cliente, que é para ele que trabalhamos, tem uma oportunidade de descobrir novas castas.
1: E por isso discutir. Darem, se calhar, o nome de experiência, mais do que até o jantar é propriamente dito.
0: Exatamente, exatamente.
1: Este projeto do IPIT tem um ano e veio dinamizar a economia local, nomeadamente com novos postos de trabalho. 12 pessoas ganham aqui uma oportunidade de se juntar a uma equipa de sucesso. O sucesso do IPIT está nesta equipa?
0: Claramente, claramente. Não há nada que... Não há nenhum negócio em que a equipa, as pessoas não sejam o fator mais importante para que ele aconteça. Pelo menos eu ainda não conheço. É fundamental ter pessoas de qualidade, é fundamental, portanto, por um lado o know-how, por outro lado as capacidades sociais, trabalhar em equipa, e depois nesta área é fundamental a relação com o cliente, em que o que é positivo, o que é negativo tem um reflexo imediato. Portanto, é um trabalho diário e muitas vezes um pequeno erro é o suficiente para uma experiência negativa, e que pode para essa pessoa pode significar o não voltar, não é? E depois pode criar um efeito bola de neve, não é? Claro. em que há um comentário, não é? E isso passa entre todos. Portanto, é muito difícil. Agora compreendo muito melhor aqueles restaurantes e as estrelas Michelin, em que tudo tem que estar perfeito de um ponto ao outro, porque realmente a exigência coloca-se a esse nível. Quando queremos estar, ter qualidade, estar num bom nível na área da restauração, não há segundos de distração, não podem haver segundos de distração, é super exigente.
1: Muito bem. A freguesia de Penafiel, nesta nova organização administrativa, ganha mais território e, por consequência, outras riquezas, sejam elas históricas, patrimoniais ou naturais. Levar a família a passear na própria terra não é de todo desinteressante. Os parques de lazer são 5, fluviais 1 e grandes jardins são 2. E em todos estes espaços naturais surgem outros penafidelenses empreendedores capazes de dar resposta na área da restauração, cafetaria e lounge. No Jardim do Sameiro podemos encontrar a Casa do Lago, um espaço bonito para receber famílias e amigos à volta de, de uma confortável mesa com serviço de qualidade. Aposta num barman de referência traz a este espaço pessoas não só do concelho, mas também da região do Tâmega e Sousa. Já o Jardim do Calvário recupera um espaço mítico e oferece à população o Latitude, um café-bar que se mistura com a natureza e que tem uma oferta variada direcionada para grupos de amigos.
2: O Latitude confunde-se com o jardim porque também pela sua cobertura vegetal que tem em cima, penso que isso também ajudou bastante. E depois o facto de ser todo em vidro assado, portanto dá-nos uma panorâmica de tudo aquilo que há em redor, é excelente. O Latitude é, entre aspas, 3 em 1, abre de manhã, serve pequenos almoços esses que são todos os produtos que servimos lá, são confeccionados lá no Latitude, desde os bolos, as natas, as queijadas, os queques, os waffles, os crepes, é tudo confeccionado lá e, portanto, servimos os pequenos almoços. À hora do almoço temos a sugestão de chefe de carne e peixe. Durante a tarde voltamos a entrar no patamar dos lanches, do chocolate quente, dos waffles, dos crepes, dos gelados. À noite temos também o serviço de snack e a partir das 10 da noite então entra o dito bar puro e duro, onde entram as bebidas brancas, os gins, as caipirinhas, sempre sem desguarnecer o espaço de família, que é um espaço em que as pessoas, os casais com os seus filhos, procuram aquele espaço, que é um espaço confortável, acolhedor, atrativo, tem o jardim infantil, é dos 8 aos 80 exatamente.
1: No Parque da Cidade de Penafiel abriu ontem o 737 Café Bar, um espaço de requinte, de apoio ao parque com o principal intuito de dar resposta às imensas famílias que fruem da belíssima área verde que a freguesia de Penafiel tem ao dispor de toda a população.
3: O conceito de 737 a ser um conceito um pouco diferente do que era o anterior espaço. Vamos adaptar-nos mais, vamos dar apoio mais ao Parque da Cidade, vamos focar-nos mais na vertente que é o Parque da Cidade, focar-nos nas famílias, nas crianças. Temos uma sala, temos uma esplanada que faz parte da sala, que é o nosso deck, e depois vamos ter uma esplanada de apoio, umas 120 pessoas, possivelmente. Tentar adaptar-nos ao conceito da noite, de ensaio à noite, até é para beber um drink, já não é para passear, é mesmo para beber um drink e aproveitar um bocado os amigos, para conversar, socializar. Portanto, nós vamos adaptar-nos a isso. Vamos ter os nossos coquetéis, vamos ter as nossas sangrias, que já conheciam as nossas sangrias anteriores, um espaço para conviver, com música ambiente. Passará por, durante a semana, termos um chill-out, fim de semana, já um deep house, uma música mais mexida um pouco, mas que seja ouvível. Nós vamos ter também um bom serviço de cozinha, não é? Estamos a trabalhar nisso, uma cozinha saudável, não é? Estamos numa parte da cidade, vamos ter aí um bom leque de variedade de produto, mas em snacks podemos ter aí umas sopas frias também com fruto. Uhum. Vamos ter o nosso menu, onde vai incluir a entrada, o prato principal, a sopa, a sobremesa, a bebida e até o café. A novidade é que vamos ter uma bicicleta a percorrer o parque da cidade com a venda de gelados. E o nosso piquenique consiste em termos uma cesta com um menu de lanche ou até mesmo uma refeição, onde podes levar a cesta com a tua toalha e aproveitares um bocado do parque da cidade.
1: Mas Penafiel tem muito mais oferta na área da gastronomia, nomeadamente restaurantes e adegas que oferecem o melhor dos sabores desta terra. Exemplo disso é a adega regional O Regula, em Melhundos, que oferece uma variedade de pratos e petiscos tradicionais, já procurados por pessoas que chegam de toda a região norte do país. O cozido à portuguesa é uma das bandeiras gastronómicas desta casa.
4: Bom, já há pratos que o pessoal já conhece e pedem mesmo para fazer por encomenda, que é o caso de cozido à portuguesa, o jabali, e mesmo o assado. Embora o assado nós temos sempre ao fim de semana, quem quiser vir sem encomenda pode vir. Depois temos a posta, temos o bacalhau, depois temos os petiscos, o presunto, o salpicão, as moelas, as bifanas, a orelha estufada. O pessoal já sabe que existe sempre. Uhum. Pode vir cá que há sempre, todos os dias da semana, e são todos os dias frescos. Nós tentamos pá, cultivar aquilo que podemos, não é? Desde a batata, a cebola, o repolho, a tranchuda. Embora também tenha clientes que queiram participar e ajudam nisso, tenho os clientes do Porto que as fazem questão de vir cá todos os anos na altura da apanha da batata, porque acham piada a isto, porque lá não conseguem, não existe. Que entra um pouco de tudo, desde o miúdo de carrinho, não é? Desde os miúdos estão dentro da barriga das mães, que eu já tenho clientes que são os pais, são os filhos, e os filhos já trazem as amigas, já começam a ser clientes de tudo. O cliente aqui tem que se sentir em casa, não é? Tem que sentir que está entre amigos, porque isto é a mesma coisa nós estarmos num restaurante chique, né, em que damos o cardápio, escolhemos aquilo e o empregado pouco interage com o cliente. Aqui não, aquilo que o cliente tem que sentir em casa.
1: Ainda em sabores tradicionais, junto ao Sameiro, o restaurante Casa Nova oferece uma carta tradicional. Os sabores que nos lembram o lar podem ser apreciados com um toque especial do chefe. O bacalhau à Casa Nova e os lombinhos com migas de alheira são já a referência. A particularidade desta casa é que os clientes podem fazer pedidos especiais ao chefe para momentos também eles especiais.
5: Ora, estamos a falar de um restaurante muito bem localizado. Estamos a falar de um restaurante que se preza a cozinha portuguesa, com algum toque mais moderno, não querendo assustar, esse toque diferente. Estamos a falar de uma gastronomia muito tradicional, mas em que realmente usamos ou produtos diferentes, ou produtos de outro tipo de qualidade que as pessoas desconhecem, ou então voltamos às bases do que é a cozinha tradicional e pegamos mesmo no que realmente se fazia há uns anos atrás e voltamos a fazê-lo hoje em dia com os produtos bem confeccionados e a tentar explorar todo o esplendor do próprio produto. Acho que a cozinha é isso, simples e fresco. Não precisamos inventar para fazer uma alta cozinha. Basta simples e fresca e é um sucesso, de certeza. Ora, somos uma equipa jovem, muito familiar e uma equipa que gosta de bajular o cliente, por assim dizer. Três cozinheiras com muita experiência, essa é a parte sénior da minha equipa, com muita experiência, que me ensinam bastante. Torna então aí a coisa ainda mais produtiva, porque junta-se a nossa irreverência da juventude, não é? Da sala, que vai sempre dando umas ideias, e a minha também, mais o saber e o know-how que já têm as minhas cozinheiras. Olha, o ambiente é mesmo o que a idade da equipa representa. É um ambiente muito descontraído, é um ambiente que dá para tudo. Dá para nós virmos ao restaurante num almoço de negócios, dá para virmos ao restaurante num jantar mais romântico, dá para virmos a um jantar com os amigos. Olha, a nossa carne de angus está muito na moda agora aqui no restaurante, é um dos pratos mais procurados. O nosso bacalhau à Casa Nova também é dos pratos mais procurados. Temos também outro prato muito procurado, aí sim a receita é minha, que é os lombinhos com migas de alheira, também é um prato muito procurado. Estamos a falar dos lombinhos de porco, conhecido aqui na região como os coelhinhos de porco. A carne não tem nada que se lhe diga, é limpo, depois com sal vai à brasa, depois de marcar na brasa é cortada, vai ao forno com uma redução de vinho do Porto. Depois é empratado com alguns legumes salteados, e a acompanhar então uma batata migada com alheira. Bifangos, o angus agora está muito na moda, não é só aqui. É uma carne certificada. O meu é irlandês, vem diretamente da Irlanda. É servido da maneira mais tradicional possível, com batata a murro e os meus legumes salteados. E não, a carne não leva mais nada, nós não enganamos no sabor da carne. A carne leva sal em cima, vai à brasa e está feito, não se mexe mais. O bacalhau, a Casa Nova, é muito o bacalhau à braga, que é aquele típico frito, com a cebolada, com a batata frita. O meu é frito, sim senhor, leva a batata frita também, leva a cebolada também, só que na cebolada e na maneira de confeccionar a cebolada é que nós trocamos um bocadinho a receita, e então daí tirarmos o nome de bacalhau à braga, porque não seguimos a receita original e pronto, damos-lhe o nome da casa.
1: Presidente, com tanta variedade de espaços dedicados à gastronomia na sua freguesia, acha que ainda falta alguma coisa nesta área?
6: Pergunta difícil. Eu acho que nós estamos muito bem servidos. Já deu aí alguns bons exemplos. Eu acho que Penafiel, felizmente, tem a sorte, obviamente o engenho e o empreendedorismo daqueles que gerem essas casas, tem ofertas para todos os gostos. Eu acho que na gastronomia também dá uns anos esta parte, temos assistido também a um crescimento, e isso revela muito daquilo que as pessoas, voltando um bocadinho à conversa há pouco, as pessoas querem investir aqui porque há pessoas e aderem a esse tipo de espaços. Eu acho que nós temos essa sorte, e certamente essa sorte é muito do trabalho das pessoas que fazem para que essas casas sejam um sucesso. Eu acho que nós estamos muito bem servidos para todos os gostos.
1: Essas pessoas de quem estamos a falar, nestes espaços que estivemos a falar até agora, acabam por ser sempre jovens. Penafiel é atrativo para os jovens?
6: Sim, eu acho que sim, eu sinto isso. Ando na rua, nós somos um concelho também onde felizmente já vamos tendo, digamos, um crescimento demográfico já um bocadinho negativo, portanto já estamos a perder a população, entre aspas, mas ainda temos, portanto, nesse escalão etário, muita gente jovem e que participa também. Eu acho que podemos dizer que já temos aqui também uma movida aqui em Penafiel, e portanto as pessoas acho que aderem aos bares, aos restaurantes, e muita gente, são espaços seguros. Eu acho que a nossa cidade é um espaço seguro, E realmente é atrativo. Tem, em termos arquitetónicos, tem espaços, no fundo, emblemáticos que acolhem bem as pessoas, onde nos sentimos bem também, frequento muito esses espaços, como é óbvio, fosse ou não presidente de junta. E obviamente que sinto que há muita gente jovem
1: que anda por aí, que participa,
6: acho que tem e que vai a muitos desses espaços que referiste há pouco, e acho que fazem muito bem, e convida-se que as pessoas que nos estão a ouvir que venham cá a Penafiel mais vezes, porque não nos faltam opções, e opções com muita qualidade.
1: Mas Penafiel não vive apenas e só de jovens, outros penafidelenses têm feito história na terra e fora, empresários de sucesso que se implementaram há dezenas de anos e hoje são os principais obreiros de uma economia local sustentável e atrativa. É o caso do tecido empresarial na área têxtil que emprega em Santa Marta mais de 1000 pessoas, na sua maioria da terra. Também na área da construção, muitas são as empresas que levam o nome de Penafiel bem longe, mas também na área tecnológica tem vindo a haver um grande investimento. Uma zona industrial forte que congrega várias áreas e que dinamiza o poder económico local. Micael, o que a Junta de Freguesia tem vindo a fazer para captar novos investidores nesta terra?
6: Bem, a Junta de Freguesia, nas suas competências, que mesmo aquelas, digamos, mais latas, mais genéricas, não tem, digamos, uma relação direta como terá, digamos, o município. Aquilo que nós fazemos é, obviamente, que a nossa freguesia seja um espaço aprazível, quer daquelas que são as nossas competências, quer na limpeza dos espaços, na oferta cultural, na inovação dos seus procedimentos, também no atendimento administrativo, criar um espaço moderno e que as pessoas entendam que se ajusta àquilo que eles querem investir. Nós temos essa preocupação, como disse há pouco, de criar de que o nosso território seja valorizado. Nós temos que valorizar, obviamente, e ter, obviamente, digamos, uma estratégia de, podemos dizer, se calhar, de simpatia também, e de empatia com quem vem cá, para os recebermos bem, acolhermos bem, e mostrar as nossas potencialidades. E mostrar, sobretudo, que temos gente e mercados, e mercado para aquilo que eles pretendem investir. O que temos feito, como disse há pouco, é isso. Nós temos que afirmar aquele que é, digamos, a valorização institucional daquilo que é o nosso território, das suas pessoas, das suas valências, dos seus serviços, e esperar que eles acolham e que possam investir cá. Eu acho que temos tido bons exemplos, aliás, sejam alguns investimentos de empresas nacionais como de empresas locais, já referimos há pouco alguns muito bons exemplos, e estou certo que isso não vai parar. E, portanto, aquilo que nós temos que ser, no fundo, é parceiros. Temos que facilitar, temos que ajudar, temos que encaminhar e não temos que ser, obviamente, não temos que complicar a vida a ninguém, claro. Bem pelo contrário.
1: Na nossa produção deste programa conhecemos duas empresas que são exemplo de sucesso em áreas distintas. Ambos consideram que investir em Penafiel é uma aposta ganha. Gustavo Carvalho, um dos responsáveis pela maior e mais antiga confecção têxtil de Santa Marta, José Magalhães e Filhos, considera que um dos principais fatores para o sucesso e durabilidade do negócio é estar implantado em Penafiel. Uma empresa com 76 anos e com um volume de negócio de 7 milhões de euros ao ano, são os fabricantes de grandes marcas internacionais, como a Ted Baker, que os faz estar em mais de 4 mil lojas por todo o mundo. Atualmente dão emprego a 250 pessoas numa linha de produção onde o lema é: as pessoas têm de estar felizes para trabalhar e todos termos sucesso.
7: Sim, a empresa, a base dela, neste momento, em sede, a base da empresa é Penafiel, mas a etiqueta que nós representamos está em todo o mundo, aqui a sede é em Londres. Aqui na nossa empresa, na ordem dos 250 postos. Depois temos parcerias com outras empresas que, nesses meses que estão connosco, pá, sei lá, às vezes posso refletir em mais 600, 700 pessoas. Acima de tudo, Leitor. Nós, a partir de uma base que eles dão, a gente cria em parceria com os engenheiros deles e aí criamos os modelos, os tecidos, a fusão dos tecidos. Isso é criado nas Magalhães e Filhos, assim. Na ordem dos 6, 7 milhões de euros anuais. Ajuda as pessoas em Penafiel a ter uma qualidade de vida mais agradável. Somos um dos motores, entre outros, na área têxtil, mas fazemos parte. Sempre, acima de tudo, trabalhar com qualidade, sempre qualidade e, em terceiro lugar, qualidade. Tenho uma boa equipe, pessoas bastante responsáveis, e só assim é que é possível também acontecer este tipo de situações numa empresa, com uma grande equipe que seja responsável e que goste, acima de tudo, de trabalhar. Inclusive aqui comigo tem que fazer parte.
1: Numa outra área, conhecemos um dos outros bons exemplos de Penafiel, a Pena Gráfica, de um casal empreendedor e dedicado à terra. Paulo e Cristina dão início a este negócio há 15 anos e são já referência nacional nas artes gráficas, premiados em 2015 com 3 prémios: impressão digital, impressão livro e impressão catálogo.
8: A gráfica em si foi montada mais direcionada para a embalagem. Depois eu lembro que nós demos um salto para sacos de papel. Aí já foi mais a nível nacional, não é? Isto porquê? Porque a área de embalagem começou também a ficar um bocado estagnada, e então fizemos novo investimento mais direcionado.
9: Fechar, foi aquela crise que as confecções fecharam e a embalagem então
8: começou a deixar de ser tão procurada.
9: A baixar, ser procurada, não havia de serviço. Então foi aí que nós damos o salto para os sacos de papel. Sacos de papel.
8: Novos investimentos.
9: E depois também irámos para a obra de livro, catálogos, revistas.
8: 50% são gráficas menor produção. E 50% fundações, editoras.
9: 3 mil clientes.
8: 3 mil então. Estamos sim, um mais implantados numas zonas que outras, mas sim.
9: É trabalho, muito trabalho. Muitas horas. É.
8: Muita dedicação.
9: Das 8 às 8 da noite.
8: Nós dependemos disto, é o que eu digo, muitas das vezes nas reuniões que temos.
9: Também temos que ter bons trabalhadores. Porque hoje em dia a nossa equipa é toda jovem, igual. As pessoas mais.
8: Fomos remodelando,
9: conforme as pessoas vão saindo, nós fomos remodelando, temos malta nova, jovens.
8: E temos muitos formados cá por nós.
9: Ser objetivos e ser profissionais, que é importante.
8: Nós hoje estamos onde estamos porque começamos a trabalhar aos 12 anos. E depois eu fui tirando cursos à noite, eu já fui cabeleireira, eu já fui costureira, já tive. E sei fazer um bocado de tudo, e não tenho problema nenhum. E o meu marido igual. Portanto, e nós tentamos passar isso para os miúdos quando eles começam aqui a laborar. É assim, foi uma realização. Porque, como nós temos sido um bocado finalistas, e eu também ia um bocado naquela. Pronto, mais uma vez sou finalista. Quando comecei a ouvir o nome Pena Gráfica, eu até disse: pá, tu opa! Eu fiquei tão. Senti-me muito orgulhosa, sou sincera, e muito nervosa. Não sei, só uma pessoa chorar, soou-me tão bem. Tanto que pela segunda vez eu já quis ir ao palco, e de terceira vez dizia: olha, vamos os dois, e fomos os dois. Porque no fundo foi um realizar daquilo que se trabalhou, não é?
1: E não é de agora que Penafiel vai pelo mundo fora mostrar o que de melhor existe e se faz nesta terra. O maior cartão de visita desta freguesia é, inevitavelmente, a Quinta da Aveleda, de uma família que deixa esta terra não só um investimento brutal, mas também muita dedicação ao desenvolvimento da mesma. A história comprova-o. Em 1875, Manuel Pedro Guedes, então presidente da Câmara Municipal de Penafiel, traz para a terra o comboio. A par, na Quinta da Aveleda, começam a chegar os primeiros prémios conquistados pelos seus vinhos. Em 1939 é lançado o afamado vinho Casal Garcia. Atualmente estão em 90 países de todo o mundo. Para conhecermos melhor a história desta família, conversamos com António Guedes, presidente da holding da família e ex-presidente do Conselho de Administração da Quinta da Aveleda.
10: Já começou com aquele senhor que está ali a meio, com aquele retrato, que era Manuel Pedro Guedes, da Silva da Fonseca, meu bisavô, que era um homem que se dedicou muito aqui à Aveleda, não é? Embora a família já ele foi o sexto morgado, portanto está a ver-se bem desde 1600 e tal, e instituiu o morgadinho e portanto se manteve de geração em geração por descendência, que ele foi o sexto e último, não é? Porque daquela altura acabaram os morgadinhos. Mas foi o homem que desenvolveu muito esta empresa, que começou a plantar vinhas da maneira moderna, que é para aquela altura, em 1860 por aí, e que acreditou muito na vinha, planeou estas zonas todas aqui à volta da Quinta, com a intenção de fazer vinhos de mais qualidade, e assim foi. Passados uns anos ele fez vinhos quando as vinhas começaram a produzir, e levou-os a uma exposição de Berlim e uma exposição de Paris em 1890 e 1889, e ganhou duas medalhas de ouro com os vinhos já nessa altura feitos aqui. Então, não eram marcas conhecidas, mas eram vinhos que ele fazia por experiência e que levou lá a ver se estava no caminho certo. E assim foi, e a partir desse princípio de se dedicarem à vinha e ao produto por ela produzido, é que se desenvolveu esta empresa. Lançou as bases do Casal Garcia, isto foi em 1939, o Casal Garcia foi lançado em 1939. portanto, lançou a primeira marca comercial, que imediatamente teve um grande sucesso, porque era um vinho branco do Minho, engarrafado, com gás, fresco, com pouco grau, e que naquela altura pegou muito bem no Brasil e noutros países, porque foi uma novidade. Foi o primeiro, digamos assim, vinho branco verde, engarrafado, com notoriedade, com qualidade. Portanto, a partir daí, a sociedade começou-se a desenvolver, criou-se a sociedade, e, portanto, começou-se a desenvolver os mercados, começou-se a construir mais adegas, porque as tantas já não chegava, começou-se a comprar uva, a fazer mais vinhas, e, portanto, até os dias de hoje, tem continuado assim. Hoje em dia, o Casal Garcia está... A gente pode dizer que está para aí em 90 mercados do mundo, deve estar. Estamos na quinta, a partir de Manuel Pedro Guedes. Foi ele que fez as grandes obras na cidade, como o Matadouro. Antigamente matavam-se os bichos atrás da avenida, num queiro cá atrás da avenida, matavam-se ali a sangue frio. E ele fez o Matadouro, que agora já está desautorizado, claro, que está até abandonado. Fez o Muro do Quartel, foi ele que fez o acordo para a cedência da cerca do convento e ruínas do convento, que hoje em dia é a Igreja das Freiras, o Campo da Feira pertencia ao convento. Ele fez um acordo com o Ministério da Guerra para ceder esses terrenos para aí fazerem o Campo da Feira e a Parada do Quartel. E fez, enfim, outras obras e rasgou um bocadinho a cidade em ruas para um lado e para o outro, porque era só uma ruazinha à Rua do Carmo, para ali acima, né? Rua direita, para ali acima. E portanto, foi um homem que se dedicou muito à terra.
1: Junta-se a nós agora Martim Guedes para nos falar do presente e futuro da Quinta da Aveleda. Martim Guedes tem 39 anos, é da quinta geração desta família, é mestre em finanças e está em funções na Quinta da Aveleda há 10 anos. Martim, bom dia, seja bem-vindo à nossa terra. Já ouvimos o tio António Guedes a falar da história da Quinta da Aveleda, mas é imperativo perceber como é que está a correr este projeto que nunca estagna. Ouvíamos que vocês estão em 90 países e que são o maior exportador de vinho verde do país. Estamos a falar de que produtos em específico e em que percentagens?
11: Muito bem, o vinho verde continua a ser o essencial da nossa produção e tudo que nós vendemos. A nossa casa nasceu no vinho verde e continua a ser o nosso principal foco. No entanto, temos também alguns produtos do Douro, da Bairrada, temos aguardente e, portanto, vamos alargando também um bocadinho o nosso portfólio. Os vinhos verdes, o mais conhecido, são as marcas Casal Garcia e Aveleda, naturalmente. No Douro, a marca Xarama, e nas aguardentes, a marca da Gavelha.
1: Para estes vinhos, quais são os projetos futuros?
11: Temos de tentar expandir. Os mercados de exportação são sempre os mercados onde vemos mais potencial de crescimento. São mercados onde nós ainda representamos muito pouco, e digo que representamos muito pouco, mas o potencial de crescimento é sempre grande. Os Estados Unidos e a Alemanha são o nosso principal foco, onde investimos mais, é onde prevemos que possa crescer mais. E então passa sobretudo tudo por alargarmos a distribuição e as vendas nos outros países.
1: Estamos a falar do vinho verde ou também, na questão da exportação, já estamos a falar da expansão do vinho do Douro e também da Bairrada?
11: Também, sobretudo o Douro. Vemos muito potencial no vinho do Douro. Comprámos uma quinta no início do ano passado no Douro Superior. É um projeto muito interessante. Vemos um grande futuro na região do Douro. Esperamos que o Douro venha a ser muito importante para a Aveleda no futuro e, portanto, esperamos deixar aqui para os termos de tudo uma pegada grande. Outros, mas quem era Bairrada, que é um vinho de risco, um vinho mais particular, mas também achamos que tem um futuro muito interessante.
1: A Quinta da Aveleda tem também mostrado que está atento ao que o cliente e que o público quer e às novas necessidades e tem algumas apostas. A sangria é uma delas.
11: Exatamente, é uma aposta muito recente, mas a sangria engarrafada, engarrafa de vidro, não existia neste mercado. A sangria pronta a conseguir. Ficámos em um pouco melhor do mercado, lançámos, foi uma aposta grande e felizmente foi uma aposta ganha.
1: A aposta no enoturismo é também um dos projetos que marcam a Quinta da Aveleda e um dos que irá sofrer mais investimento nos próximos tempos. De que forma? Quais são os produtos-chave?
11: Estamos muito entusiasmados com o que está a fazer no enoturismo. O investimento tem sido grande, deixamos o potencial social ainda muito maior, há muito mais. Neste momento temos de facto a precisar de aumentar a nossa capacidade para receber mais pessoas, mas sobretudo melhor, para receber as instalações, portanto, ampliar as nossas instalações, sobretudo ao nível de sala de provas e também de restauração, melhorar a nossa oferta e ter também uma oferta qualitativa mais personalizada, que as pessoas cada vez procuram mais, os clientes estrangeiros, sobretudo procuram uma oferta muito diferenciada, muito personalizada, e acho que aqui há imenso saber, que é um mercado bastante explorado.
1: Estamos a falar de queijos, compotas e visitas guiadas.
11: Exatamente. Dentro das visitas temos provas, já dentro dos vinhos é o essencial. O queijo é o casamento natural do vinho, a parte dos vinhos queijos na Aveleda faz todo sentido e complementa. E a produção caseira de compotas que fazemos apenas na Aveleda, que algumas pessoas só podem encontrar ali, também é algo que é muito especial, porque são compotas diferenciadas daquelas que encontram no mercado, não fazem caseiras, feitas com produtos de qualidade e normalmente são muito apreciadas.
1: Estamos a falar de uma empresa que comporta uma equipa de 135 pessoas que se concentram, na sua maioria, em Penafiel. Mudar de local nunca foi hipótese?
11: Não, esteve completamente fora de questão. Quem nos ocorreu, estamos muito bem, tem todas as condições que nós queremos identificarmos. A família há mais de 300 anos que está ali, portanto, realmente lá não podia ter mais garantido. Quebrá-lo não faria qualquer sentido, além de nos oferecer todas as condições, estamos perto de uma grande cidade, uma região que tem todas as suas particularidades e uma grande identidade, e tem tudo a ver com os ingredientes, podemos estar cá.
1: Embora não resida por cá, profissionalmente passa muito tempo em Penafiel. Para si, o que é que representa esta terra? Gosta de cá trabalhar? Quando tem clientes, gosta de mostrar a cidade e a terra?
11: Claro, eu vou todos os dias e, portanto, faz uma parte integrante da minha vida. As pessoas que vêm de fora e quanto mais bem vêm, as pessoas vêm, temos todo o orgulho em mostrar da nossa terra. E, portanto, ela, obviamente, faz parte da nossa história. Temos todo o gosto em mostrar. Dá muito para ver.
1: Muito obrigada, Martim Guedes. Nós vamos continuar a falar da freguesia de Penafiel e, claro, falar também da Quinta da Aveleda.
11: Muito obrigado. Bom dia.
1: Miquel, no decorrer deste programa estamos a constatar que o sentido empreendedor é uma característica dos penafidelenses, concorda?
6: Há certamente, acho que há penafidelenses que têm características diferentes, como em qualquer localidade. Há uns mais empreendedores que outros, uns mais anónimos que outros, uns mais dedicados a qualquer tipo de atividade, com características diferentes. Parece que, eu acho que não podemos olhar dessa forma de achar que estamos aqui isolados.
1: Mas, e que este exemplo território... que temos e que
6: sim, eu acho que
1: falar...
6: nós temos bons exemplos, isso é ótimo. Mas nós estamos a falar dos bons exemplos da nossa freguesia, felizmente temos
1: e
6: muitos.
1: E esses temos que têm que
6: ser. E esses que têm que valorizados. E eu acho que isso é uma boa característica, termos gente e pessoas que, no fundo, têm essas competências e essa capacidade e têm essas qualidades e nós registamos e ficamos muito satisfeitos. Eu acho que generalizar isto, deixar que é um território de que neste espaço conseguiu reunir, digamos, uma genética que permitiu que as pessoas fossem dessa forma, não parece que
1: mas
6: seja mais
1: ajustado.
6: Mas
1: calhar também por aquilo que falávamos antes, que é com a história que Penafiel tem, acaba por incentivar os penafidelenses a serem mais empreendedores.
6: Eu disse há pouco, e o Pedro também, o dia de hoje, os dias que nós vivemos, é que somos contemporâneos, não aparece aqui a geração espontânea. Uma série de processos, o tempo fez o seu caminho e as pessoas fizeram, no fundo, aproveitaram o seu tempo e fizeram uma série de iniciativas de acordo com os contextos e com
1: e estes
6: as
1: jovens
6: e com as dinâmicas
1: que saem agora são muito influenciados por aquilo que já foi.
6: Eu acho que nós também temos, aliás, se nós olharmos até para a formação e educação que temos tido, se calhar os nossos pais tiveram uma educação diferente, se calhar não tiveram a mesma educação diferente da nossa. E há agora uma perspectiva, quer em termos formativos e educativos também, do próprio sistema público, não é, de educação e não só, que nos impele e nos estimula para isso. E, portanto, isso é o reflexo da forma de como nós somos formados. E, portanto, eu acho que isto faz sentido. O facto de sermos empreendedores também, obviamente que temos de ter essa característica inata também, mas tem que ser trabalhada, tem que ser formada, tem que ser organizada para depois conseguirmos ter estes bons exemplos. Como haverá, certamente, pelo país todo e pela Europa fora e no mundo.
12: Em Penafiel, no sábado seguinte à Sexta-feira Santa ou anterior ao Domingo de Páscoa, tem lugar o Beijo ao Menino ou o Rally das Tascas, conforme sejam as vossas opiniões e opções. Assim, cumprindo a tradição, realizou-se a já 10ª edição do Beijo ao Menino Rally das Tascas de Penafiel. Este foi mais um evento que vi nascer, que a cada ano vemos crescer, dentro da sua organizada desorganização e com o seu típico controlo descontrolado. Ao grupo de amigos iniciais foram-se juntando uns quantos mais novos e outros tantos mais velhos, uns de cá e outros de lá, numa mistura que se torna um legado para a posteridade de um espírito e de uma forma de estar. O que sinto não é um fogacho de provincianismo ou complexo de interioridade. Orgulho-me esta comunidade penafidelense que não se limita à estéril crítica, que não reduz a sua ação à maldicência. Somos uma comunidade que abraça ideias, cria dinâmicas, desenvolve projetos e torna as coisas como verdadeiramente suas. Seria tão mais fácil aguardar que alguém fizesse, que alguém decidisse e que alguém assumisse, mas certamente não era a mesma coisa. A nossa liberdade espiritual reina, contagia e absorve qualquer um que dela respire. Não há líderes, mas há quem siga na frente. Não há mapas, mas há orientação. Não há rendimento, mas há satisfação e, acima de tudo, não há obrigação, mas há responsabilidade. Durante o evento entre duas minis e um fino, questionava-me um grande amigo sobre a penafidelidade. Ela existirá? Será um conceito? Será uma ideia? Será uma atitude? Bom, se nessa tarde a conversa fluía a um ritmo cambaleante, este texto é escrito com maior firmeza. Talvez penafidelidade não seja nada disto. Talvez seja tudo isto, ou talvez seja mais alguma coisa, mas nada disso interessa. Para mim, existir aquela conversa entre dois amigos de longa data, que continuarão amigos por muitos mais anos, que convivem numa mesma identidade, é em si a penafidelidade na sua forma mais pura. Criticamos? Sim, criticamos. Questionamos? Sim, questionamos. Sonhamos? Sim, sonhamos de olhos abertos. Somos diferentes por isso? Não. Somos diferentes porque fazemos com as nossas mãos, criamos com as nossas ideias e defendemos o que é nosso. O Rally das Tascas, a Noite Branca, o Evento Largo, a Festa do Caldo de Quinta Dona, a Concentração Motar do Motoclube do Val do Sousa, a Festa da Flor, a Festa do Caldo Verde de Irivo, o próximo Penafiel Racing Fest e muitos outros eventos que tivemos o prazer de os ver nascer e crescer. Nenhum surgiu por decreto, nenhum cresceu por injeção, todos foram fruto e resultado de uma vontade de se fazer algo novo, foram ideias semeadas na vontade de sermos diferentes, que cresceram no orgulho intrínseco a cada penafidelense, que criam a consciência de que tudo isto é nosso. Se criticamos é porque queremos mais e melhor, se opinamos é porque fazemos parte, e se crescemos é porque Penafiel é de todos nós. Para alguns, a penafidelidade até pode não existir, mas garanto que para muitos ela se sente.
1: Um texto de Sérgio Bruxado que trazemos para a mesa para perceber a opinião dos nossos convidados. Começámos pelo Micael. Ouvimos aqui uma definição do que é ser penafidelense. Há efetivamente quem defenda a penafidelidade e quem a contraria. Na sua opinião, existe ou não algo que define as pessoas de Penafiel?
6: Eu acho que nós temos de ter uma abordagem aqui completamente abrangente disto e integrá-la no território onde nós estamos. E, portanto, os penafidelenses têm certamente características muito boas, terão todas as outras localidades do nosso país. E teremos certamente coisas menos positivas ou aspectos que não nos satisfazem no nosso território, nas nossas ações, ou por meia dúzia de pessoas, ou se calhar de organizações. Eu acho que, obviamente, em Penafiel, como nas outras localidades na região, no país e no mundo, o que se faz é sempre com as nossas mãos e com aqueles que têm responsabilidades, mais ou menos, independentemente do contexto ou das realidades onde estão. Eu acho que definir isto e acharmos que o facto de termos esta, digamos, uma característica especial, parece um pouco redutor da discussão deste aspecto. Obviamente que eu percebo as pessoas que escrevem o texto e outras que, de alguma forma, defendem esse conceito ou aquilo, ou o que quer que seja. Eu acho que nós não podemos exagerar, porque senão acaba por ser um contrassenso. Achar que somos melhores que os outros porque temos alguma característica especial, se calhar até, desculpa, ironia, se calhar até um bocadinho, não sei, talvez divina, acredito. Eu acho que isso que não existe por si só, obviamente, que nós temos este orgulho próprio, como qualquer localidade do nosso país terá.
1: Podemos dizer que a penafidelidade é mais um orgulho?
6: Quem é que não gosta da sua terra? E podemos usar, digamos aqui, a expressão que todos usamos. Ah, eu sou bairrista, gosto da minha terra.
1: No fundo,
6: eu ouço muito pouca gente a dizer que não gosta das suas terras. Aliás, eu acho que é muito raro. Conheço muita gente pelo país. Conheço N presidentes de junta, quer do nosso concelho, das outras localidades, de outros municípios do país. E, portanto, é muito raro ouvir alguém dizer isto. Eu acho que é muito redutor agarrarmos essas coisas. Nós temos iniciativas boas que são feitas, a Junta de Freguesia faz N delas, mas eu acho que não nos podemos reduzir a achar que somos melhores que os outros, porque eu acho que isso acaba por nos diminuir. Uhum. Portanto, nós temos que fazer o nosso trabalho na nossa comunidade. Se Pedro. Tivermos bons exemplos, acho que os devemos replicar. E aquilo que achamos que não funciona, acho que nos devemos fazer, mas é isso, desde sempre, cada um com as suas mãos, com o seu bairrismo, com o seu orgulho ou não.
1: Pedro, é podemos que dizer que a penafidelidade é isto do orgulho de ser penafidelense, é este bairrismo que é mais utilizado, o nome em si, bairrismo, é a mesma coisa que penafidelense?
13: Sim, que eu penafidelidade? Acho que a minha visão é muito técnica, não vejo tabu nisto, se querem lhe pôr um nome, é uma terminologia, não é? Nós somos penafiel, somos penafidelenses. Se sentir penafiel, ter orgulho de penafiel, gostar de penafiel, ser ativo no penafiel, é essa terminologia, pá, chamem-lhe isso, chamem-lhe o que quiserem, mas acho que não é por aí. Eu acho que é muito mais importante ser penafidelense.
1: Sim, mas é isso mesmo que caracteriza, é a questão de se orgulharem em ser penafidelenses. Se calhar, noutros conselhos aqui à volta, não há este bairrismo. Ricardo, eu falava contigo há uns tempos e dizias-me que há uns anos isto não era visível, mas que agora sim.
0: Sim, essa é a minha percepção, que nos últimos anos há uma defesa maior do ser de penafiel. Como isso é visível noutros concelhos, noutras cidades, etc. E acho que isso tem muito a ver. Podemos aqui separar. Uma coisa é o fenómeno eu sentir, eu ter penafidelidade, eu sentir orgulho em ser penafiel. Outra coisa é na comunidade isso realmente existir, esse fenómeno. E eventualmente, nos últimos anos, pode ser que comece a haver esse fenómeno que se expande e que é visível. Obviamente, ele existiu sempre. Se calhar mais fechado dentro de cada um. As pessoas têm com certeza o orgulho em ser de penafiel e penafidelense.
1: Exemplos de penafidelidade são o que temos agora, dois penafidelenses que dedicaram a sua vida à terra. Se um registou em jornal, outro fê-lo através da fotografia. Sebastião Gomes tem 90 anos e desde os 12 que faz da fotografia a sua vida. Aprendeu com o pai e não tem em conta os casamentos que fotografou, os batizados e as festas de penafidelenses que lhe passaram pela objetiva. Recorda todas as fotografias que tirou às entidades máximas que visitaram Penafiel. Mário Soares, António Guterres e Cavaco Silva são alguns dos políticos que teve o privilégio de fotografar. Mas não se ficou por aqui. Conta a história de Penafiel em imagens. Consegue identificar todas as mudanças e diz que do que sente mais saudade é do quartel em funcionamento para poder fotografar os militares.
14: Estava o meu irmão já a trabalhar na fotografia. E eu fiquei também. Eu gosto muito disso. Habituei-me e até nos casamentos. É preciso ter um bocado de classe para ir aos casamentos e portar bem. Que eu tinha colegas meus que era uma desgraça. Naquele tempo, os carros de praça, por ir daqui para São Martinho, e levava-nos e trazia-nos. Vinha embora e depois ia buscar. E fui fazer certo serviço. Comunhões lá para vir, ameaças, ia de véspera, ficava em casa deles, fazia coisa e depois é que me iam buscar o carro. Antigamente era, via os banhos, via chapas de vidro, e é que se fazia os banhos, via os banhos que a gente comprava na casa de fotografias, de papel, rolos e chapas e tal, e manuseava-se cá. Comprava revistas, eu estava sempre a copiar. Agora as máquinas é que fazem a fotografia, já nasce com a pessoa. Gostava todas, na câmara era, vinha alguém. Ou qualquer serviço eu ia. Todos os presidentes da República e ministros. Antigamente, as freguesias vinham só quase no dia de feira, 10h20, que não havia transporte. Como agora, das freguesias para cá, nos dias de feira, bem pena, fizeram umas mudanças. Não gostávamos muito, como só a meia coisa, mas que se vai fazer? Faço, ainda bem cá de ar, estou entretido. Então eu sinto-me bem, palavra de ordem. A menina, às 8h20 já que estou.
1: Major Veiga Ferreira é penafidelense e diz que não há amor maior que o amor que sente pela sua terra. Prova disso é que há 43 anos que se dedica a contar as histórias de Penafiel. É o proprietário do jornal mais antigo da região, o Penafidelense, que tem como missão defender os lemas de Penafiel e o seu povo. O título tem mais de 100 anos e foi recentemente reconhecido pelo Presidente da República numa iniciativa que pretende elevar os jornais centenários a património cultural e material.
15: A missão do Jornal de Penafiel, o Penafielense, é defender os interesses do concelho e do povo, do mesmo. Ora, o Penafiel, há pouco tempo foi anunciado, é um dos locais mais bonitos para residir. Portanto, houve grandes melhoramentos durante os 43 anos. Uns mereceram o aplauso da população, outros receberam críticas. Mas, de modo geral, a cidade tornou-se mais bonita, mais concorrida. A imprensa jornal aqui teve seus altos e baixos. Eu penso que vai-se aguentando. Há várias razões. Minha razão é do amor à cidade e ao jornal. Mas há outros, terão outros interesses económicos que o jornal nunca teve. Quem ama, sacrifica-se. E eu amo o Penafiel, amo o Penafielense e estou disposto, enquanto puder, a suportar alguns sacrifícios. O Penafielense quer ser um jornal independente e, portanto, não está sujeito a nada nem a ninguém. Procurei, tenho procurado. Pode ser que tenha falhado em alguns pontos, mas a ideia foi sempre defender os interesses do Penafiel.
1: Presidente, na reta final deste programa, um balanço do mandato.
6: Muito positivo. Cumprimos maioritariamente os compromissos que nos propusemos. Acho que afirmamos de forma clara, digamos, a existência institucional da Junta de Freguesia, por força da reorganização administrativa, que era sempre um problema. Temos a preocupação e temos conseguido de não ter uma freguesia a duas ou três velocidades e temos tentado valorizar as características de cada uma das comunidades que integraram esta nova freguesia, sem desvalorizar outras. E, portanto, temos que olhar para isto de forma integrada. Acho que o temos conseguido e temos afirmado de forma clara que esta, digamos, esta plataforma política que existe, acho que tem sido uma experiência positiva da nossa parte, em várias vertentes, quer na área social, na área económica, também na dinâmica associativa, e que me parece que as pessoas podem estar satisfeitas. Nós estamos particularmente satisfeitos. Há muita coisa para fazer, do muito que já fizemos, ainda há muita coisa para fazer, mas acho que, independentemente das questões materiais, sobretudo também a nível imaterial, temos feito muito, e parece-me que esse é um dado importante. E eu acho que os penafielenses, Marecos, Miúndos, Novelas, Santiago, Santa Marta, o Penafiel, têm compreendido e têm percebido que a sua freguesia, a sua junta de freguesia existe e que está disponível para os colaborar e para corresponder àqueles que são os seus anseios.
1: Na sua perspectiva, o que é que ainda falta a esta freguesia?
6: Como disse, falta muita coisa. Falta melhorar, no fundo, a sua capacidade operacional, em termos de recursos humanos e recursos materiais. Falta ainda limar alguns daqueles aspectos mais básicos que têm a ver com as acessibilidades. Se vamos entrar nessa área, também ainda falta resolver alguns aspectos. Falta também a questão do saneamento e abastecimento de água em algumas zonas da nossa freguesia, não sendo, independentemente de ser, digamos, aquela que é a freguesia mais urbana, mas tem algumas lacunas que importa resolver. E importa, sobretudo, também, isto não sendo, digamos, da freguesia, mas tem que ser, digamos, um projeto se calhar mais municipal, que a interação entre as diferentes entidades possa ser mais eficaz, mais eficiente, para bem das populações. Portanto, não tem que haver aqui, digamos, patamares que distingam, e, portanto, temos que trabalhar todos em rede e em partilha, e essa é a nossa preocupação. Temos feito, mas é preciso ainda melhorar isso, mas isso faz parte do tempo normal da política.
1: Muito bem. Para fecharmos o programa A Nossa Terra, não podíamos deixar de dar voz mais uma vez aos penafielenses, agora para sabermos o que consideram que ainda faz falta a esta freguesia.
16: Está... A única rede viária que eu acho que é insultuoso ainda não existir é o IC35. A falta do IC35 leva a que, entre outras infraestruturas que teriam que ser acopladas a esta, levam a que nós nos estejamos a aproveitar o Douro da forma que o devíamos aproveitar.
17: Poderia haver um espaço para eventos, especial mesmo para eventos, tipo concertos, peças de teatro e um cinema.
18: Deveria ter um plano de formação, não? Algo que as pessoas pudessem ter numa primeira fase, que era gratuitamente. Mais eventos, percebes? Uhum. Mas o que é que faz as pessoas ir para o Porto, se calhar? Por isso é que eu disse, há aqui muitos restaurantes, mas quando o restaurante soubesse algo diferente, não tenho dúvida que o sucesso é garantido.
1: A fechar mais um programa à Nossa Terra, agradecer aos nossos convidados em estúdio pela presença e pela partilha dos conhecimentos e saberes sobre Penafiel. Convidar também os ouvintes da Rádio Clube Penafiel a explorar um pouco mais esta freguesia, rica em história, cultura e tradições. Quanto a nós, regressamos no próximo domingo com o melhor que existe e se faz na nossa região. Até lá, desejo-lhe um excelente domingo e boa semana.

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1: Olá, bom dia. Sejam bem-vindos a mais uma edição do A Nossa Terra, o programa que lhe faz companhia nas manhãs de domingo da RCP e que leva até si, há mais de 20 anos, o que melhor existe e se faz nas regiões do Val de Sousa e Baixo Tâmega. Maio foi um mês rico em conteúdos, passamos por vários concelhos da região, percorremos muitos quilómetros e conversamos com centenas de pessoas que testemunharam as boas iniciativas da nossa terra. Há motivos de orgulho que muitas vezes nos passam despercebidos, mas que na verdade merecem destaque no nosso programa pelo contributo que dão à comunidade. Exemplo desse bom trabalho são todas as associações da região, que merecem ser reconhecidas por aquilo que fazem em prol da sociedade. E por isso, como não podia deixar de ser, vamos fechar o mês com chave de ouro. O programa de hoje vai falar-lhe de solidariedade lá mais perto das 11 da manhã. Será nessa altura que vamos visitar e conhecer a atualidade da Santa Casa da Misericórdia de Penafiel. Para já vamos saber como anda a vida da Associação para o Desenvolvimento de Santiago de Subarrifana, um projeto diferente, mas que tem contribuído para manter a comunidade unida em torno de algumas iniciativas. Fique desse lado, faça-nos companhia.
0: 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Esta semana, em destaque, a Santa Casa da Misericórdia de Penafiel e a Associação para o Desenvolvimento de Santiago de Subarrifana em Penafiel. 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
1: A Associação para o Desenvolvimento de Santiago de Subarrifana nasceu há 34 anos numa iniciativa da Junta de Freguesia da altura como forma de conseguir um pouco mais de fundos para a sua terra. Fundaram a associação com cariz cultural para promover alguns eventos que permitissem dar uma nova vida a Santiago e assim se fez. Desde logo, muitos ativos, os membros fundadores puseram mãos à obra e muitas iniciativas foram colocadas em prática. Desde sessões de cinema, o tão famoso curso carnavalesco, uma escola de música, Paddy Papers, Serragem da Velha, Queima do Judas, provas de atletismo, encontro de tunas, grupos de jovens, chuvas de estrelas e até uma escola de samba. Muitas e diversas foram as atividades feitas pela associação ao longo destas três décadas na freguesia de Santiago de Subarrifana, agora incluída na freguesia sede do concelho.

0: Mafial. Para nos dar a conhecer um pouco mais esta associação, temos como nossos convidados aqui em estúdio Paulo Soares, ele que é presidente da Associação para o Desenvolvimento da Freguesia de Santiago de Sugarrifana, e Miquel Cardoso, presidente da Junta de Freguesia de Penafiel. Aos dois, muito bom dia, sejam bem-vindos ao A Nossa Terra.
1: Bom dia.
2: Bom dia.
0: Antes de avançarmos para a conversa com os nossos convidados aqui no estúdio, é a altura para ouvirmos na primeira pessoa um dos fundadores desta associação, para percebermos um pouco mais da história. Constante Rocha integrou a direção 5 anos. À época sentiram a necessidade de dinamizar a freguesia. Como atividade principal, o Carnaval assumiu desde sempre uma grande importância pela participação de toda a comunidade. Mas iniciativas como a Serragem da Velha, os Paddy Papers e a Queima do Judas, apesar de já não serem realizadas, ainda hoje são lembradas pelos fundadores e pela comunidade com muito carinho. Constante Rocha, hoje com 74 anos, reconhece a importância das atividades desenvolvidas pela atual direção e lamenta a falta de apoios que a instituição tem sido vítima nos últimos anos.
3: Criada para a gente também se arranjar os fundos para começar a desenvolver a freguesia, que a freguesia estava parada total, não havia nada aqui. E depois daí nasceu logo o primeiro evento que a gente fez, foi o Carnaval. O Carnaval, olha, foi feito desta seguinte maneira. A gente convidou aqui uma quantidade de rapaziada, porque não havia dinheiro, e eles aderiram todos. Fizemos isto, veio a Serragem da Velha, também se fez, fizemos várias coisas, queimava-se Judas, também fazíamos corridas de saco para fazer a população chegar aqui a Santiago de fora. O Carnaval a gente aqui juntava aí aqui cerca de 700, 800, 900 pessoas, depois este aqui até Penafiel. Penafiel então era uma festa tremenda, a malta toda queria ver o Carnaval. Coisa que eu estou a fazer, que é uma coisa até muito importante, é que o ciclismo tem sido internacional, tem vindo aqui equipas espanholas, traz aqui muitas pessoas aqui a Santiago, só que é pena não ser, mas é mais publicado. Isto sei que não está mal entregue, está bem entregue, ele também sei que ele tem trabalhado, não tem apoio, nem tem fundos.
0: Apesar destas dificuldades, um pouco comuns a todas as associações de que nos fala Constante Rocha, a verdade é que passados 34 anos, a Associação para o Desenvolvimento da Freguesia de Santiago de Sugarrifana mantém-se ativa. Sugiro que comecemos então esta nossa conversa aqui em estúdio e começamos com Paulo Soares, ele que tem 34 anos, é natural de Santiago de Sugarrifana e está no seu primeiro mandato como presidente da associação. Se hoje está como presidente, no passado sempre deu o seu contributo de outras formas, fez parte da escola de samba e era um dos foliões que sempre desfilava no corso carnavalesco da freguesia. É uma pessoa que acompanhou o percurso da instituição, diz ter assumido esta responsabilidade, pela paixão que tem pela terra e pela própria coletividade. Muito bom dia, Presidente Paulo Soares. Vou tratá-lo por Paulo, porque depois vamos ter aqui um presidente e isto pode gerar confusões a quem nos ouve. Só uma curiosidade, tem a mesma idade da associação. Podemos dizer que foi uma promessa um dia dar a cara por este projeto que cresceu consigo.
1: Bom dia. Desde já obrigado por convidar a rádio Clube Penafiel. Pois, sou mais velho um bocadinho. Nasci primeiro. Nasci em 83, a associação foi fundada em 26 de novembro de 1984. Sim, era uma promessa que eu tinha feito a mim mesmo um dia ser presidente desta associação. E cá estamos a cumprir essa promessa.
0: Desde muito novo que participa nas atividades, quer recuar um bocadinho e começar por partilhar connosco quais é que foram os primeiros passos desta vossa relação?
1: Sim, eu desde que me lembro sempre fiz parte da associação, porque o maior evento desta associação, como toda a gente sabe, é o Carnaval, e desde sempre que participei no Carnaval de Santiago, ou Carnaval de Penafiel, como queiram chamar. Foi uma promessa, como eu já referi, porque toda a minha família esteve ligada desde sempre ao Carnaval e à associação, e surgiu a possibilidade de ser presidente da associação.
0: Cá foi um convite, foi uma iniciativa própria, se é que nos permite fazer-lhe esta questão?
1: Foi uma iniciativa própria, minha e de um grupo de amigos que já tínhamos participado de outra forma para a associação. Foi uma luta tomar conta desta associação, mas conseguimos.
0: Em que estado estava a associação quando lá chegaram?
1: O estado estava como está hoje. Pouco ou nada foi feito também, tenho que admitir isso. Mantivemos o que a outra associação fazia, tentámos melhorar alguns aspectos que estamos a trabalhar juntamente com a Junta de Freguesia de Penafiel nesses aspectos que irão ser realizados. E o grande objetivo passa por a nossa associação ter uma sede própria, isso é o grande objetivo da associação neste momento.
0: Muito bem. A associação é composta por pessoas jovens, como o Paulo, ou há gente de todas as idades?
1: Eu acho que sou o mais velho, por isso. Somos um grupo de amigos, principalmente. Somos... É como eu sou o mais velho, acho eu, porque o resto são todas pessoas muito mais novas do que eu, que sempre mostraram interesse em ajudar esta associação. Sempre participaram noutras associações ou noutras direções desta associação. E que gostam. Gostam da terra tanto ou mais do que eu, que isso é que é importante.
0: De certa forma, podemos dizer que não foi feito assim muito mais para além daquilo que existia, mas este sangue novo é importante para a continuidade e até para uma outra dinâmica que a instituição possa vir a ter.
1: Eu acho que vai ser mesmo essa dinâmica que vai acontecer, porque sei que há gente com muita vontade neste momento, que me tenha solicitado para fazer alguns eventos na associação ou através da associação para este verão e que irão ser realizados.
0: Apesar de vocês estarem sobretudo a dar continuidade ao que estava a ser feito, há algumas novidades que introduziram que podemos aqui referenciar?
1: Assim, desde que eu sou presidente, juntamente com o presidente da Junta de Freguesia, Micael, foi feito um centro de dia na qual a Junta, tanto a Junta como a associação com pouca ajuda, mas alguma ajuda através do centro de dia. E acho que foi uma mais-valia para a freguesia, ou se não, talvez a maior-valia neste momento da freguesia de Santiago.
0: Portanto, ali não havia essa resposta para a terceira idade?
1: Não, não sendo nós uma associação social, não é? Somos uma associação de desenvolvimento através da Junta de Freguesia, acho que... Lá está, principalmente a Junta Freguesia fez um excelente trabalho.
0: E está a ser benéfico para a população local?
1: Muito, muito, muito.
0: Quando diz que são uma associação para o desenvolvimento, é porque pretendem dar dinâmica, vida àquela terra. Sabemos nós que introduziram também aulas de zumba, não havia?
1: Eu penso que não. Não, ou melhor, não havia. Havia outro tipo de aulas já no edifício da Junta de Freguesia, como há outras modalidades lá. E neste momento tenho uma turma de Zumba com já bastantes alunos e que a população está a aderir, e não é bem, é preciso fazer praticar desporto e as pessoas estão a aderir.
0: Paula Sousa é professora de Zumba que está desde outubro de 2016 a colaborar com este projeto. Esta parceria tem como objetivo atrair mais pessoas para Santiago. A professora espera continuar as aulas na sede e começar a fazer atividades ao ar livre para angariar fundos. Paula Sousa deixa um pequeno apelo para que todos comecem a valorizar mais o contributo desta associação e se aproximem.
2: Já criámos uma turma mais ou menos, portanto as pessoas vão aderindo. Tenho muito boa imagem deles, receberam-me muito bem, fui muito bem recebida e tudo o que eu puder fazer para ajudar a associação podem contar comigo. E se calhar agora vindo o bom tempo, por que não criar umas aulas ao ar livre, umas iniciativas aos fins de semana, umas manhãs saudáveis que se cobrasse um valor, ainda que pequeno, a reverter 100% a favor da associação para os tentar ajudar de alguma forma e eles criarem ali alguma verba para poderem aplicar futuramente. Eu acho que as pessoas deveriam ajudar mais, perceber um bocadinho mais a importância que aquilo tem para toda a gente, porque acho que as pessoas não valorizam, só valorizam no mês de fevereiro. Eu acho que as pessoas deviam trabalhar um bocadinho mais e ajudar para eles poderem fazer alguma coisa mais e melhor, mesmo para levar o nome de Santiago Subarrifano mais longe, dar outra importância.
0: Paulo Soares, a Freguesia de Santiago, graças a uma iniciativa da vossa associação, já recebeu dois campeonatos nacionais de ciclocross, um em 2015 e outro em 2016. Contou com a presença de atletas internacionais. Pelo que percebemos, correu muito bem, não é assim?
1: Sim. Não foi campeonato nacional, mas sim um campeonato regional, organizado por uma empresa, uma associação também, em conjunto com a Associação de Desenvolvimento de Santiago. dois anos seguidos, em que realmente a participação foi fantástica e este ano irá se repetir novamente, certeza absoluta.
0: Veio, portanto, muita gente com esse pretexto de visitar Santiago e Penafiel, sentiu isso?
1: Bastante gente. Inclusive vieram estrangeiros, tivemos aqui nossos vizinhos espanhóis que praticam a modalidade e que aderiram bastante e que posso garantir que tivemos cerca de 200, 150 atletas na freguesia de Santiago a participar no Campeonato Regional de Ciclocross.
0: Disse há pouco que é uma iniciativa para repetir.
1: Sim, fica aqui.
0: A data já...
1: Novembro provavelmente irá ser feito novamente uma corrida de ciclocross em Santiago Sub-Rifer.
0: Portanto, novembro é a perspectiva.
1: Exatamente.
0: Já percebemos que nenhuma destas iniciativas que até agora temos vindo a falar seria possível sem apoios e, portanto, vamos agora conversar um pouco com o nosso segundo convidado. Miquel Cardoso está desde 2013 aos comandos da União de Freguesias de Penafiel. União essa que conta também com a extinta Freguesia de Santiago de Sub-Rifana. A Junta de Freguesia é neste momento a grande parceira da associação, atribuindo-lhes um subsídio anual e colaborando também com todas as iniciativas. Muito bom dia, Sr. Presidente.
4: Bom dia.
0: Uma vez mais, seja bem-vindo à nossa terra. O Executivo da Junta de Freguesia de Penafiel, ou melhor, para o Executivo, era imprescindível continuar com este apoio a esta associação?
4: Obviamente que sim. Antes de mais, quero agradecer o convite que foi formulado à Junta de Freguesia. Obviamente é uma honra e um orgulho muito grande de estar aqui e discutirmos aquilo que, no fundo, a Associação de Desenvolvimento tem feito em Santiago já há 34 anos. Vou citar, obviamente, o Paulo Soares e todos aqueles que, ao longo dos anos, deram muito do seu esforço e do seu suor a esta associação. E, obviamente, que o Executivo, a exemplo daquilo que tem feito com todas as outras, não pode e tem, digamos, agora obrigatoriamente que estar, e nós fazemos questão disso, e essa é uma marca política que nós queremos também vincar, estar, obviamente, próximo e colaborar com todas as instituições que desenvolvam qualquer tipo de atividade, obviamente, que entendemos sempre que é algo de positivo, a bem das diferentes comunidades da freguesia. E, portanto, é isso que temos feito, para além do apoio que nós damos a nível financeiro, que é um apoio muito substancial, porque esta associação, como foi dito há pouco, desenvolve uma das atividades que eu acho que mobiliza mais gente no nosso concelho, portanto, quando se faz o desfile de carnaval. Portanto, não é de agora. Obviamente que tem tido uma dinâmica diferente e ao longo dos anos tem vindo a afirmar-se e é um evento que mobiliza milhares de pessoas aqui na nossa cidade.
0: Já um nome,
4: e que projeta, e portanto, e isso, obviamente que teremos outras iniciativas também da âmbito municipal, não quero aqui pôr, digamos, não quero estar a fazer um pódio, mas acho que devemos dar relevo a essa iniciativa. Obviamente que cedemos as instalações para tudo o que é necessário para a associação, têm lá uma sala, mas podem usar todos os espaços disponíveis. Criaram agora, já há uns meses, esta parte, como já foi dito, aulas de Zumba, e portanto a questão do fitness, da atividade física também é importante, decorre nas instalações da Junta de Freguesia, que nós temos em Santiago, e obviamente que em todas as circunstâncias e atividades que são desenvolvidas, quer a nível social, quer a nível desportivo, também fomos entidade parceira dos campeonatos que foram lá realizados a nível de ciclocross, damos o nosso apoio logístico, damos também o nosso contributo financeiro, e portanto temos apoiado esta dinâmica. Obviamente que o Paulo é uma pessoa humilde e dizia há pouco que fez pouco, mas não, já fez muito, e ele e aquele que os acompanha.
0: Era precisamente a próxima questão, é se sente, uma vez que está um bocadinho mais de fora, não é? Porque às vezes falar em causa própria é sempre dúvida. A questão é, sente que esta gente que está agora na linha da frente desta associação tem trazido uma dinâmica diferente e que vai na linha daquilo que era esperado para esta localidade?
4: Eu sinto que sim, aliás tenho a certeza, e as pessoas que eram da freguesia Penafiel, nomeadamente também as pessoas agora que digamos, com esta agregação, que têm uma projeção muito mais elevada, têm uma direção dinâmica, jovem, com as características boas que daí advém, e tem sobretudo feito um trabalho que eu acho que marca pela diferença e pela qualidade. Obviamente que eu acho que eles gostariam de a fazer mais atividades, mais eventos. Não é fácil, porque quem está no mundo associativo sabe que é muito exigente, exige muito tempo, existem muitas dores de cabeça, os recursos financeiros da nossa parte posso assegurar, e portanto não quero que isto seja interpretado de outra forma, mas nós temos, não temos falhado e estamos estado sempre na primeira linha em qualquer circunstância para apoiar esta associação, que é o caso como qualquer outra, mas temos sentido que há uma dinâmica muito interessante e há, sobretudo, também acho que um ajustamento das atividades e da perspectiva dos eventos que têm que são realizados aos nossos tempos. E, portanto, acho que se foram ajustando, foram evoluindo e faz todo o sentido. E foram também ajustando, posso dar exemplo, há pouco falou-se aqui no ciclocross. Nós temos um parque fluvial na freguesia, junto ao rio, que é um parque excelente, com uma área enorme, brutal, um espaço muito aprazível, e que é preciso também valorizar e estimular a sua utilização. E eu acho que esta foi uma forma também de muita gente conhecer, inclusive a gente do Nafiel, que não sabia que provavelmente aquilo tinha aquela dimensão e que era muito agradável. E esse também é, digamos, às vezes são aqueles efeitos que não se percebem à primeira vista, pois acham que vão lá alguém de ciclocross, atletas, não é? Portanto, ciclistas que vão andar de bicicleta, mas não, há muito mais que isso. Portanto, há ali uma projeção do território, de um espaço. Nós queremos valorizar também tudo que tem a ver com o Rio, que tem muito a ver também com as pessoas de Santiago e com as pessoas da cidade, porque nós, quando éramos miúdos, íamos todos para o Rio, porque íamos para a praia, não é?
0: Era a praia dos pobres.
4: Era um bocadinho isso, era muito disso. Íamos dezenas de pessoas para Santiago também. E, portanto, eu acho que eles têm marcado essa diferença. E obviamente, que aquilo depende de nós, da Junta da Freguesia, de mim como Presidente de Junta, obviamente, que estarei na primeira linha e temos o feito para todas. Não nos podemos substituir, obviamente, claro. Nem pode haver também, digamos, a célebre subsídio ou dependência das entidades públicas, não é o caso. Conheço o Paulo e a equipa que o acompanha e tentam sempre fazer tudo e mais alguma coisa para que não estejam sempre a depender dos apoios dos outros, mas aquilo que é preciso nós estamos disponíveis e não temos falhado, e eu acho que eles têm dado um contributo muito importante à comunidade.
0: Muito bem, um contributo que referia, e bem, que se tem traduzido num aumento do número de iniciativas ou atividades que têm realizado, mas falou-se aqui também de um outro apoio que, embora não seja essa a designação da associação, que é a área social, mas que também já estes jovens sentiram uma necessidade enquanto autarca, também já havia esta necessidade.
4: Sim, aliás, o Paulo já referiu há pouco do que, referindo-se mais exatamente ao Centro de Convívio para Idosos, que é um projeto que a Junta da Freguesia tem em 5 outros edifícios da freguesia, e nós conseguimos congregar esforços e reunir juntamente com a Ação de Desenvolvimento. E, portanto, num espaço da Junta da Freguesia, renovamos o espaço, criamos condições para que as pessoas mais velhas possam usufruir durante as suas tardes de um espaço de lazer, portanto, possam passar o seu tempo. Nós temos também atividade física, agora temos também estimulação psicocognitiva, temos yoga agora, que foi um projeto de orçamento participativo, já tiveram outras iniciativas, e, portanto, nós, juntamente com a Associação de Desenvolvimento, percebemos dessa necessidade. E, portanto, aquilo não é propriamente um centro de dia, as pessoas chamam nisso, eu percebo a terminologia que é mais fácil para nós dizermos, é um centro de convívio, comum, sim, é mais comum, mas é onde as pessoas, durante a sua tarde, os mais velhos, podem estar ali, no fundo, acompanhados. E essa é uma preocupação social que teve a Associação, e bem, com a Junta de Freguesia, conseguimos articular posições, conseguimos articular argumentos, energias, e o projeto saiu. Portanto, desde 2014 está em funcionamento, e tem corrido muito bem, e as pessoas têm aderido, e, portanto, eu acho que isso reflete muito também de quem está a gerir, sendo jovem, e tendo uma equipa jovem, mas tem, digamos, esta perspectiva e esta abertura de perceber que os mais jovens, que os menos jovens, melhor dizendo, têm o espaço e que temos que os acarinhar e acompanhar e estar perto deles, porque, infelizmente, nem, aliás, bastava haver um caso para não estarmos satisfeitos, mas há algumas situações em que é preciso estar com os mais velhos, porque as famílias, pelas mais diversas razões, não interessa quais, não conseguem. Portanto,
0: apoio,
4: nós,
0: né,
4: estamos lá diariamente, de segunda a sexta, a Associação tem dado o seu contributo e nós vamos acompanhando, e, obviamente, com a sinalização de situações mais particulares, onde as pessoas passam as suas dificuldades económicas e sociais, e, portanto, isso é-nos comunicado e nós vamos articulando de forma discreta, porque é assim que tem que ser, e vamos conseguir trabalhar.
0: E estão a fazer um trabalho proveitoso.
4: E eu acho que tem resultado muito bem.
0: Paulo Soares, ainda nesta componente da área social, todos os anos vocês têm vindo a oferecer cabazes de Natal também às pessoas mais carenciadas. De onde é que vêm os apoios para essa iniciativa?
1: Relativamente aos cabazes de Natal, é uma iniciativa em conjunto com a Câmara Municipal de Penafiel, mas, como nós todos sabemos, não chegam para todos. Infelizmente, são muitos casos em Santiago, como em Santiago, em todas as freguesias ou em todo este país, e nós, a associação, com esforços nossos e de algumas entidades da freguesia que nos têm ajudado, lá vamos fazendo uns cabazes extra para dar às pessoas que necessitam.
0: O carnaval já aqui foi referenciado e é sem dúvida, se calhar, a menina dos olhos de ouro desta associação, é aquilo que mais vos projeta e portanto era inevitável não falarmos. Desde que vocês entram, podemos dizer que há aqui novidades, incutiram alguma dinâmica diferente, têm trazido surpresas para o público?
1: Sim. Temos tido é pouca sorte.
0: O São Pedro não
1: porque,
0: tem sido vosso amigo.
1: Não tem sido como nós gostávamos. Sim, como tudo, acho que é necessário nós evoluirmos. E o Carnaval de Santiago, como já foi referido aqui pelo Presidente, que é uma mais-valia para a cidade, porque vem de centenas de pessoas ver o Carnaval. E nós tentamos que as pessoas de ano para ano venham e que não fiquem em casa, que tentem vir, e temos visto. Com chuva ou sem chuva, a cidade de Penafiel tem sempre gente, não é? E isso é óbvio que nos orgulha bastante a quem está durante um ano a trabalhar, com umas verbas muito, muito baixas, e custa.
0: O único aspecto, talvez, se calhar, menos positivo, ou não, depende da leitura em relação ao Carnaval, tem a ver com o fecho da escola de samba. Isto obriga-vos a ir buscar fora, mas por outro lado também conseguimos aqui incutir uma coisa com outra dimensão. Que leitura é que podemos fazer disto? Isto é positivo, é negativo? Estou-lhe a perguntar a sua visão pessoal, naturalmente, porque
1: a minha pessoal, realmente, acho que faz muita falta a escola de samba ao Carnaval. E posso desde já garantir que em 2018 a escola de samba estará no Carnaval de Santiago. Que vai ser uma luta, vai, mas que vamos conseguir trazer novamente a escola de samba, porque é com muita pena minha, principalmente, que vejo a escola acabar ou está na situação que está.
0: Por falar no grupo de samba, a equipa de reportagem da Nossa Terra foi descobrir um pouco mais desta altura. Fomos ouvir Augusta Cunha, que desde o início da associação sempre deu o seu contributo. Partilhou connosco tempos em que enfeitavam os carros e tratores para o desfile de carnaval e que Santiago se movia em peso para esse dia. Também era Augusta Cunha quem costurava muitos fatos de carnaval, chegando a fazer 120 para a escola de samba da associação. Hoje em dia, com os seus 75 anos, ainda participa e desfila com a folia que tanto a caracteriza.
5: Desde que ela nasceu, vai há 30 anos, sempre gostei de ajudar a associação em tudo que eles faziam. Participei no carnaval, ajudava na chuva de estrelas, em muitos eventos que se faziam. Precisam muito de quem os ajude, dá muito trabalho o carnaval. Sempre ajudei no carnaval, fazer os fatos, a engalanar os carros, porque não eram carros alegóricos, eram carros tratores e caminhonetas que emprestavam. E então a gente arranjava as carinhas. Punha a fazer flores, recortava papel para enfeitar. Demorava muito tempo, porque eram muitos fatos. E então a maior altura foi quando se começou o samba, porque era muita gente, dava muito trabalho os fatos. A gente tinha que cozer muitas plumas e fazer muitos arranjos, muitas coisas. A quantidade maior que se fez foram 120 ou 122, foi assim mais ou menos, que se fizeram no samba. Estava muita gente mesmo no samba. Eu gosto de ir no carnaval, sempre gostei do carnaval e sempre gostei também de ir participar, de me vestir e ir. Ainda hoje vou desfilar. Eu acho que a associação precisava que as pessoas se unissem.
0: E o carnaval só é possível com a ajuda de todos. José Ribeiro é um apoiante assíduo desta iniciativa há cerca de 6 anos, com a humildade que todos lhe reconhecem. Já vai há uns anos com o seu trator alegrar um pouco mais este desfile. José Ribeiro testemunha a alegria vivida naquele dia, que apesar de exigir muito esforço, diz ser compensador. Promete continuar a ajudar a instituição e elogia todo o esforço da atual direção.
6: A única coisa que tem lá é no carnaval. O carnaval tem os ajudados. Ah, a corvinha bonita e tudo. Embora, pronto, é como disse assim, é complicado, que a pessoa tem que ter muito cuidado. Não. Mas é bonito, é um dia bonito, é um dia bom para Santiago. E quando acabar Santiago, acabou. Senão vai morrer tudo. Vai morrer a freguesia, é pena. Pena, as pessoas têm que colaborar e ser para segurar o nome deles, senão não se mantém. Quanto mais pessoal, mais bonito é. Tinha muita gente, depois juntos muita gente para o caminho e a gente lá vai. Todos contentes, fazemos a festa e vimos embora. Eu por mim, enquanto puder ajudar, ajudo. E continuo, e façam para que isto continue. Trabalhar para a freguesia eu acho muito bom. São boas pessoas, são boas rapazes.
0: E regressamos à conversa com o presidente da Associação para o Desenvolvimento da Freguesia de Santiago de Subarrifana. Paulo, uma outra iniciativa que vocês desenvolveram também foi o torneio de PlayStation. Juntou muitos jovens.
1: É verdade. Como é que é possível?
4: Sinais dos tempos, né?
1: Mesmo. Acho que foi o invento mais procurado.
0: Mas estavam à espera quando pensaram não. Nesta...
1: Por acaso nesta... não, foi... E o dia, recorda, que foi no São Martinho e nós pensávamos mesmo que não íamos ter ninguém. E acabámos por ter cerca de 30 ou 40 participantes, já não me recordo muito bem. Foi o primeiro evento que a Associação realizou.
0: Muito bem. Sabemos que tem então como objetivo ter uma sede própria.
1: Exatamente.
0: O espaço que estão é efetivamente cedido aqui pela Junta de Freguesia, mas... não serve para as vossas necessidades, vai servindo, mas...
1: Tem servido os últimos anos, mas como o Presidente sabe, é uma luta nossa também em conjunto com a própria Junta de Freguesia, reabilitar aquele espaço que infelizmente durante estes anos todos nunca teve uma melhoria, tanto interior como exterior do edifício. Sei que estão a ser feitos grandes esforços por parte da Junta de Freguesia para que isso aconteça. E nós também, com a ajuda da população, que é isso que queremos, é envolver toda a freguesia que nos possa ajudar numa futura criação de um espaço da Associação de Desenvolvimento de Santiago no edifício da Junta.
0: Mas não há nenhuma perspectiva ainda, de nenhum sítio, de nenhum edifício, ou já há alguma luz ao fundo do túnel, já se vai comentando alguma coisa...
1: Sim, o comentar, nós, como o Presidente sabe, nós gostaríamos muito de ficar no edifício da Junta de Freguesia. Sabemos que realmente há bastante dificuldade a nível financeiro para que isso possa acontecer, mas quem sabe no futuro não seja um projeto tanto da Junta de Freguesia como da Associação.
0: Sinto que as pessoas começam a estar atentas a esta dinâmica que vocês têm trazido e a tudo aquilo que têm desenvolvido.
1: Sim, acho que sim, porque a população cada vez também é mais jovem e as ideias vão-se mudando e as pessoas vão-se envolvendo. Porque eu vejo o exemplo da outra associação, neste caso, que temos várias atividades e que se vão perdendo, e acho que a freguesia não pode perder atividades. A freguesia tem a ganhar mais atividades e as pessoas realmente unirem-se bastante para que as coisas consigam ser feitas.
0: Esta associação é, sem dúvida, um bom exemplo de que com poucos apoios se faz muito. Nós fomos ouvir todos os que acompanham o trabalho da instituição e ficaram registadas palavras de orgulho e de apelo para que as ajudas aumentem. São pessoas que reconhecem o bom trabalho, a persistência e todo o dinamismo que esta gente traz para Santiago de Subarrifana.
7: Sei que são pessoas credíveis. Que diz respeito à associação, visco a pessoal, todo o pessoal de trabalho. Pelo que eu vou tendo conhecimento, verbas não há. Têm dificuldades com isso. Temos carnaval porque eles falham. Se não havia carnaval em Penafiel, o conhecimento que eu tenho, são os únicos. Não há ninguém mais a fazer isso. São os que precisam de um apoio. É pena que eles não tenham um apoio, porque assim, se não há associação, não há festa. É uma associação que devia ser ajudada.
8: Tem havido bastantes atividades a nível de bicicletas. Uma destas atividades é bicicleta e também traz gente forte. Se não fosse o carnaval de Santiago, Penafiel não tinha carnaval. Há muita gente que gosta de carnaval e adere. Eu desejo o maior sucesso e continuo a fazer um ótimo trabalho que faz até agora e muito apoio. Eles precisavam muito mais apoio do que o que têm agora.
9: Olhando ao que eles fazem, que tem dois pontos fundamentais, que é o carnaval e o ciclismo. Muito bons mesmo. De maneira que fosse todos os meses. Muito bem, trouxe mais gente e cada vez traz mais gente. É, se eles tiverem fundos de maneio, fazem mais alguma coisa. Se não tiverem, continuam a ser.
0: e entrar na reta final desta emissão, onde estamos a conhecer a dinâmica da Associação para o Desenvolvimento de Santiago de Sobarrifano. Uma última questão aos nossos convidados aqui em estúdio. Paulo Soares, já falamos da necessidade da sede e desse anseio. Um outro que sabemos que temos é a revisão dos estatutos da Associação. Porquê esta medida?
1: Porque nós, Associação, nós de direção, neste caso, achamos que poderá ser uma fonte de rendimento que possamos ter através de cotas, de um valor mensal ou anual, e criar novos associados, porque infelizmente é uma associação com poucos associados. E estamos a rever os estatutos que irão ser discutidos na próxima Assembleia, que se vai realizar este ano, para realmente tentar mudar os estatutos e tentar...
0: Mas alargar para outras áreas, é esse o vosso objetivo?
1: Também poderá ir por aí. Não queria alongar muito sobre isso, porque estamos aí com um projeto que poderá não avançar ou não, por isso.
0: Mas o que sente é que com os atuais estatutos estão limitados para aquilo que é a vossa vontade e necessidade de fazer mais.
1: Exatamente.
0: Muito bem. Mais projetos, anseios até ao futuro, para o futuro?
1: Gostaríamos de fazer agora o projeto de verão. Vamos ver se realmente iremos conseguir ou não. Com o mês de junho, julho e agosto, consigamos trazer uma dinâmica diferente ao Parque Fluvial de Santiago. E é esse o nosso grande objetivo este ano, tentar que o parque seja explorado de uma outra forma, pôr atividades naquele parque. Estamos aí com um projeto, desde já posso adiantar que estamos a tentar fazer uma parceria com uma empresa de desportos radicais para termos lá uma série de atividades durante o fim de semana, de verão, para os miúdos e para toda a população de Santiago.
0: Presidente Miguel Cardoso, concorda perfeitamente que aquele espaço do parque tem que ser ainda mais explorado?
4: Sim, é um dos nossos objetivos desta Junta de Freguesia. Aliás, era um compromisso nosso em termos da valorização do espaço fluvial. Temos-nos preocupado com isso, sobretudo, primeiro, logo com o aspecto, digamos, da limpeza e das questões mais estéticas, podemos assim dizer, em termos operacionais. Outra é que houve um projeto de orçamento participativo que vai permitir também, a curto prazo, que sejam instaladas umas máquinas de fitness urbano. A Junta de Freguesia também já tem esse projeto finalizado e vai ser executado brevemente também. Vamos colocar lá, digamos, umas mesas de jardim, uma zona específica, vamos colocar também lá uma churrasqueira comunitária, se podemos chamar assim. E temos outros projetos um pouco mais ambiciosos para lá, porque aquele espaço merece. Mas isso... se conseguirmos até ao final deste mandato ainda, eu acredito que um deles possa ser possível, o outro é mais difícil, mas se nós continuarmos, ou não, logo saberá, ou quem vier, penso que é um projeto que se pode agarrar e que tem a ver, no fundo, com a utilização daquele espaço, do rio em si, e também com a instalação, como nós pretendemos, de um campo de voleibol de praia, vamos chamar assim, para que possa ser usufruído, porque aquilo tem uma área enorme, é muito agradável, está muito próximo da cidade e, portanto, será mais uma oferta que nós temos no que diz respeito ao espaço verde. E, obviamente, aquilo que a Associação é exemplo do que temos feito, como lhe disse, nós apoiamos em todas as circunstâncias. Posso dizer só este exemplo, correndo o risco até de nem ficar muito bem, o apoio que nós damos anualmente só para o desfile de carnaval são cerca de 1.500 euros, e portanto isso é um apoio muito substancial,
0: considerável para muito o substancial vosso
4: para o nosso orçamento, e portanto mas não deixamos de fazer, e aquilo também deixa aqui um apelo. Sei que o Paulo sente isso, temos falado várias vezes até com as pessoas lá de Santiago. Temos todos que fazer este exercício e este esforço para envolver mais a comunidade, e também, sendo a Associação de Desenvolvimento, no fundo, a liderar este desfile de carnaval, era bom que outras associações se associassem, cada uma delas desse o seu contributo para que naquele dia, obviamente que isto tem que ser trabalhado ao longo do ano, para que no dia do carnaval, quando o desfile acontecer, possamos ter, digamos, mais qualidade, mais gente envolvida, para trazer cá também mais gente para poder assistir e, no fundo, confirmar a qualidade. E eu acho que esse é o grande desafio que tem a Associação também, envolver mais comunidade, mais pessoas, mais associações. Da Junta de Freguesia, as portas estão abertas. E, portanto, é isso que deseja, sobretudo, porque eu acho que é uma marca aquilo que fazem. Eu acho que o carnaval não pode morrer, porque o Paulo dizia há pouco, centenas de pessoas, não, são milhares de pessoas que vêm cá, já há longos anos, não é de agora, e a Associação tem feito um trabalho excepcional, não tem deixado cair o carnaval, e portanto terá que o fazer, e eu acho que esse é o grande desafio: envolver mais gente, mais entidades, mais associações, mais pessoas. Isso certamente vai levar o sucesso.
0: Aos dois, muito obrigada pela vossa presença.
4: Obrigado.
0: Parabéns por aquilo que têm feito e continuação de um bom trabalho, digamos assim. Quanto a si que nos ouve, nós voltamos já de seguida para falar da mais antiga associação da região, que por sinal está sediada também aqui no Conselho de Penafiel. Estamos a falar da Santa Casa da Misericórdia, que tem mais de 500 anos de idade. É uma bonita e respeitável instituição.
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0: E misericórdia é um termo amplo que se refere a benevolência, perdão e bondade numa ampla variedade de contextos, sejam eles éticos, religiosos, sociais ou legais. O nome Santa Casa da Misericórdia carrega esse peso e essa responsabilidade de concretizar as obras de misericórdia. E a Santa Casa de Penafiel não é alheia a esse objetivo. Para conhecermos um pouco melhor como tudo começou, há muitos anos atrás, o António Brandão dá-nos uma ajuda.
11: Historicamente, Portugal, até ao século XIX, não teve políticas públicas generalizadas de assistência na doença, no desemprego ou na velhice. No final da Idade Média, a assistência aos mais desfavorecidos era feita apenas por caridade para cumprir o ideal fraterno e o solidário existente no pensamento cristão. Daí que a Igreja fosse uma das principais fontes de assistência que, a seu total arbítrio, socorria os mais necessitados. Neste quadro surgem, em 1498, as Misericórdias Portuguesas. Segundo a tradição, a rainha Dona de Leonor de Lancastre, influenciada pelo grupo de religiosos que a rodeavam, concebeu uma forma de irmandade que não estivesse fechada aos seus irmãos, mas que se dedicasse a cumprir as 14 obras de misericórdia enunciadas nos Evangelhos. Rapidamente o exemplo frutificou e outras irmandades da misericórdia foram nascendo. Fazendo uma viagem até ao presente para percebermos do que estamos a falar, diz o Papa Francisco, redescobramos as obras de misericórdia corporais, dar de comer aos famintos, dar de beber aos sedentos, vestir os nus, acolher os peregrinos, dar assistência aos doentes, visitar os presos, enterrar os mortos. E não esqueçamos as obras de misericórdia espirituais. Aconselhar os indecisos, ensinar os ignorantes, corrigir os que erram, consolar os tristes, perdoar as ofensas, suportar com paciência as pessoas molestas, rezar a Deus pelos vivos e defuntos. Todas estas linhas de ação podem ser encontradas na história da Misericórdia de Penafiel, que completou, a 31 de outubro de 2016, 507 anos de existência. A primeira sede da Irmandade foi uma capela frente à Igreja Matriz da Rifana, em cujas traseiras funcionava o primitivo Hospital da Misericórdia, um espaço de assistência na saúde e acolhimento de viajantes e peregrinos. Aí se manteve até ao fim das ordens religiosas, quando o antigo convento dos franciscanos capuchos foi entregue à Misericórdia para nele instalar o hospital. Muitas iam sendo as doações e benfeitorias que permitiram à instituição ter novas valências ao longo dos tempos, com o esforço e dedicação dos seus administradores. Em Penafiel, tem atualmente três lares: o de Santo António dos Capuchos, Lar de São Martinho e Lar Fernando Oliveira Mendes, que, juntamente com o Serviço de Apoio Domiciliário, correspondem às valências destinadas à terceira idade. Para a infância, foram criados a creche e jardim da infância O Capuchinho, na cidade de Penafiel, e a creche Santo António dos Capuchos. Desenvolvem ainda outras valências num moderno salão polivalente que veio dotar a instituição de condições para a organização de eventos próprios. Uma cantina social, desenvolvimento de agropecuária e serviço de RSI, Rendimento Social de Inserção. Na área religiosa, fazem o culto divino com a Igreja da Misericórdia e a Igreja de Santo António dos Capuchos e estendem-se ao Museu de Arte Sacra da Santa Casa, inaugurado em 2004 e que foi o culminar de um longo caminho iniciado há mais de 20 anos. Esta crescente criação de valências permitiu dar à Irmandade um novo fôlego, constituindo-a como uma das referências locais de assistência social, recriando de um modo novo, moderno e aberto à sociedade envolvente, o seu ideal pluricircular de ajuda aos mais necessitados.
0: E depois de conhecida um pouco da história das Misericórdias no geral, movimento com mais de 500 anos, vamos agora saber como vai a saúde da Misericórdia de Penafiel. Para nos falar desta tradicional e sólida instituição, temos como nossos convidados Júlio Mesquita, ele que é o provedor, Fernando Coelho Ferreira, historiador e mesário da Santa Casa da Misericórdia de Penafiel, e Mónica Ferraz, coordenadora-geral das Respostas Sociais. Muito bom dia a todos, sejam bem-vindos ao A Nossa Terra. E começamos a nossa conversa pela história desta casa, e se falamos em história, é inevitável não falarmos em Coelho Ferreira, ele que tem 73 anos, é natural de Galegos, é mesário e o responsável pelo culto e pela cultura da instituição. A sua paixão pela história já o fez editar mais de 30 livros, e entre eles está um intitulado Misericórdia de Penafiel, quinto centenário. Muito bom dia, doutor Coelho Ferreira. Uma vez mais, seja bem-vindo aos nossos estúdios e ao nosso programa. A história da Misericórdia de Penafiel começa em 1509, mesmo antes da história do próprio Conselho de Penafiel. Ainda era, nessa altura, um lugar, o de São Martinho de Moazes. A importância desta obra, podemos dizer... Não? A importância desta obra, podemos... também vê-la por esta longevidade que tem no tempo.
12: Ora, a Santa Casa de Misericórdia nasceu no lugar da Rifana de Sousa, freguesia São Martinho de Moazes.
0: Ok, está feita a correção. Doutores, a questão é a importância da obra. Vê-se por esta criação longínqua que ela tem?
12: Vê-se pelos... 5 séculos que tem de tratar, de cuidar, das 14 obras da Misericórdia, 7 espirituais e 7 corporais, e ao longo destes 5 séculos tem muita história, como disse, e tem vindo a crescer.
0: Importa dizer que quando nasce a Santa Casa da Misericórdia não era no mesmo local onde hoje a encontramos.
12: Não, era em frente, vá lá, atualmente, nessa altura ainda não era em frente, era em frente da Igreja do Espírito, da Capela do Espírito Santo, que depois ficou incorporada em 1570 dentro da Igreja, do lado, quem entra do lado direito, da Igreja da Matriz.
0: E é importante dizermos, começou por ser uma albergaria na altura.
12: Sim, sim. Hoje, antes de 1509, era albergaria. Porquê? Porque era um ponto de passagem. Quem vem de Porto e vai para Trás-os-Montes, vai lá, ou quem vem de Trás-os-Montes e vai para o Porto. Tal como hoje ir a Fátima, andas 30, 40 quilómetros. Daqui ao Porto são 30 quilómetros. Portanto, as pessoas chegavam aqui e faziam um pouso. Não é? E mudavam de carruagem, mudavam de... De animais, tinham que dar de comer aos animais e tinham-se tratar eles próprios, porque ou vinham a pé ou qualquer coisa, e era preciso ter cuidados. E, portanto, foi crescendo, e nesse lugar da Rivana foi crescendo e foi desenvolvendo.
0: E quando é que se dá a passagem para estas instalações?
12: Em 1509, portanto, cria-se a Confraria da Misericórdia. E dá-se a passar para as atuais instalações. Em 1832 há um incêndio no convento de Santo António dos Capuchos, e em 34 o provedor dessa altura, Zeferino Máximo Pereira, consegue que o Estado lhe conceda as instalações do convento.
0: Portanto, é importante dizer que na história de todas as instituições há sempre momentos altos e momentos baixos, e esta Santa Casa da Misericórdia de Penafiel também teve esses momentos mais de crise, menos bons.
12: Sim, tudo na vida, não é? Tem altos e baixos. Inicialmente as instalações eram extremamente pequeninas, e depois em 1621 ou 1622, quando começaram as obras, e começou-se a fazer a Igreja da Misericórdia. Quer dizer, um ponto alto para a Misericórdia, porque estava ali encurralado. E eu, a dádiva é do padre Amaro Moreira, que vai ele primeiro fazer só a capela, para a capela que é hoje da Igreja da Misericórdia, que era para fazer lá o mausoléu dele e da família dele. Inicialmente era pensar que seria lá embaixo na capela da Misericórdia. Depois foi aqui em cima. Em 1925 estava pronta a capela. E depois faz um segundo contrato com a Misericórdia e passa a fazer o corpo da Igreja.
0: A Igreja da Misericórdia, que mais daqui a pouco já vamos voltar a falar dela, por motivos que são já relativamente conhecidos de todos, um edifício que entrou recentemente em obras. Antes disso, estamos nós na história, ou em pequenos apontamentos da história, porque senão 500 anos não sairíamos daqui, mas Dr. Coelho Ferreira tocou já aqui em alguns nomes, já falou do padre Amaro Moreira. É importante dizer que houve nomes importantes para esta história da Santa Casa. Quer citar-nos alguns nomes de impulsionadores?
12: Benfeitores
0: também.
12: Podemos pôr primeiro esse padre Amaro Moreira, que era um homem rico, que veio do Mondim de Baste. Ele estava na freguesia onde ele estava, que esteve 27 anos, conseguiu ter os dízimos das minas de estanho e depois empregou-os aqui. Empregou-os aqui porque era a única misericórdia que existia aqui à volta. Hoje existia o Porto e existíamos nós, para ninguém. Portanto, podemos pôr em primeiro lugar esse benemérito, podemos pôr em segundo lugar o capitão Inácio Abreu, porque é ele quem vai trazer os capuchinhos para aqui, para Penafiel, vai a Vila Nova de Gaia e traz cá para Penafiel, e ele vai contribuir para que se comece a fazer o convento dos capuchos. Não é nada que a Misericórdia, mas depois ficamos nós a integrar essa beneficência dele. Podemos colocar a família, os Honra de Barbosa, que é os Francisco Azevedo Ataídes, que tem lá, ainda tem lá o brasão deles, dentro da Igreja dos Capuchos. Depois, ao lado da Igreja dos Capuchos, quando herdeu, em 32, e foi dada à Misericórdia em 1934, podemos colocar António Zé Leal, que era um brasileiro, e que não tinha descendentes, e quando faleceu, deu aquela parte que é hoje onde está instalado o Lar de Santo António à Misericórdia. E portanto, acho que foi um grande benemérito para a Santa Casa. Depois disso, temos vários, podemos Zeferino de Oliveira, que era preciso dar um salto em termos do hospital, que foi inaugurado em 1934, mas era preciso, a seguir veio a guerra de 14 a 18, e portanto a Santa Casa estava em dificuldades, e é ele que vai fazer a sopa dos pobres, é ele que vai dar mil escudos por mês, à Santa Casa, para fazer as obras, várias enfermarias e outras coisas, melhorias que se fez. O filho dele continuou a obra dele, a ser benemérito. E depois teremos, mais recentemente, o Américo Soares, que nos dá terrenos lá embaixo em Rio Mau, e vai fazer depois o infantário. E mais recentemente, Oliveira Mendes, que agora foi consagrado o nome de um lar, que era o Dom Manuel primeiro.
0: Este senhor foi quem deu aqueles terrenos, Oliveira Mendes?
12: Não, deu uma casa e um quintal ali na Avenida Egas Muniz.
0: Onde hoje está, então, instalado
12: lá? Não, hoje não está lá nada. Hoje não está nada, porque ele doeu aquilo para ser à misericórdia, de auxílio à misericórdia, mas não há condições de sustentabilidade.
0: Muito bem. Para além destes nomes, destes benfeitores que em determinadas alturas muito contribuíram para o salto da instituição, há outros momentos altos que aqui queira destacar?
12: Sim, como já disse aqui, o provedor que faz, o Zofarino Máximo Pereira, que faz, que instala o Hospital da Misericórdia nos capuchinhos que tinham sido incendiados. Temos o José Maria Pinto Monteiro, que era um bancário, e que foi ele que instalou o primeiro crédito, a caixa de crédito penafidelense, que era o primeiro banco com campo penafial, depois foi o Ultramarino, depois sucessivamente outros bancos. Mas é ele que vai começar com a construção desse hospital. Depois, na inauguração, já é o Laurentino da Rocha Nunes, e assim sucessivamente, e muitos bons provedores e mesários que trabalharam nesta Santa Casa.
0: Doutor Coelho Ferreira, só mesmo para terminarmos esta contextualização mais histórica da Santa Casa, quero aqui recordar aos nossos ouvintes qual é a verdadeira missão, se é que ela ainda se mantém, das misericórdias. Elas nascem com que propósito?
12: O propósito de servir, ainda hoje o lema é isso, servir o utente, que é o nosso lema, ou servir, como disse, encarar a caridade, encarar a pobreza, vestir os nus, todas aquelas obras da misericórdia, os órfãos, etc, etc.
0: Muito bem, nós vamos fazer uma pausa aqui na conversa para o sinal horário das 11 da manhã e regressamos já de seguida para ficar então a conhecer a atualidade da Santa Casa da Misericórdia de Penafiel. Até já.

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1: Sejam de novo bem-vindos ao programa A Nossa Terra deste domingo, o programa que lhe faz companhia e que lhe dá a conhecer o que melhor existe e se faz nas regiões do Val de Sousa e Baixo Tâmega. Recordo que na emissão deste domingo estivemos já a conhecer a dinâmica da Associação para o Desenvolvimento de Santiago de Subarrifana. E muito perto do fecho da primeira hora, começamos já a perceber a história da Santa Casa da Misericórdia de Penafiel. É com esta instituição que vamos ficar agora ao longo da próxima hora. Eu recordo que são nossos convidados Júlio Mesquita, o provedor da instituição, Fernando Coelho Ferreira, historiador e mesário, e Mónica Ferraz, coordenadora-geral das respostas sociais. Aos três volto a cumprimentar-vos e a dizer-vos muito bom dia, tal como tinha prometido, depois do contexto histórico com o Dr. Coelho Ferreira, está na altura de ficarmos a conhecer então a atualidade da instituição e por isso chamo então à conversa o provedor Júlio Mesquita, ele que chegou à cidade de Penafiel na década de 60 para dar aulas e logo a acolheu como uma cidade do seu coração. Está muito ligado desde sempre ao movimento associativo concelhio, tem dado um importante contributo social e cultural a Penafiel. É irmão da Santa Casa da Misericórdia desta cidade desde 1991 e mesário desde 1993. Está no terceiro mandato como provedor, o que prefaz 7 anos de trabalho e dedicação à instituição. Muito bom dia, Sr. Provedor. Uma vez
2: bom
1: mais,
2: dia,
1: seja bem-vindo ao nosso programa e aos nossos estúdios. A Santa Casa da Misericórdia de Penafiel tem, como já percebemos, como principal foco de atenção as crianças e os idosos, pretendendo promover a pessoa humana dentro de um espírito de ajuda e solidariedade. O que sabemos é que o vosso lema é primeiro o utente.
2: Exatamente, essa é uma das prioridades, a principal prioridade, e é o nosso foco. Essencialmente vivemos para isso, para servir, e servir o utente, e neste caso os utentes principais são, efetivamente, é o ser humano, começando pelas crianças, com os nossos creches, com o nosso infantário, e com as casas que temos, as valências para os idosos, as chamadas residenciais para idosos, que temos três, e para além de outras valências, como sabe, como temos.
1: E que nós já vamos daqui a pouco
2: exatamente
1: poder falar ao pormenor de cada uma delas.
2: A finalidade é essa.
1: Quando usam este lema, primeiro o utente, e que faz naturalmente todo sentido, permita-me interromper aqui um bocadinho e perguntar-lhe o que é que o faz vir para a linha da frente desta instituição. É um homem de causa, já percebemos.
2: É o que sempre disse, não só aqui, mas nas outras instituições, servir. Essencialmente servir, gostar, estar com as pessoas, servir as pessoas e pronto, estar próximo de quem mais precisa. Neste caso, na Santa Casa, como nas outras instituições que já estive, e que realmente é essa a finalidade, mais nada que essa, do que realmente servir e estar com as pessoas que necessitam.

0: da minha parte, ajuda que possa realmente contribuir para essa, para dar um pequeno contributo para, para ajudar as pessoas que realmente necessitam, que necessitem dele.
1: Nós sabemos que é um provedor muito presente, que faz questão de acompanhar dia a dia a instituição. Podia não fazê-lo, mas é assim que se sente bem, é próximo destes utentes, destes colaboradores, acompanhar as suas necessidades.
0: Sim, é verdade, isso acontece. Mais uma vez volto a referir, não só aqui no Estado onde estive, e aprendi a prática, a experiência me diz que nestes lugares, e principalmente nestas casas de grandes dimensões, que é uma casa já, ou pelo menos vamos admitir que é de média dimensão, tem que estar presente. Não só com os colaboradores, com os utentes, e os utentes se sagradam. Eu posso dizer, e com certeza sabe, e as pessoas, eu costumo dizer até na brincadeira, se eu fosse a votos pelos utentes, se calhar tinha 100% ou 90%. Eu assisto a jantar, assisto ao almoço, é raro o dia em que não estou, e é importante eles sentirem-se dentro daquilo que é possível acompanhá-los e estar de perto com eles. Sabe que uma visita a estas pessoas, a estes utentes, a estas pessoas, estamos a falar de pessoas de 70 e tal, 80 anos, é realmente um elixir muito bom para eles. Por outro lado, também, e numa casa, e agora viramos para o outro lado, no aspecto assistencial, no aspecto solidário, mas agora viramos para o aspecto
1: da gestão.
0: Da gestão, exatamente. É bom estar com quem colabora connosco, nós colaborar com eles, e este intercâmbio entre funcionários
1: direção,
0: e com a administração e a direção, a chamada mesa administrativa, é realmente importante. E é uma verdade que a minha constância, e será até, porque eu nunca fui gestor, eu nunca fui sei lá o quê, eu de base de formação académica, se pode dizer assim, sou professor primário na altura, professor do ensino básico, mas a experiência me diz que são já vários anos também de vida, e me diz que estando em contato com as pessoas, estando presente, que é outra coisa do que estão dizendo. Aquele tempo em que se chega, que se vai assinar papel, eu sou fulano, oh, chegou o correio, olha assim e tal, tá, há novidade, pronto, tá, até amanhã, tal, isso passou o tempo disso, e não há nada como a presença, é realmente importante, e é isso que me daria êxito, mas pelo menos algum resultado se obtém é efetivamente pela presença.
1: Portanto, podemos depreender das suas palavras que estes 7 anos de trabalho têm sido uma experiência positiva.
0: Sim, podiam ser melhores, como em tudo. Mas acho que ao fim de 7 anos os resultados assim o dizem, que são de modo a que nos poderemos nós, mesa, é claro que eu estava também a falar comigo, como provedor, como
1: representante da
0: mesa, porque sem, por exemplo, aqui o Dr. Coelho Ferreira, sem outros ausentes aqui no programa, mas que sem a colaboração deles, eu costumo dizer, porque cada um de nós, todos somos mesários. Há um que toma a liderança, neste caso, e coordena as situações, mas todos somos provedores. Pronto, provedor é aquela sessão que é o dirigente, que é o presidente, que é o diretor principal, mas todos nós temos o pluro, aqui o Dr. Coelho Ferreira tem o culto e a cultura, a Mesária Manuela tem a educação, tem os lares, as creches e o infantário, a professora Fátima tem a supervisão dos lares, Dr. Jorge, só para agora para numerar, e só mais um ou dois, que não somos muitos, somos 7, o Dr. Jorge Reis é o tesoureiro, tem as suas atribuições, e quem é que me falta? Falta-me, julgo que a Mesária Anabela Pereira, que é a secretária, e que tem as suas funções. Portanto, cada um, as tarefas, se assim se podem chamar tarefas, os pelouros, vamos dizer assim, estão atribuídos, e depois cada um, e depois nas reuniões, fazemos o ponto em situação, e é deste. E o vice-presidente, claro, é um vice-presidente. O professor Joaquim Esteves, Barbosa Esteves, e que nas reuniões fazemos, portanto, o ponto da situação, e nesta simbiose de comunhão de interesses da casa, acima de tudo, dos utentes, e portanto temos levado, acho que sim, ao fim de 7 anos podemos dar por satisfeitos estes 7 anos passados.
1: No entanto, quando diz podia estar melhor, ou seja, podemos daqui depreender que vocês têm esta consciência de que é sempre possível fazer-se melhor, por isso é que continuam a trabalhar em prol de...
0: Sim, sim, o que costuma-se dizer, o que está feito, está feito. há projetos, há ideias, há realmente planos para o futuro, e eles alguns já começam, já depois desta tomada de posse, de ser tomada de posse em janeiro, já começam a estar no terreno, já começam a estar implementados. Há outros que ainda estão, lá, de uma certa maneira, embrionários, mas estão ainda, não direi no papel, mas no papel, mas já com pronto, já se começa a vislumbrar alguma coisa. Com certeza que nestes 4 anos que temos pela frente, à volta de 4 anos, que outros projetos que pensamos e que idealizamos, alguns, não todos, se calhar, acho lá que sim, mas não todos serão, ou executivos são, mas que não serão neste tempo, portanto, realizados. Mas uma boa parte estou convencido que sim, e alguns passos já estão a ser dados nesse sentido.
1: Muito bem, Sr. Provedor, nós já vamos regressar à conversa para já fazer aqui uma pausa para ouvirmos, não ouvimos todos os elementos da mesa que citou, mas conversamos com 2 deles. E vamos então perceber também o que é que os move e qual é a visão que eles têm do trabalho que está a ser desenvolvido na instituição. Uma instituição sólida e sustentável, como nos diz Eduardo Ferreira Nunes, licenciado em Direito e Solicitadoria, contabilista certificado, também ele um homem de trabalho em prol dos outros, presidente dos Bombeiros Voluntários de Penafiel e presidente do Definitório Conselho Fiscal da Santa Casa da Misericórdia de Penafiel. Doutor Eduardo Nunes contou-nos que foi com honra, orgulho e com gosto redobrado que há 7 anos aceitou o desafio de fazer parte deste projeto. Um projeto que resulta da capacidade de empreender da instituição e que se traduz na criação de um vasto número de respostas às pessoas, mas ao mesmo tempo na aptidão de olhar para os problemas como oportunidades.
2: A história da Santa Casa também ensina que cada projeto tem um tempo de amadurecimento. E aí não adianta querer atropelar esse tempo. Por conseguinte, a Santa Casa Musical neste momento, né, está a tentar recuperar todos os imóveis que tinha, e a prova aprovada está no que era a Santa Casa Musical de Penafiel no passado e o que é hoje no presente. Mesmo a própria agricultura está rentabilizada. Tem ali uma coisa bonita de se ver, onde se colhem muitas daquilo que se gasta no dia-a-dia para a alimentação, bem da agricultura da Santa Casa Musical de Penafiel. A Santa Casa está sólida e está estável. Mesmo no contexto económico e social que o país atravessa, a Santa Casa conseguiu fruto do empenho, da dedicação, como eu já acabei de dizer há bocado, de todos os seus elementos e dos funcionários, que são parte importante também nas tarefas para que as mesas administrativas foram investidas. Eu gostava que a Santa Casa Musical de Penafiel continuasse com a estabilidade e o aumento da produtividade que tem vindo a ser acentuado aos dias de hoje. Tudo fruto de uma política cada vez mais realista e mais prudente, tanto na organização como na realização calculada dos seus investimentos. E é a partir desta base que se constrói um futuro com os pés bem assentos no chão, que é aquilo que hoje a Santa Casa Musical de Penafiel faz.
1: Lúcia Marinheiro, médica de profissão, presidente da Assembleia Geral da instituição, é natural de Penafiel e acha que a Santa Casa da Misericórdia é uma das mais importantes associações do concelho. Vamos saber porquê.
3: Foi um grande orgulho, não é? Um tipo de alegria, também um bocadinho de receio de iniciar esta etapa. A Santa Casa de Misericórdia tem vindo a crescer, não é, naquilo que sempre fez, mas sempre a adaptar-se às novas necessidades. Para mim é uma das instituições mais importantes na FIEL, está presente na história da cidade e apoia, dá o seu apoio em muitas vertentes que são necessárias para a população viver melhor e ser uma população saudável. E poder trabalhar e poder prestar o seu apoio, não é, nos idosos, nas crianças. Na Santa Casa de Misericórdia, como diz o nome, é uma casa santa, não é? Tenta ajudar, tenta fazer um bocadinho o papel da Igreja, não é? Que era o papel da Igreja antigamente, não é? Santa Casa acaba por dar aquele apoio aos mais necessitados, não é? Acho que quando as pessoas precisam de algo, não é? Estar presente e poder ajudar e contribuir para que o ser humano seja melhor e viva melhor.
1: Tal como prometido, regressamos então à conversa com o provedor Júlio Mesquita, da Santa Casa da Misericórdia de Penafiel. Senhor provedor, a vossa instituição é marcada por tradições, até pela longevidade que tem, mas ao mesmo tempo vocês tentam também adaptar-se àquilo que são as necessidades da população na atualidade. E é muito giro, por exemplo, que ao serviço de apoio domiciliário, à cantina social, aos protocolos, aos lares, ao jardim de infância, à creche, mas depois também há outras atividades muito giras, que é, por exemplo, o cultivo dos próprios campos. Vocês têm uma horta, trabalham. Isto é precisamente para isso, ou seja, para dar resposta à necessidade da instituição, mas também para dar continuidade a estas tradições.
0: É um contributo grande. É um contributo grande, como todos sabemos, em nossas casas, ao fim e ao cabo, a alimentação leva-nos uma grande parte do orçamento familiar. E transportando para a Santa Casa, não há dúvida que nós tendo ali, junto, neste caso, ao Lar Santo António, a chamada Quinta, um campo grande, em que praticamente cultivamos e colhemos quase todos os produtos hortícolas, que sejam realmente uma mais-valia para a Santa Casa. Isto é claro, independentemente da orientação, e tenho que dar os parabéns a quem está à frente a dirigir os trabalhos, portanto, com o pluro da agricultura, com os trabalhadores, que realmente é coletivo. Nós temos à volta de três trabalhadores efetivamente, de maneira efetiva, a trabalhar na agricultura, e podemos dizer que 70-80% dos produtos hortícolas são oriundos desses terrenos. O que é um benefício, como é evidente, é um benefício, não só em termos económicos, mas também em termos de qualidade dos produtos. São cultivados por nós, os nossos campos. Sabemos que da horta, praticamente, se não é diretamente, quase diretamente, vão para a mesa ou para a cozinha das várias valências, o que realmente faz com que, e depois então economicamente, se venha a refletir, portanto, isto bem orientado e bem trabalhado, que se venha a refletir no orçamento e, portanto, no aspecto económico da casa.
1: E esses produtos são, muitos deles, utilizados na vossa cantina social, que é, uma valência, resposta que é muito utilizada em grandes meios citadinos, mas em Penafiel tornou-se também uma necessidade.
0: Trouxe uma necessidade. E agora também, se me perguntasse assim de repente, não sei onde é que foi publicado, ou publicado ou dito, mas pronto, está publicado ou no escrito ou falado. Quando nós tomamos posse, nós, e estou-me a referir a esta mesa administrativa, praticamente é a mesma desde o início, com uma diferença de uma outra pessoa, os elementos são quase os mesmos, isto há 7 anos, portanto, uma das prioridades. Já na altura se fazia sentir um pouco isto, estamos em 7 anos, estamos a falar em 2010, 2011. Já se fazia um pouco sentir a necessidade de suprir algumas necessidades alimentares de uma certa franja da população. E já na altura eu disse que estaria na nossa mente instituir o que em tempos, me diria remotos, mas há uns tempos atrás, que era chamada, não quero empregar esse termo, mas que era chamada na altura sopa dos pobres. Não seria o caso, e nós, era a nossa intenção, dentro das possibilidades, pelo menos uma sopa, uma peça de fruta, proporcionarmos uma água, proporcionarmos às pessoas que reconhecidamente necessitavam. Acontece o seguinte, acontece que depois veio a crise, como se isto, estou a falar em 2011, mais ou menos, 2011. Passado logo nesse 2011, 2012, e todos estamos recordados da crise que se acentuou e que se veio a revelar e que se acentuou, e que veio também com algum auxílio pouco, não sei, um protocolo que fizemos com a Segurança Social, e então, em vez de, ou antes, essa vontade que tínhamos, e vá lá, de certa maneira a promessa, e vontade de servir uma sopa, foi substancialmente aumentada. Passámos a dar a sopa, passámos a dar um prato, que é igual ao que serve nos lares, passámos a dar uma sobremesa, passámos a dar uma sobremesa, geralmente uma fruta, geralmente, nem sempre, mas geralmente uma fruta, e 2 refeições por dia.
1: Para um total, número, quantas refeições por dia?
0: Atualmente, andamos à volta, já tivemos alturas que andam muito perto das 100, 90, 90 e tal, hoje estamos talvez nos 80, 70 e tal, mas isso é o que está mais ou menos acordado, e portanto nós, o pequeno apoio que temos são para 70 e tal, 80 que sejam, mas isso que temos, dissemos e continuamos a dizer, que mesmo esse número for ultrapassado, se aparecerem pessoas, porque isso também é controlado, de certa maneira, também, mas se aparecerem pessoas que eventualmente passem o que sentem na necessidade, que ainda não estão lá inscritos para receber as refeições, pois com certeza não é por isso que não deixam de receber a refeição.
1: Muito bem, por falar em receber ajuda, está então na altura de ficarmos a conhecer um bocadinho mais ao pormenor como é que funcionam as outras valências da instituição. A Clara Trigo, repórter do A Nossa Terra, conversou com Ana Moreira da Silva, diretora técnica do Lar Santo António dos Capuchos, que trabalha na instituição desde 2011. Inicialmente exerceu funções como psicóloga, que é a sua área de formação. Hoje fala-nos da sua experiência e diz que o principal objetivo será sempre que os utentes tenham qualidade de vida, sejam felizes e se sintam em casa. A preocupação com a felicidade é também um objetivo da equipa multidisciplinar que os acompanha. Desenvolvem várias atividades de caráter semanal e mensal com os três lares para estimular cognitivamente e não só os utentes.
4: Existem toda uma série de atividades que estão organizadas de caráter semanal, que decorrem nos lares, rotativamente, que é a atividade de música, a atividade de ginástica, o ateliê de costura e os treinos de bócia. Portanto, sempre que é possível, nós promovemos o convívio interinstitucional, consideramos que é uma mais-valia para os nossos utentes e é bastante salutar. Portanto, com bastante frequência, nós preparamos atividades em cada um dos lares e depois existem momentos em que nos reunimos a desenvolver essas atividades em conjunto, para além de assinalar datas comemorativas que fazemos sempre a nível interinstitucional. Portanto, todos os utentes dos três lares se juntam e fazemos as atividades em conjunto. Nós somos uma instituição aberta às famílias e nós também temos esse objetivo, não é? De manter uma relação de proximidade dos utentes com as famílias e nossa também com as famílias. Quando as atividades decorrem durante o período da tarde, as famílias que vierem visitar os seus utentes são convidadas a estarem connosco. Acima de tudo, eu considero que é promovermos qualidade de vida nos nossos utentes, não é? Que eles estejam bem, que tenham as suas necessidades todas satisfeitas e que se sintam bem e felizes aqui connosco, não é? Acho que todo o nosso trabalho vai nesse sentido. Nós somos casas grandes, não é? Que envolvem vários utentes, mas é importante que cada um encontre aqui o seu tempo e o seu espaço, não é? Nós transformamos a casa deles, a família deles, muitas vezes, e portanto eu acho que é fundamental que cada um se sinta bem.
1: Nós tivemos a conversa com Ana Pinheiro, diretora técnica do Lar Fernando Oliveira Mendes e do Serviço de Apoio Domiciliário, que nos falou sobre esta valência e os serviços que prestam.
5: Quando recorrem à Santa Casa, neste caso ao Serviço de Apoio Domiciliário, é porque estão com alguma dificuldade em alguma realização de atividade de vida diária. E depois, conforme as necessidades que nós vamos avaliando e que eles vão identificando, nós prestamos serviços que assim são pedidos pelos utentes ou pelos familiares dos utentes. A idade média ronda aos 81 anos. Nós temos serviço de alimentação, higiene pessoal, higiene habitacional, tratamento de roupa. Se for necessário também, temos serviço, a nossa psicóloga também, em casos pontuais, também presta serviço de psicologia. Eu acho que o mais importante de tudo é proporcionar o bem-estar e cobrirmos aquilo que está em déficit, aquilo que está em falta, para que ele consiga ter qualidade de vida, acima de tudo.
1: Para responder às necessidades da infância, foram criadas na Santa Casa da Misericórdia de Penafiel duas creches e um jardim de infância. O objetivo é comum e transversal, pretendem potenciar o desenvolvimento integral da personalidade, assim como as aptidões cognitivas de cada criança. A instituição desenvolve ainda atividades de enriquecimento pessoal e curricular, como educação física, patinagem, iniciação musical e inglês. A responsável pela coordenação desta valência é Paula Vieira, está na casa há 23 anos, é assistente social de formação e diz-nos que a instituição visa ajudar os pais a tornar as crianças felizes. A coordenadora aproveitou para fazer um balanço desta valência ao longo dos anos.
6: O principal objetivo, para além de sermos retaguarda das necessidades familiares, portanto, de sermos a entidade acolhedora na ausência da família das crianças, enquanto a família tem que trabalhar, os pais e na atividade normal do dia-a-dia, é fomentar um crescimento saudável, proporcionar uma educação e tornar crianças felizes. A valência da Jardim de Infância, portanto, da creche Jardim de Infância, foi uma valência que dentro da Misericórdia evoluiu muito nestes 20 anos. Há 20 anos atrás existia apenas na cidade de Penafiel uma sala de 25 crianças com idades mistas, portanto ia dos 3 aos 5 anos, e neste momento temos este quadro. Estamos a conseguir dar resposta imediata às necessidades, embora haja a lista de espera, que também é salutar. Se não tivermos uma lista de espera, também achamos que não estamos a cumprir os objetivos, não é?
1: E depois de ficarmos a conhecer um pouco melhor como é que funcionam as várias valências da Santa Casa da Misericórdia de Penafiel, pela voz de quem as coordena, está na altura de introduzirmos na nossa conversa a doutora Mónica Ferraz, ela que é licenciada em gestão e é a coordenadora geral então desta instituição. Muito bom dia, doutora Mónica,
7: bom dia.
1: Seja uma vez mais bem-vinda ao A Nossa Terra. Não lhe vou fazer perguntas muito específicas sobre o funcionamento de cada uma das valências, porque as colegas já o fizeram e muito bem, mas permita-me perguntar-lhe, enquanto coordenadora geral da instituição, todo o funcionamento de cada uma delas é também visto e revisto por si, melhorar o serviço, ir ao encontro dos anseios dos utentes, é essa efetivamente a vossa missão?
7: Sim, é essa a nossa missão, darmos sempre resposta às necessidades da população. E conseguirmos dar resposta em novas necessidades, a necessidades emergentes. É sempre essa a nossa missão.
1: O que é que, no entender da doutora Mónica, diferencia, distingue o vosso apoio em relação? Porque há muitas instituições que têm lares, que têm serviço de apoio domiciliário. O que é que acha que faz efetivamente a diferença na vossa casa?
7: É a qualidade dos serviços que prestamos. Por exemplo, se falarmos em termos das ERPs, que são os lares de terceira idade, nós acabamos por ter uma equipa multidisciplinar, não é? Temos o acompanhamento psicológico, temos a nutricionista, temos a fisioterapeuta, temos os professores que lhes dão algumas atividades como a educação física, a educação musical, entre outras, a animação social, e temos os médicos e as enfermeiras praticamente diariamente, não é? Ou seja, conseguimos dar resposta a uma série de necessidades aos utentes.
1: A vossa aposta nos recursos humanos é forte. Vocês não descuram. Consegue traçar-nos o perfil do colaborador da Santa Casa da Misericórdia de Penafiel?
7: Tem que ser uma pessoa que goste de lidar com pessoas, não é? E tem que ser uma pessoa carinhosa, atenciosa, paciente, porque realmente o tipo de utentes que nós temos, quer na área da terceira idade, quer na área da infância, são pessoas com alguma fragilidade, não é? E que necessitam de acima de tudo, de carinho, compreensão. Isso é uma grande ajuda que lhes podemos dar, não é?
1: Muitas vezes é apenas isso. Há utentes que chegam a uma altura que, se calhar do ponto de vista físico, já não há muito mais a fazer, mas sente que essa vossa presença, essa vossa atenção, um carinho, uma palavra, já faz a diferença.
7: Sim, faz muita diferença realmente. É o que eles procuram, um sorriso, uma carícia, isso faz tudo a diferença. Por isso, assim, em termos de colaboradores, eles realmente têm que ter, ser capazes de dar afeto, não é? Uhum. Isso é muito importante.
1: São os utentes e a sua satisfação os principais objetivos das valências da Misericórdia. Fomos ouvi-los e perceber o que sentem nesta casa. Utelina Teixeira, Irene Ferreira, António e Ruth dão voz àqueles que beneficiam dos serviços da instituição. São utentes que se mostram satisfeitos e felizes com os serviços que lhes são prestados.
8: Até à data de hoje, não tenho que dizer, eu sinto-me bem. São as minhas amigas, são as minhas amigas, não tenho que dizer delas. A gente talvez até se esquece do que tem cá dentro.
9: E a minha filha, e a gente eu convido-se para aqui para eu não ficar em casa sozinha. Todas tudo, doutoras, empregadas, tudo é tudo muito amigo, amigo. Sou assim também um bocado da Borga, assim, horrenda, ou jogar cartas, ou fazer coisas que elas aqui fazem, qualquer coisa que faça, eu faço, eu participo.
8: Estimo-as a todas, são simples no trato, mas eu também estou muito à vontade com elas. Elas sentam-se aqui à minha beira, começam por me avisar que vem entrar à porta da cozinha. Porque sou simples, simplesmente. Olha, pequeno almoço, na mesinha cabeceira. Elas são as joias de cachopas. Sim, elas fazem o trabalho delas e é um trabalho bem feito. É um trabalho que exige bastante delas. Não querem que eu tome banho sozinha porque têm medo. E eu espero por elas, claro que eu estou sempre pronta antes delas virem. Agasalho-me, etc, mas estou sempre pronta. Eu tomo banho sozinha, mas não me meto na banheira sem estar uma dali. Não, não quero fazer isso porque é contra o que deve ser. É porque eu sei que há perigo.
10: E a moça, à hora que eu vim para cá, fez-me para aqui porque eu vinha morrer. Eu não pensava de durar tanto tempo. Se segue bem para aqui. Ora, bom, eu estou com muito cuidado, sou muito amimolado e eu depois vejo as coisas. Se as coisas estivessem muito mal, também. Mas as coisas correm mais ou menos, são dos meus amigos, dou-me com todos e com os meus sobrepor. Já me têm dito que têm muita consideração por mim. Eles têm muita consideração por mim porque eu ainda dou um bom passeiozinho de manhã. Ali sempre os 4 quilómetros a pé.
1: E depois de ouvirmos a satisfação e felicidade dos utentes da Santa Casa da Misericórdia de Penafiel, regressamos à conversa com os nossos convidados aqui em estúdio para continuarmos a conhecer outras valências ou mais-valias da instituição. É importante referir que a Santa Casa tem ainda o culto divino com a Igreja da Misericórdia e a Igreja de Santo António dos Capuchos e este culto que se estende ao Museu de Arte Sacra e que foi inaugurado em 2004, foi o culminar de um longo caminho iniciado há mais de 20 anos. Dr. Coelho Ferreira, já tinha falado há pouco da Igreja da Misericórdia e também da Igreja de Santo António dos Capuchos. São efetivamente uma referência para a instituição?
11: São uma referência para a instituição e para a cidade. A Igreja, tanto uma pela história dos Capuchos, pela história que nos revela, e a outra pela sua. É o nosso Axis Libris, dentro da cidade.
1: Sr. Provedor, recentemente, entenda-se, existiram obras na Igreja de Santo António dos Capuchos. Este já lá vai, este investimento, mas foi avultado na altura.
0: Foi avultado, foi na ordem dos números redondos, 600 mil. São todos capuchos. Entre e tal, 600 mil euros.
1: Doutora Mónica está a ajudar?
0: Sim, não, a doutora Mónica está mais dentro. A coordenadora geral está dentro de todos os problemas, tanto mais que ele. E ela saberá responder melhor até e com mais precisão. Mas julgo que teria andado à volta disso no global, embora com participado.
7: Foi na ordem dos 300 mil euros.
0: Mas que é? Mas 300 mil em termos de?
7: Da empreitada. Da empreitada de reabilitação da igreja e conservação e restauro.
1: Era, Sr. Provedor, uma necessidade?
0: Sim, era uma necessidade. Era uma necessidade, era um projeto que já vinha atrás. Uma necessidade mesmo que já vinha atrás. Tinha, quando entramos e ele seja feito, porque os, e por intermédio, e quem estava na altura dirigentes, e já com a colaboração da Sra. Mónica, portanto, tinha sido feito o concurso, a admissão, ou a candidatura. Na altura, o chamado POPH, não é assim ou não, o GRENO.
7: Foi ao CRENA, na parte da regeneração urbana. Foi uma candidatura conjunta com o município de Penafiel, mas em que nós éramos responsáveis pela execução daquela ação.
1: Doutora Mónica, consegue perceber o feedback que as pessoas vão dando daquela intervenção na Igreja Santo António dos Capuchos?
7: É muito bom, porque a igreja estava bastante degradada, inclusive já estava, em termos até do soalho e cobertura, já estava a oferecer algum perigo. E claro que as pessoas, depois dela reabilitada, pronto, ficaram fascinados com a obra que realmente foi ali executada. Parece que tínhamos uma igreja nova.
1: É muito assim. Sr. Provedor, agora, muito recentemente foi então apresentada a obra de requalificação da Igreja da Misericórdia, e esta era também uma intervenção que há muito estava a ser pensada, mas ainda não proporcionada, certo?
0: Exatamente. Deixe-me só um pouco atrás. Há bocado referi os 600 mil e eu, de repente, fiquei um pouco confundido. Porquê? E porque nós tivemos, na altura, dois projetos e duas obras a decorrer em simultâneo. Uma delas, que foi a regeneração, a requalificação da Igreja de Santo António dos Capuchos, e, em simultâneo, em paralelo, o Lar de Santo António. O Lar de Santo António.
1: E daí a confusão.
0: E a confusão. Estava com os 600 mil, e, efetivamente, da parte da Santa Casa. E daí até ter sido feito o empréstimo. Porque nós, quando chegamos à casa, não tínhamos noção em caixa, antes, pelo contrário, tínhamos vários tostões. Na altura havia tostões, eram cêntimos negativos. E então tivemos que fazer face, recorrer ao empréstimo para os dois lados.
1: Sim.
0: Um empréstimo aprovado em Assembleia Geral, na ordem dos 600 mil, se não estou enganado. Se não estou enganado, para a regeneração do Lar de Santo António, e o empréstimo de 120 mil, se não estou em erro, para a Igreja de Santo António. Felizmente não foi ativado esse empréstimo, porque conseguimos suprir essa necessidade, e pronto, e não foi necessário. Mas daí, e as minhas desculpas, porque estava a dizer em erro que o Santo António foi na casa de 600, não, mas estava em menos de 600 mil que pedimos da nossa parte de responsabilidade para o Lar de Santo António. Estava a falar então na igreja.
1: Na requalificação da igreja da Misericórdia.
0: Ora bem, era uma necessidade, era evidente, e com vocês aqui o mesário, o Dr. Coelho Freire, melhor que eu sabe, era uma necessidade. E nós o sentíamos no dia a dia, porque era no inverno, era em certas alturas temporais, que eram infiltrações de águas, era mais do telhado, era mais, sei lá que mais, os altares, etc., que havia problemas. E era a altura de pensarmos no restauro, na requalificação da Igreja da Misericórdia. Já neste programa. Isto já foi começado a ser trabalhado pela mesa, se não estou em erro, estamos em 17, 14, talvez, ou 13, exatamente, com o mandar de fazer o projeto, que não sabíamos o que ia dar, mas paciência, tinha que ser assim, mandar fazer o projeto foi feito, que era para quando realmente estava-se à espera que viesse este novo
1: quadro comunitário,
0: o chamado agora Norte 2020, Portugal, o Norte 2020, para realmente, quando chegasse e abrisse este eixo da arte sacra, e então assim foi. Tínhamos o projeto, chegou, era uma necessidade grande, felizmente, na altura própria, tínhamos as condições, tínhamos o trabalho em dia, o trabalho, como costuma dizer, o trabalho de casa feito. Foi só abrir, nós já estávamos lá à porta, entregámos, e felizmente para nós, Santa Casa, felizmente para a cidade, felizmente para todo o projeto, foi aprovado. E está ali um projeto que não andará longe, é claro que, pronto, mais coisa, menos coisa, depois de acabado, não andará longe de 1 milhão de contos. Isto, número de contos.
1: Muito andará, bem.
0: De euros, quero dizer, de euros.
1: Doutora Mónica, tinham o trabalho de casa feito, mas um trabalho que, passando a redundância, ainda dá algum trabalho, há muitas preocupações, e essa sim foi algo que acompanhou muito perto e que até protagonizou, no fundo.
7: Sim, porque a Igreja da Misericórdia trata-se de um monumento classificado, e como monumento classificado carece da aprovação da Direção Regional de Cultura do Norte, e como o Sr. Provedor falou, em 2013 iniciou-se todo o procedimento, a elaboração do projeto e a submissão do projeto à Direção Regional de Cultura do Norte. Só depois da aprovação na Direção Regional de Cultura do Norte, que é um bocadinho complicada, tem que haver cedências, porque nem sempre, por vezes há opiniões divergentes quanto à forma como vai ser restaurada e conservada. E só depois é que entrou um processo de licenciamento na Câmara, que foi aprovado e só com essa aprovação é que depois nós cumprimos as condições para nos candidatarmos ao Norte 2020, à componente relativamente à conservação, proteção, promoção e desenvolvimento do património natural e cultural.
1: Muito bem. Quero aqui só avivar-nos a memória e relembrar o que é que vai ser intervencionado em concreto.
7: Pronto, nós em termos da intervenção vai ser efetuada uma empreitada de reabilitação que inclui a substituição dos telhados, o arranjo das frontarias. No grosso é isso. Depois há a parte da conservação e restauro do interior da igreja, em termos de altares, esculturas,
0: o
7: órgão de tubos, que vai ser um investimento muito avultado, porque há poucos organeiros no país e realmente pronto, o investimento é muito elevado, é um trabalho muito minucioso. E depois, para além disso, temos que ter uma equipa de fiscalização que vai ter que acompanhar as obras, tem que ser uma equipa multidisciplinar, tem que haver uma pessoa da área da conservação e restauro, uma pessoa da área da engenharia civil e um coordenador de segurança da empreitada. E para além de ter de ser necessário um trabalho no acompanhamento da obra dos projetistas, porque por vezes depois na execução há surpresas e que têm que ser resolvidas ou pormenores que têm que ser efetuados. Paralelamente a isso, nós também temos uma componente que tem a ver com a promoção e divulgação desta operação, que vai decorrer ao longo da execução da obra. A primeira já foi executada, que foi a apresentação pública do projeto de reabilitação da igreja, em que nós demos a conhecer de que forma é que ia ser feita a reabilitação, por que período é que ia ser feito, entre outros pormenores. Depois vamos ter uma outra atividade que vamos apresentar um livro sobre a Igreja da Misericórdia de Penafiel, em que aí vai ser coordenado ou executado pelo Sr. Mesário Dr. Coelho Ferreira. Também temos uma outra atividade que tem a ver com o concerto da banda musical de Rio Mau, de Penafiel, não é? E depois vamos ter, no final da realização de toda a reabilitação, vamos ter uma inauguração pública e apresentar resultados da intervenção do projeto, em que normalmente se expõe como é que a igreja estava, as melhorias que foram feitas, o antes e o depois, não é? Para as pessoas terem um bocadinho a noção. No decorrer da obra, nós também normalmente somos solicitados por escolas da área da conservação e restauro a fazer acompanhamento da obra, a visitarem a obra, não é? Para verem a execução de perto, a execução da obra. E nós normalmente proporcionamos essas visitas e fazemos uma pequenina reportagem relativamente a essas visitas.
1: Muito bem, Sr. Provedor, esta inauguração pública do antes e do depois está prevista para daqui, sensivelmente, um ano e meio, dois anos?
0: Um ano e 16 meses, que é o previsto, não é o que está...
7: Previsto 16 meses, mas... Embora nos digam que provavelmente conseguiremos antes.
0: Pouco antes.
7: Pelo menos 16 meses.
1: É melhor contar dessa forma e depois tivermos surpresas positivas.
0: Nós temos portanto, todos os anos, claro, logicamente, todos os anos, o aniversário, a festa de aniversário, a celebração do aniversário, que é 31 de outubro. Eu pensava, em conversa informal com o construtor, veja lá que isto é em outubro, eu quero fazer a inauguração. E ele disse-me que efetivamente que seria, provavelmente que seria bastante antes dessa altura. Portanto, é de prever que em outubro estará no aniversário, mas um pouco antes que
1: outubro
0: estará.
1: Outubro de 2018, porque no outubro de 2017 o aniversário
0: sim,
1: terá
0: sim.
1: que...
0: Pois,
1: deste ano terá que ser num outro local, naturalmente. Doutor Coelho Ferreira, o tempo começa a esgotar-se, mas gostava que nos desse aqui uma pequenina informação. É na Igreja da Misericórdia que funciona o Museu de Arte Sacra. Como é que vai ficar este museu durante este período de obras? As pessoas não vão deixar de ter acesso a este espólio.
11: Infelizmente terá que ser. Nós vamos nos deslocar da Igreja de Misericórdia para a Igreja dos Capuchos e irá funcionar vai lá o nosso museu, mas as peças vão ser retiradas da Igreja. O nosso museu integra a Igreja e tudo o que circunda ali, à volta aos antigos, aos antigos anexos da própria Igreja. Esses vão entrar em obras, o telhado vai ser revisto e, portanto, a Igreja vai ser fechada, vai ter dentro de poucos dias...
7: Amanhã já vão começar a montar os estaleiros e vai começar a intervenção na cobertura.
11: E, portanto, durante este período, apenas podemos mostrar, e muito que temos ainda para mostrar, é a nossa Igreja dos Capuchos. E os nossos beneméritos que estão lá.
1: Será talvez uma boa oportunidade para deslocar as pessoas mais para a Igreja dos Capuchos.
11: Já agora se celebra lá isso.
1: Antes de fecharmos esta emissão, onde estamos a conhecer um pouco daquilo que é a dinâmica da vossa instituição, importa ouvir as pessoas que convivem dia a dia com vocês, seja numa relação de amizade ou comercial, para percebermos então a opinião que têm sobre a forma como vocês estão a trabalhar. São, recordo, fornecedores, amigos, colaboradores, que dizem que é com muita satisfação que veem esta casa ser gerida por pessoas sérias, cumpridoras e que têm uma dinâmica de trabalho muito focada no utente.
12: As relações têm que acabar sempre positivas. A Santa Casa da Misericórdia de Penafiel, para mim, é um baluarte no concelho e no Val de Sousa, para não querer extrapolar para outras zonas. Muito bem administrada, faz um trabalho social ímpar, como é visível aos olhos de toda a gente. São coisas físicas que existem e, excluindo as coisas físicas, há o trabalho de sapa, de apoio a idosos, a acamados, a pessoas com dificuldades sociais e médicas e de doenças e etc.
13: No toque comercial não tenho nada a dizer, cumpre comigo tudo o que foi acertado. Em termos de qualidade de produtos, são um bocado exigentes e a gente também tenta dar esses produtos que eles querem. Tenho uma boa imagem, porque sei aquilo funciona muito bem. Porque sei, fazem bastantes ações e volto, de vez em quando pedem-me para colaborar com eles e dentro da minha possibilidade também tenho colaborado.
14: Mantemos toda essa relação há muitos anos e até hoje, felizmente, nunca foi quebrada, mas esse laço é uma associação de solidariedade. Eu estive lá apenas um mandato e tive muito gosto de colaborar com a Santa Casa da Misericórdia e de dar o meu contributo. A imagem da Santa Casa é uma imagem boa, uma imagem positiva, porque é uma instituição necessária e é uma instituição que está ligada à vertente social, está ligada a ajudar os mais necessitados, por isso presta um serviço muito importante.
15: Até hoje está tudo a correr muito bem. Acho que está fazendo um trabalho excelente. Quem me fia ao bom menos, acho que está fazendo um trabalho excelente. Eu penso que eles estão a levar os objetivos deles a bom porto neste momento. Eu penso que aquilo que está a ficar tudo bem agora. Há uma relação de proximidade comercial, claro, amizade, no fundo também conhecemos as pessoas, somos amigos, sempre cumpriram com o dever deles.
16: Conhecemos a Santa Casa há cerca de 5 anos, quinzenalmente, ou seja, fazemos uma entrega na primeira quinzena, na segunda quinzena, intercalando com outro fornecedor. E é uma relação boa, agradável, na instituição entramos em vários lugares para armazenar a mercadoria. Há um bom ambiente e É assim, a nível das instalações são sempre impecáveis. Mesmo alguns lascos que têm mais algum tempo, estão sendo sempre bem tratados, a manutenção sempre pessoal a fazer manutenção. A nível pessoal, mesmo connosco e que vimos que às vezes temos a percepção, é que é tão simpática e trata bem os utentes, que pela dinâmica que se percebe lá, mesmo dos horários e as limpezas e tudo mais, há sempre muita cuidado nisso. Nota-se, é notório mesmo.
17: É uma relação saudável, cumpridora da nossa parte e da parte deles. É uma boa relação, por assim dizer. Exigem muito na qualidade. Pela parte que nos toca, nós também temos essa qualidade que eles nos exigem. São cumpridores, nós também somos, como eu já disse. E vamos colaborando ao longo do ano com várias ajudas a nível da festa de Santo António, com algumas coisinhas. Com aquilo que a gente puder, vamos apoiando sempre. Certamente que não temos nós nem ninguém queixa nenhuma. Têm umas instalações espetaculares. Têm muito boa mão de obra, muito bom pessoal. Têm tudo bom.
18: A relação da Santa Casa de Misericórdia é muito boa, dá-nos muito bem, tento prestar sempre os melhores serviços para lá. Já existe uma confiança até forte e uma ligação boa, não é só como cliente e fornecedor. São muitos bons clientes, rigorosos são, mas nós tentamos sempre fazer o melhor para que isso não aconteça, porque muito boa, muito, muito orientadinha, muito, que é hoje a parte principal, é a orientação, seja em tudo, seja numa empresa, seja numa misericórdia. Gosto da maneira como eles trabalham, que muito organizados, muito...
19: A relação já é antiga, portanto, entre a farmácia da Misericórdia, tem o alvará, a propriedade do alvará é da própria instituição, da Misericórdia do Penafiel, e continuamos a ter uma boa relação e uma relação também comercial com a instituição. Mas em termos práticos, continuamos a disponibilizar todos os medicamentos que eles necessitam, que seja pela requisição, seja às vezes algum medicamento mais urgente pelo telefone, portanto pedem-nos pelo telefone e nós disponibilizamos quanto mais rapidamente possível os medicamentos. Para nós em particular, lá está, são um excelente cliente. A imagem que eu tenho da Santa Casa prende-se não apenas com a nossa parte comercial, inclusivamente conheço também com alguma profundidade não só os lares como também as creches, têm desenvolvido um bom trabalho para a comunidade.
20: A imagem que eu tenho é de uma Santa Casa muito saudável, embora muitas Santas Casas não possam dizer a mesma coisa. Esta de Penafiel parece uma Santa Casa com uma direção muito sustentada. Vê-se aquilo que eles têm feito nos últimos anos, quer a nível da creche, quer a nível do lar, de centros de dia. Vê-se que têm sempre ideias novas, com atividades novas, com desenvolvimentos novos. As instalações aparentemente estão todas renovadas há pouco tempo e parece uma instituição muito saudável.
1: E na reta final desta emissão, uma última questão ao seu provedor da Santa Casa da Misericórdia de Penafiel, provedor Júlio Mesquita, que anseios tem para o futuro da Santa Casa?
21: Pronto, e assim muito rapidamente os anseios, como sempre, é a qualidade de vida dos utentes, o servir o melhor possível os utentes e o bom ambiente que, de uma maneira geral, para não dizer na totalidade, o ambiente que se vive na casa, tanto a nível de utentes, familiares, como também funcionários. É quem eu quero deixar um agradecimento a todos eles pelo desempenho e que a doutora Mónica será o expoente máximo na medida que é a coordenadora geral como funcionária superior e que ela está à frente, portanto, de tudo o resto quanto respeitante ao funcionamento da casa, para além da mesa administrativa. Um agradecimento também aos colaboradores, neste caso aos mesários que comigo acompanham a mesa, um agradecimento especial. Esse realmente é aquilo que nos norteia. Agora, queria deixar, se me permite, e muito rapidamente, dois anseios e um lamento. Começo pelo lamento. Há bocado falou-se num benemérito que foi e que muito respeitamos e que foi dado o nome de Oliveira Mendes a um lar que temos, portanto, um dos lares, uma das casas, um dos casas para utentes que temos, que é o chamado lar agora Oliveira Mendes. Uma das doações que nos fez foi uma casa na Avenida, em que diz no testamento que estamos a falar nos anos 50, talvez, ou 50 e tal, em que diz o testamento que e a ideia do senhor era para um complemento do Santo António, do lar de Santo António. Se não houvesse lugares, seria um complemento. Ora, isso foi naquela altura, tempos idos, tempos que já lá vão 50, 60 anos, as necessidades atuais são outras, e que, por testamento, nós não podemos fazer nada na casa, a não ser, portanto, para utentes. É uma casa antiga, era uma casa solarenga, uma casa habitacional, em que, para fazer obras e para ter utentes, é impossível. E não há necessidade neste momento. Dada a dinâmica que a casa teve, não há necessidade. Conclusão, nós não podemos fazer nada da casa. Foi um testamento que nos foi feito. É uma casa que é nossa, está registada em nossa, está registada em nosso nome, e nós não podemos fazer nada, porque embora já os testamenteiros já se disponibilizassem a ceder, portanto, a vontade deles, se eu faço o que entenda, a lei não permite. Já duas vezes que recorremos aos tribunais e a sensibilidade realmente da justiça não foi de maneira a que possamos utilizar a casa para outro fim que não seja, e não podemos. Não podemos, nem necessitamos, e não podemos, porque as obras a isso nos obrigavam, e um investimento grande. Esse é um lamento. Outro lamento, ou antes, e aqui também uma esperança, que alguém nos ouça, nós, isso foi muito badalado, e toda a gente conhece a cidade de Penafiel, nós, dentro do espírito de misericórdia, atendendo e indo de encontro ao apelo das entidades mundiais, nacionais, entidades políticas do Papa, etc., nós fomos, e depois também ao nosso Mister, portanto, de misericórdia, acolhemos um casal de refugiados. E é um apelo que eu lanço às entidades, sejam oficiais, sejam particulares, estamos no fim do protocolo, nós arcamos com a responsabilidade não só, portanto, do dia-a-dia, do acolhimento dessas pessoas, mas também o protocolo está a terminar. Está a terminar, acaba agora no final de junho, e no final de junho as pessoas têm que ser, ou devem ser, ou arcamos com responsabilidades também materiais que não podemos, a partir desta data, e depois entregamos, é o que está consignado, entregamos à Segurança Social, mais o encargo para todos nós. Daí o apelo é que, se realmente houver possibilidades, estão em condições, nós, aliás, ela, a senhora, a refugiada, já está connosco, agora ele é que precisa realmente de um emprego. E por último, aquilo estamos, pronto, não vou falar naquilo que se pretende mais, são várias realizações, mas aquilo que se fez e que realmente nos deixa orgulhosos é aquele elefante branco que ali estava, aquele mastodonte, que era o edifício do hospital. Não tinha nada. Aquele edifício que estava ali parado desde 2001, finalmente se deu realmente a resolução, e julgo que dentro em breve, embora o edifício é nosso, é da Santa Casa, está arrendado, mas que vai surgir ali uma obra digna da cidade, e dentro da mesma linha que foi criado o hospital, embora talvez com outro nome, mas não deixará no
1: ser povo ser,
21: e no povo não ser o Hospital da Misericórdia, embora geridos por particulares.
1: Muito bem, a todos muito obrigada por esta participação, parabéns pelo trabalho que têm desenvolvido, e esperamos todos que assim continuem. Quanto a si que nos ouve desse lado, já sabe, estamos de regresso de hoje a 8 dias.
2: 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São 7 horas. 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

0: 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São 8 horas.
1: Bom dia. Arrancou ontem a campanha de vacinação contra a gripe e também contra a Covid-19. Uma das novidades é o alargamento da vacina da gripe gratuita às crianças entre os 2 e os 4 anos. Quanto à vacina da Covid, passa a ser recomendada apenas a partir dos 70 anos. Há livrarias e papelarias que correm o risco de fechar portas porque o Estado lhes deve o dinheiro do reembolso dos livros escolares gratuitos. Isto está a pôr em causa a sobrevivência de muitos comerciantes. Um jovem foi detido por suspeita de ter abusado sexualmente de uma vizinha de 13 anos em Amarante. O detido, de 21 anos, já foi sujeito a primeiro interrogatório judicial no Tribunal de Penafiel, ficando proibido de contactos com a vítima e obrigado a apresentações quinzenais no posto policial da sua residência. A terminar, a notícia de que esta sexta-feira, de tarde, o município de Penafiel vai apresentar no ponto C a Estratégia Municipal de Juventude 2026-2029, construída a partir da participação e da voz de 255 jovens do concelho.
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Para a edição desta quinta-feira do Dia Positivo no RCP, está aberta mais uma sessão. Comigo, António Brandão, até bem perto das 11. É um prazer estar na sua companhia, sempre, claro, com grandes músicas.

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Esta é a primeira hora do Dia Positivo nesta quinta-feira. Bom trabalho na estrada, faço votos de que tenha uma boa viagem ao som dos grandes sucessos no RCP.

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Esta é a primeira hora do dia positivo de quinta-feira. Segue mais um grande sucesso para si. Bom dia.

Termina aqui a primeira hora do Dia Positivo de quinta-feira. Esteja atento às notícias à hora certa. Regresso logo depois. Continuação de uma excelente quinta-feira. Até já.

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0: 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São 9 horas.
1: Bom dia. Arrancou ontem a campanha de vacinação contra a gripe e também contra a Covid-19. Uma das novidades é o alargamento da vacina da gripe gratuita às crianças entre os 2 e os 4 anos. Quanto à vacina da Covid, passa a ser recomendada apenas a partir dos 70 anos. Há livrarias e papelarias que correm o risco de fechar portas porque o Estado lhes deve o dinheiro do reembolso dos livros escolares gratuitos. Isto está a pôr em causa a sobrevivência de muitos comerciantes. Um jovem foi detido por suspeita de ter abusado sexualmente de uma vizinha de 13 anos em Amarante. O detido, de 21 anos, já foi sujeito a primeiro interrogatório judicial no Tribunal de Penafiel, ficando proibido de contactos com a vítima e obrigado a apresentações quinzenais no posto policial da sua residência. A terminar, a notícia de que esta sexta-feira, de tarde, o município de Penafiel vai apresentar no ponto C a Estratégia Municipal de Juventude 2026-2029, construída a partir da participação e da voz de 255 jovens do concelho.
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Obrigado por estar ligado em 91.8. Estamos também na internet 24 horas por dia em radioclube-penafiel.pt. Frequência modulada. Eu sou o António Brandão, até bem perto das 11, com grandes sucessos para si. Bom dia, boa quinta-feira.

Está assim praticamente concluída esta segunda hora do seu dia positivo de quinta-feira aqui no RCP. Notícias à hora certa, esteja atento às principais que marcam a atualidade. Estou de regresso logo depois para a última hora. Até já, bom dia.

0: Bom dia. O uso obrigatório de capacete para utilizadores de trotinetes e bicicletas elétricas foi esta quarta-feira aprovado na Generalidade pela Assembleia da República, seguindo agora para a discussão na especialidade após um projeto de lei do PSD ter passado por maioria. As multas para quem não usar capacete podem ir dos 30 aos 300 euros. Aproximam-se semanas agitadas na educação, com três greves agendadas para outubro. Os professores queixam-se da sobrecarga dos horários, que dizem configurar abusos e ilegalidades. Os docentes falam em desgaste, cansaço e exaustão, poucas semanas depois do arranque do ano letivo, durante o qual têm somado horas extraordinárias para atenuar as falhas nos horários. Cerca de 680 médicos de família devem reformar-se até 2029, menos do que os que estão atualmente em formação. Segundo a Associação Nacional das Unidades de Saúde Familiar, o maior número de aposentações deverá acontecer este ano, com 503 profissionais a ir para a reforma. O preço do cabaz alimentar, composto por 63 bens essenciais, monitorizado pela Deco Proteste, aumentou na última semana. Os produtos que ficaram mais caros foram o carapau, os cereais e o grão de bico cozido. Por cá ia terminar a notícia de que arranca amanhã mais uma edição das Comédias de Outono no Auditório Municipal de Lousada. Ao longo do mês, alguns dos nomes do humor português vão passar por Lousada para noites repletas de boa disposição.
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no seu local de trabalho, ao volante do seu automóvel, onde quer que esteja. Desejo-lhe a continuação de uma excelente quinta-feira, sempre, claro, com grandes músicas aqui no RCP. Esta é a última hora do Dia Positivo de quinta-feira.

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Bom dia. Frequência modulada, norte do país, 91.8 FM. Bom dia. Bom dia positivo com grandes músicas no RCP. Aqui vai mais um, a pensar só em si.

E estão concluídos assim os trabalhos desta edição de quinta-feira do seu Dia Positivo, aqui na sua rádio favorita 91.8. Despeço-me por hoje, amanhã, se Deus quiser, regresso para a edição de sexta-feira, quase quase fim de semana. Aproveite esta quinta-feira ao máximo. Tudo bom. Até amanhã, se Deus quiser.

0: 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São 11 horas.
1: Bom dia. O uso obrigatório de capacete para utilizadores de trotinetes e bicicletas elétricas foi esta quarta-feira aprovado na Generalidade pela Assembleia da República, seguindo agora para a discussão na especialidade após um projeto de lei do PSD ter passado por maioria. As multas para quem não usar capacete podem ir dos 30 aos 300 euros. Aproximam-se semanas agitadas na educação, com três greves agendadas para outubro. Os professores queixam-se da sobrecarga dos horários, que dizem configurar abusos e ilegalidades. Os docentes falam em desgaste, cansaço e exaustão, poucas semanas depois do arranque do ano letivo, durante o qual têm somado horas extraordinárias para atenuar as falhas nos horários. Cerca de 680 médicos de família devem reformar-se até 2029, menos do que os que estão atualmente em formação. Segundo a Associação Nacional das Unidades de Saúde Familiar, o maior número de aposentações deverá acontecer este ano, com 503 profissionais a ir para a reforma. O preço do cabaz alimentar, composto por 63 bens essenciais, monitorizado pela Decoproteste, aumentou na última semana. Os produtos que ficaram mais caros foram o carapau, os cereais e o grão de bico cozido. Por cá ia terminar a notícia de que arranca amanhã mais uma edição das Comédias de Outono no Auditório Municipal de Lousada. Ao longo do mês, alguns dos nomes do humor português vão passar por Lousada para noites repletas de boa disposição.
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1: Boa tarde. Rafael Leão vai usar, na noite desta quinta-feira, a camisola número 7, que era de Cristiano Ronaldo, na visita de Portugal à Dinamarca relativa à terceira jornada da Liga das Nações. No entanto, esta mudança não foi promovida por iniciativa da Seleção Nacional, mas sim por conta do regulamento da UEFA, que determina que os jogadores tenham números atribuídos entre 1 e 23. Isto acontece na sequência da saída de Ronaldo do estágio da seleção. Já com o mercado de transferências fechado, o Futebol Clube do Porto engrossou as opções para o eixo defensivo com a chegada de Chris Smalling. O central inglês regressa à Europa e vem acrescentar experiência ao plantel às ordens de Francesco Farioli. O Sporting foi ontem eliminado da Taça da Europa Feminina de Futebol ao empatar com o Brøndby por 2-2 no jogo da segunda mão da segunda eliminatória, depois da derrota por 4-1 na Dinamarca. E o Benfica sofreu ontem a primeira derrota da temporada futebolística na recepção ao Bayern de Munique por 3-0, em jogo da segunda jornada da fase de Liga da Liga dos Campeões Feminina de Futebol. O Estádio Municipal das Laranjeiras em Paredes vai receber amanhã, às 5h15, o encontro entre a Seleção Nacional Masculina de Futebol Sub-18 e a Seleção da Roménia, a contar para a classificação da edição 42 do Torneio Internacional do Porto. A entrada é gratuita. Este torneio começou no dia 29 de setembro, no Estádio Municipal 25 de Abril, em Penafiel, com Portugal a defrontar o Uzbequistão.

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São 13 horas. 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

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São 14 horas. 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

um prazer estar na sua companhia. Boa tarde, bem-vindos. Está no ar a sessão da tarde de quinta-feira. Até às 18, grandes músicas para ouvir aqui no RCP.

É com muito prazer e muita satisfação que cá estou para levar até si as grandes músicas em mais uma tarde aqui na sua rádio favorita 91.8 em todo o mundo, Rádio Clube-NFL.pt. Aproveite ao máximo. Boa tarde.

Faço votos de que esteja a correr bem esta tarde, sempre com os grandes sucessos no RCP, frequência modulada no norte do país, 91.8. Boa tarde.

ao volante do seu automóvel. Boa viagem, bom trabalho também, claro, se for o seu caso, onde quer que esteja, com quem quer que se encontre, com grandes músicas na sua rádio favorita. Estúdios na cidade de Penafiel, frequência modulada 91.8, norte do país, em todo o mundo, radioclube-penafiel.pt.

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1: São 15 horas. 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

E só agora chegou até nós, boa tarde. Esta é mais uma hora de grandes músicas no RCP 91.8. Boa viagem ao volante do seu automóvel. É um prazer estar na sua companhia.

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0: 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São 16 horas.
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Obrigado por estar aí desse lado a acompanhar mais uma tarde de grandes músicas aqui no RCP, na frequência certa 91.8.

E é assim, esta tarde vai continuar a tocar grandes músicas na sua rádio favorita. Aqui vai mais um grande sucesso só para si.

Está bem sintonizado o seu rádio 91.8, norte do país. Este é o som do RCP, estúdios na cidade de Penafiel e de emissão para um vasto auditório, onde quer que esteja, com quem quer que se encontre, é um prazer estar consigo, sempre, claro, com grandes músicas, só para si.

Mais uma tarde de grandes sucessos na sua rádio. Obrigado por estar ligado, onde quer que esteja, com quem quer que se encontre. Boa viagem, bom trabalho. Seguem as grandes músicas na sua rádio.

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São 17 horas. 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

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Espero que esteja a correr bem esta tarde aqui na sua rádio favorita, sempre, claro, com grandes músicas, só para si.

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mais um grande sucesso que deixamos para trás nesta tarde fantástica. Muito obrigado por estar ligado em 91.8. Grandes músicas para seguir em frente na frequência certa em todo o mundo. Rádio Clube-Penafiel.pt, a sua emissão online 24 horas por dia. Boa tarde.

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Está concluída esta sessão. Obrigado por me ter acompanhado ao longo destas horas de emissão aqui no RCP. Desejo a continuação de um excelente dia. Boa tarde.

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0: banda de Irivo vai ter biblioteca comunitária.
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0: A Banda Filarmónica de Irivo, no Conselho de Penafiel, vai ter uma biblioteca comunitária no edifício da Junta de Freguesia. A inauguração vai acontecer no próximo dia 10 deste mês de outubro, a partir das 3 da tarde. A nova biblioteca nasceu de uma iniciativa da Associação Musical Banda Filarmónica de Irivo e conta já com mais de 300 livros, muitos deles que foram doados pela comunidade. O Parque da Cidade de Penafiel foi recentemente palco de uma ação ambiental inserido no projeto Penafiel com Propósito. Dezenas de participantes juntaram-se para uma plantação de árvores e criação de sebes com material vegetal e madeira morta, contribuindo para a valorização da biodiversidade e dos espaços verdes, como explicou a RTP Elsa Rocha, da Câmara Municipal de Penafiel.
2: Este é um projeto que se denomina Penafiel com Propósitos, e exatamente com esta intenção, que as empresas pudessem apelar à responsabilidade ambiental e social de cada um deles e, em parceria com o município, terem estas atividades e feitas em prol do município. Neste caso, estamos aqui no Parque da Cidade, é uma das atividades que temos no nosso programa Penafiel com Propósito e, de facto, foi escolhida pela Serdisa. Temos muitas outras, temos empresas que também fazem o projeto do ar, que também vão e também recuperam os móveis, a controle de invasoras, controle de infestantes, a construção de charcos. Neste caso, de facto, estamos a fazer um anfiteatro com madeira morta, madeira que caiu aqui no Parque da Cidade e que faz todo sentido que seja reciclada e reintegrada no próprio parque.
0: O Penafiel com Propósito é um programa municipal que envolve as empresas do concelho em ações e práticas de responsabilidade ambiental, promovendo a utilização eficiente dos recursos, a preservação dos ecossistemas e uma maior sustentabilidade local. Paula Teles, antiga vereadora da Câmara Municipal de Penafiel, foi premiada com a distinção Personalidade Ambiente 2026 pela revista Magazine Imobiliário, que é direcionada para as áreas do imobiliário, construção, ambiente, arquitetura, turismo, bom gosto e internacional. A cerimónia de entrega de prémios decorreu em Passo de Arcos. Arranca amanhã mais uma edição das Comédias de Outono no Auditório Municipal de Lousada. Ao longo deste mês, alguns dos nomes do humor português vão passar por Lousada para noites repletas de boa disposição. A Câmara Municipal do Marco de Canaveses e ao abrigo do protocolo com as juntas de freguesia do Conselho para a Limpeza de Espaços Públicos reforçou o apoio a 4 freguesias para manutenção e limpeza dos parques de lazer. O reforço abrange as freguesias de Alpendurada, Várzea e Torrão, Sandi e São Lourenço, Soalhães e Sobretâmega, que passam assim a dispor de recursos adicionais para garantir as condições de utilização dos espaços. Este domingo regressa a Night Walk dos Bombeiros Voluntários do Marco para a 10ª edição. A organização pretende voltar a alcançar os 4 mil participantes. As verbas angariadas a esta caminhada noturna destinam-se à aquisição de equipamentos de proteção individual para os bombeiros do Marco de Canaveses. A Polícia Judiciária deteve um homem de 57 anos pela presumível autoria de um crime de abuso sexual de menores dependentes ou em situação particularmente vulnerável no Conselho de Paredes. O processo teve origem na sequência de uma denúncia formal apresentada por um familiar próximo do jovem de 17 anos. Este fim de semana realiza-se a Feira Quinhentista de Sobrosa no Conselho de Paredes. Esta é uma iniciativa que procura envolver toda a comunidade. Assim, de sexta-feira a segunda, serão 4 dias de muita animação, história, cultura, gastronomia, artesanato e momentos especiais. A terminar, a notícia de que o complexo desportivo do Clube Cultural Recreativo da Raimonda, em Passos de Ferreira, já tem um novo sistema de iluminação em tecnologia LED, proporcionando assim melhores condições tanto para atletas como para os apoiantes.
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1: Boa tarde. Rafael Leão vai usar, na noite desta quinta-feira, a camisola número 7, que era de Cristiano Ronaldo, na visita de Portugal à Dinamarca relativa à terceira jornada da Liga das Nações. No entanto, esta mudança não foi promovida por iniciativa da Seleção Nacional, mas sim por conta do regulamento da UEFA, que determina que os jogadores tenham números atribuídos entre 1 e 23. Isto acontece na sequência da saída de Ronaldo do estágio da seleção. Já com o mercado de transferências fechado, o Futebol Clube do Porto engrossou as opções para o eixo defensivo com a chegada de Chris Smalling. O central inglês regressa à Europa e vem acrescentar experiência ao plantel às ordens de Francesco Farioli. O Sporting foi ontem eliminado da Taça da Europa Feminina de Futebol ao empatar com o Brøndby por 2-2 no jogo da segunda mão da segunda eliminatória, depois da derrota por 4-1 na Dinamarca. E o Benfica sofreu ontem a primeira derrota da temporada futebolística na recepção ao Bayern de Munique por 3-0, em jogo da segunda jornada da fase de Liga da Liga dos Campeões Feminina de Futebol. O Estádio Municipal das Laranjeiras em Paredes vai receber amanhã, às 5:15, o encontro entre a Seleção Nacional Masculina de Futebol Sub-18 e a Seleção da Roménia, a contar para a classificação da edição 42 do Torneio Internacional do Porto. A entrada é gratuita. Este torneio começou no dia 29 de setembro, no Estádio Municipal 25 de Abril, em Penafiel, com Portugal a defrontar o Uzbequistão.
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0: grande música de Shawn Mendes a tocar este Treat You Better. Obrigado pela sua preferência. Bom final de tarde nesta quinta-feira, 1 de outubro de 2026. O Centro de Serviço Educativo Sábios inaugurou no passado sábado, dia 26, uma nova unidade no Conselho de Penafiel. A cerimónia decorreu no edifício Cavalum e assinalou mais um passo na presença da instituição na região. A abertura desta unidade permite aos Sábios alargar a sua aposta na área da educação e também do acompanhamento pedagógico. A reportagem do RCP acompanhou a inauguração e ouviu os dois responsáveis, o professor Júlio Borges, da direção do Sábios, e também Manuela Barros, coordenadora pedagógica, sobre este novo projeto e também as expectativas para o trabalho a desenvolver no Conselho.
1: Professora Manuela Barros, hoje é um dia importante para os Sábios e o que representa essa abertura aqui em Penafiel?
2: Representa um marco histórico e o concretizado um novo horizonte no nosso projeto. Depois de consolidarmos a nossa identidade, 16 anos, que iniciamos em 2010, a escada à Penafiel simboliza um voto de confiança no nosso projeto educativo e a vontade de abraçar uma nova comunidade. Muito nos honra, Penafiel. É um passo de crescimento natural, onde a nossa história de rigor e de dedicação se cruza com a identidade desta cidade, levando mais e melhores oportunidades ao futuro dos jovens e adolescentes e em crianças também, porque uma vez que nós estamos a falar de uma faixa etária que vai desde os 6 anos até aos 18, portanto, do 1º ao 12º ano.
1: Professor Júlio Borges, o Sábios tem um percurso ligado aos serviços educativos já consolidado no Conselho de Paredes. O que motivou a decisão de avançar com essa unidade em Penafiel?
3: O principal motor foi a proximidade e a escuta ativa das famílias. Ao longo dos anos tivemos cada vez mais alunos de Penafiel que procuravam os nossos serviços. Acreditávamos que fazia todo sentido retribuir essa confiança instalando-nos de portas abertas nesta linda cidade. Queremos estar onde as famílias precisam de nós, trazendo uma oferta educativa integrada e diferenciadora.
1: Professora Manuela Barros, quais serviços educativos estão disponíveis na unidade de Penafiel?
2: Nós em Penafiel temos portanto, as explicações individuais ou em pequeno grupo, que valem, portanto, estamos a falar de 2 a 4 alunos, e temos também a preparação para exames. Pretendemos realmente dar uma oferta especializada e personalizada. Embora em Paredes tenhamos já também o apoio ao estudo, em termos de salas de estudo, mas não é essa realmente a vertente que nós pretendemos para já em Penafiel.
1: Como descreve as instalações e o ambiente do Sábios, a unidade de Penafiel?
2: Em Penafiel, assim como Paredes, mas em Penafiel, portanto, para já ainda com uma dimensão mais reduzida, consideramos que é um espaço moderno, amplo e seguro e pensado ao detalhe para bem-estar e foco dos alunos.
1: Professor Júlio, para terminar, que mensagem gostaria de deixar aos penafidelenses que ainda não conhecem a unidade dos Sábios?
3: Aos penafidelenses que ainda não nos conhecem, deixamos um convite de coração aberto. Venham visitar-nos e descobrir um novo espaço com os nossos serviços educativos Sábios. Queremos ser parceiros das famílias na construção do sucesso escolar e pessoal dos vossos filhos, com uma equipa apaixonada pelo ensino e dedicada a potenciar o melhor de cada aluno. Venham conhecer-nos.
0: Está feito o convite. A chegada dos Sábios ao Conselho marca, assim, uma nova etapa no percurso da instituição, que passa a dispor de um espaço no edifício Cavalum para desenvolver a sua atividade como centro de serviço educativo.
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São 19 horas. 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
1: São 20 horas. 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

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São 21 horas. 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

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São 23 horas. 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

E isto é como sempre, o puro extenso, toda a música que conheces de uma forma diferente. Ora bem, programa 39, semana 39, e hoje é um episódio especial. Os próximos 51 minutos vão todos em mistura contínua, assim tipo onde mix tipo DJ set, sempre com grandes sucessos dos anos 80, nunca, mas mesmo porque nunca.

Justice for Fears, que ainda irão regressar lá mais para a frente com esta Head Over Heels, foi a primeira. E já sabes que nos podes encontrar na internet em nootrolado.fm.webnode.pt, separador por extenso. Também nos podes encontrar no nosso canal no YouTube, youtube.com/rmxpt, com as nossas remixes exclusivas, feitas mesmo pela malta cada casa. Ok, agora sim vamos entrar em modo non-stop, quase até ao final, em modo DJ set. Prepara-te para uma mistura non-stop com Tears for Fears, como eu já referi, que irão regressar Dexy Midnight Runners, Freeder, Dan Hartman e tantas outras coisas boas. Para já, são mesmo os Squeeze com este Tempted. Agora sim, durante os próximos 50 minutos aproximadamente,

É assim, em tempo de despedidas, então, nesta edição de Puro Extenso, hoje em modo DJ Step Non-Stop, passamos pelos Tia Sofia, pelos Queens, pelos Dex Midnight Runners, por Frida, por Robert Palmer, por Swingle Sister, Dan Hartman, Level 42, os Animotion, os ABC, a Belinda Carlisle, ainda vamos.

operador por extenso, também em youtube.com/rmxpt para encontrar as nossas remixes exclusivas. Vamos fechar então a emissão do Por Extenso, que fecha em grande com estas três que se seguem. Portanto, serão o Buggles a finalizar, mesmo depois os Bourbon para começar.